0: Incêndio em Alijó. Mais de 600 operacionais, apoiados por quase 200 veículos, estão a combater o fogo que deflagrou ao início desta tarde no distrito de Vila Real. Ouvido pela Renascença, o comandante da Proteção Civil, Paulo Santos, admite que o terreno vai continuar a ser reforçado durante esta madrugada. O oficial de operações acredita que o incêndio vai ser dominado nas próximas horas se as condições continuarem favoráveis.
1: O incêndio, agora neste período noturno, está a desenvolver-se com menor intensidade. O vento, aquele que foi o grande fator de propagação durante a tarde, está bastante mais fraco, um vento, enfim, com uma pequena brisa. A temperatura também baixou, obviamente, com o cair da noite. A umidade relativa acima dos 60%. Julgamos que estarem criadas as condições para que, com este reforço de meios que estamos a fazer, o incêndio possa, de alguma forma, ser contido na sua progressão e que, nas primeiras horas do dia, ou mesmo agora durante a noite, possamos dar o incêndio por dominado.
0: Paulo Santos, comandante da Proteção Civil, ouvido pelo jornalista João Maldonado. Neste momento não há habitações em risco pelas chamas. Fernando Alexandre nega os problemas na prova piloto para o novo processo de digitalização dos exames nacionais. Em entrevista à RTP esta noite, o ministro da Educação diz que a informação escrita sobre o exame de filosofia do ano passado indicava que tudo tinha corrido com normalidade.
2: A informação que existe foi entregue ao Secretário de Estado é que o piloto decorreu sem problemas de maior.
3: Foi uma informação verbal, digamos assim.
2: Não, está escrito. Isso está escrito. Há declarações, que aliás são públicas, do Presidente do Educa. Na carta, no fundo, quem que encomenda esta avaliação, é articulada com o Júri Nacional de Exames e com o Educa, e são definidos os termos em que é feita a avaliação. Isto é feito em conjunto. O Governo não decide, para avançar para um processo destes, porque sim, como é óbvio.
0: O ministro da Educação, esta noite, em entrevista à RTP, Fernando Alexandre, assegurou que haverá menos falhas na segunda fase dos exames nacionais. Ainda assim, o ministro admite que, se as falhas continuarem, fica assinada a sentença de morte para a avaliação digital em Portugal. Entretanto, apenas 2.700 candidatos concorreram ao ensino superior nos primeiros dois dias de concurso, um número que representa 6 vezes menos dos verificados nos primeiros dias do concurso de 2025. No Médio Oriente, os Estados Unidos anunciaram a 12ª noite de ataques contra o Irão. A imprensa estatal iraniana descreve já explosões numa cidade a sul do país. Já no Iêmen, os Houthis admitem ataques a 2 petroleiros sauditas no Mar Vermelho, depois de ter sido anunciado um bloqueio no canal. Na sequência dos ataques, o preço do petróleo volta a aumentar. A referência para o mercado europeu do barril de Brent está agora a ser negociada a $95,5 por barril. É uma subida de 5% face aos valores do dia anterior e de 12% relativamente aos valores da semana passada. Está tudo em rr.pt.
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6: Olá, muito boa noite, boa quinta-feira com a Renascença. Eu sou Carlos Bastos, trouxe Alex Warren para o início desta hora. Ordinary. E já a seguir, The Weasel.

Retratamento da Weasel na Renascença. E eu vi uma história interessante sobre uma coisa que usamos sem grande emoção no dia-a-dia. As escadas rolantes, usamos quando estão a trabalhar. No fim do século XIX, em Coney Island, em Nova York, uma das primeiras versões foi apresentada quase como uma atração de feira. As pessoas subiam, achavam estranho e ao mesmo tempo achavam aquilo fascinante. Depois, a ideia saiu dos parques de diversão e entrou nas lojas, nas estações, nos metros, nos centros comerciais. E a mudança foi enorme. Tornou mais fácil circular entre pisos e fez com que os andares de cima deixassem de parecer tão longe. No fundo, uma invenção pensada para nos poupar escadas também ajudou as cidades a crescer para cima.

0: marcha, Bárbara Bandeira. E já a seguir passa aqui pela Renascença a Jennifer Lopez, ela que construiu uma carreira sempre em movimento, começou como bailarina, apareceu na televisão, chegou ao cinema e, quando muitos ainda a viam apenas como atriz, ela decidiu entrar também na música. Em 1999 lançou o primeiro álbum, On The Six. O título foi inspirado na linha de metro que ela apanhava no Bronx para chegar a Manhattan. A história dela sempre teve muito disso, sair de um sítio e obrigar o mundo a olhar. Daqui a pouco, vai ouvir uma canção dessa fase.
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0: Há pouco estava a falar-lhe de Jennifer Lopez, a rapariga do Bronx que passou da dança para o cinema e depois para a música, sempre com a sensação de quem não esperou por autorização para seguir o seu caminho. Let's Get Loud saiu em 1999 no álbum On The Six e foi escrita por Gloria Estefan e Kike Santander. A canção acabou por se tornar uma das grandes marcas de J-Lo ao vivo, porque tem aquela energia latina, tem sempre uma grande vontade de não passar despercebida e uma plateia que tem mesmo que saltar. É impossível não saltar. Let's Get Loud.

Iguais. Muito boa noite, eu sou Carlos Bastos e agora vamos viajar no tempo até 1978, mas atenção, mas já com uma ponte direta para muitos anos depois. Os ABBA já eram gigantes quando lançaram Take a Chance on Me. A canção chegou ao número 1 no Reino Unido e ficou como um dos grandes exemplos daquela fórmula tão própria dos ABBA. Vozes perfeitas, refrão imediato, uma alegria que parecia simples, mas que dava muito trabalho. Décadas depois, o filme Mamma Mia voltou a pôr os ABBA na boca do mundo e muita gente que não viveu nos anos 70 percebeu uma coisa. Aquelas canções não tinham envelhecido, tinham era ficado à espera. Sempre irresistível, nunca igual. Esta é a sua renascença. Take a chance on me, os ABBA.

Boa quinta-feira. 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
3: Boa noite, são 2 horas, uma hora nos Açores. As notícias na Renascença, destaques a esta hora.
4: Incêndio em Lijó, com mais de 600 operacionais no terreno, candidatos ao ensino superior em níveis mínimos. Até agora, ministro da Educação considera natural. Mais de 630 operacionais, apoiados por quase 200 veículos, estão a combater um incêndio em Alijó, no distrito de Vila Real. Ouvido pela Renascença, o comandante da Proteção Civil, Paulo Santos, admite que o contingente está a ser reforçado para dominar as chamas mais depressa.
5: Estamos a reforçar o teatro de operações com equipas mais frescas que irão permitir o refrescamento, o revigoramento daquelas equipas que durante todo o dia têm assegurado o combate ao incêndio.
4: Paulo Santos, oficial de Operações da Proteção Civil, ouvido pelo jornalista João Maldonado. O comandante acredita que nas próximas horas as chamas podem ser dominadas se as condições climatéricas continuarem favoráveis. Neste momento não há habitações em risco pelas chamas que começaram ao início da tarde desta quarta-feira. Apenas 2.700 candidatos concorreram ao ensino superior nos primeiros 2 dias de concurso, um número que representa 6 vezes menos face ao mesmo período do ano passado e que está relacionado com os problemas registados com a correção dos exames, mas que, para o ministro da Educação, são números naturais. Fernando Alexandre diz que os alunos estão ainda a aguardar e preferem esperar mais uns dias, uma vez que o prazo ainda é longo.
6: As pessoas sabem que, de facto, as notas foram atualizadas e é natural que os alunos estejam a aguardar. Eu não penso... Ou seja, nós temos um processo de candidaturas até dia 6 de agosto.
4: Em entrevista à RTP, o ministro Fernando Alexandre diz que a digitalização não teve assim tantos casos de erros, tendo em conta o número total. Ainda assim, foram quase 700 casos.
6: Os erros, por exemplo, que resultaram da digitalização, as chamadas desconformidades de digitalização que os alunos reportam, isto é, aqueles casos que têm sido muito publicitados em que há um exame, em que há uma resposta que não corresponde àquele aluno, isto tem explicações técnicas para isso.
7: Sim, mas isso não deveria acontecer, não é?
6: Não, não devia, e eu espero que na segunda fase não decorra. É um processo novo, muito sofisticado, e é corrigido. Estamos a falar de cerca de 680 casos que tínhamos reportado até ontem.
7: 680
6: casos. Em 290 mil.
4: Fernando Alexandre, em entrevista esta noite à RTP. Paulo Portas tomou posse como Comissário-Geral para as comemorações dos 900 anos de Portugal, com a promessa de que vai ouvir os mais variados agentes culturais e entidades antes de apresentar a programação até ao final do ano. Paulo Portas quer que esta seja uma celebração de todos, até pelo facto de se tratar de uma das mais antigas nações da história.
8: Portugal é um dos países mais antigos da Europa, e aquele que mais cedo alcançou a estabilidade das fronteiras que ainda hoje se mantém. É aqui que está a diferença. Na verdade, territorialmente, continentalmente, no essencial, somos o que fomos a partir do século XIII. Não vejo como não celebrar, com certo orgulho e sem preconceito, essa memória que confirma o nosso caráter europeu e a nossa singularidade na Europa.
4: Portugal celebra 900 anos da sua fundação em 2028 e toma-se como referência a Batalha de São Mamé, 24 de junho de 1128. Está tudo em rr.pt.
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3: A informação está em permanência na app da Renascença e também no site. Desejo-lhe uma ótima madrugada de quinta-feira. Eu sou o Oscar Daniel, estou consigo até às 5, agora com a Vanessa.

0: Está com a Renascença sempre, nunca igual. Não sai daí, vem Alex Warren, Rosalía com Carminho e Spice Girls. Boa viagem.
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Radioactive, Imagine Dragons, logo depois está aí Teddy Swims.

Começa a época para o Benfica, bola branca com uma emissão especial para acompanhar a Liga Europa, primeira mão da segunda pré-eliminatória. 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That's all, Genesis. Boa noite. Bom trabalho, se está a trabalhar, uma boa viagem.

Grande canção, grande interpretação do Simple Red, If You Don't Know Me By Now. Desejo-lhe uma ótima madrugada com a Renascença, para si que está em viagem, uma boa viagem. Se está na sua noite de trabalho, uma boa noite de trabalho. Eu sou o Oscar Daniel, estou consigo até bem perto das 5 da manhã nesta madrugada da Rádio para

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1: Por hoje são 3 horas, 2 horas nos Açores. As notícias na Renascença destaques a esta hora.
2: Incêndio em Lijó com 2 frentes ativas e mais de 600 operacionais. Exames nacionais. Se a segunda fase tiver problemas, pode ser o fim da avaliação digital, diz Ministro da Educação. Incêndio em Alijó, mais de 600 operacionais, apoiados por quase 200 veículos, estão a combater o fogo com 2 frentes ativas, que deflagrou ao início da tarde de quarta-feira no distrito de Vila Real. Ouvido pela Renascença, o comandante da Proteção Civil, Paulo Santos, acredita que o incêndio vai ser dominado nas próximas horas se as condições climatéricas continuarem favoráveis.
3: O incêndio, agora neste período noturno, está a desenvolver-se com menor intensidade. O vento, aquele que foi o grande fator de propagação durante a tarde, está bastante mais fraco, o vento, enfim, com uma pequena brisa. A temperatura também baixou, obviamente, com o cair da noite. A umidade relativa acima dos 60%. Julgamos que estarem criadas as condições para que, com este reforço de meios que estamos a fazer, o incêndio possa, de alguma forma, ser contido na sua progressão e que, nas primeiras horas do dia, ou mesmo agora durante a noite, possamos dar o incêndio por dominado.
2: Paulo Santos, comandante da Proteção Civil, ouvido pelo jornalista João Maldonado. Neste momento não há habitações em risco pelas chamas. O ministro da Educação acredita numa segunda fase dos exames nacionais menos atribulada para os alunos. Ainda assim, se os problemas da primeira fase se repetirem, Fernando Alexandre admite que pode ser a sentença de morte para a avaliação digital em Portugal.
4: Nós temos agora uma segunda época especial, temos uma segunda fase, que nos vai permitir corrigir uma série de procedimentos que falharam neste processo. E por isso, obviamente, é um teste muito importante a este sistema. Se nós, imagino que nós tínhamos os mesmos problemas, Eu diria que este processo acabou em Portugal. Voltávamos ao papel. E seria um falhanço muito grande para o sistema educativo.
2: Fernando Alexandre, na noite desta quarta-feira, em entrevista à RTP, o ministro avança que houve pelo menos 680 casos reportados de falhas nas correções dos exames devido à digitalização. André Ventura admite uma comissão parlamentar de inquérito ao ministro da Administração Interna pelas recentes polémicas. Em entrevista à SIC Notícias, o líder do Chega admite ainda uma moção de censura ao governo caso Luís Neves não seja afastado do executivo.
5: Se nada for feito e as suspeitas continuarem a aumentar, sim, vamos avançar com uma comissão parlamentar de inquérito. Se o governo se continuar a desgastar e insistir em perder toda a sua autoridade e continuar a fazer o que está a fazer, equacionamos uma moção de censura ao governo. Mas nada disto era desejável.
2: André Ventura, o líder do Chega, em entrevista à SIC Notícias. No Médio Oriente, pelo menos 2 mortos e 11 feridos depois de um ataque norte-americano a um terminal de passageiros numa cidade a oeste do Irão, perto da fronteira com o Iraque. A informação está a ser avançada pela Reuters, que cita um responsável de segurança local. Já a Guarda Revolucionária Iraniana relata também um incêndio num navio que fazia a travessia no Estreito de Hormuz e que terá sido alvo de um ataque. Os relatos surgem depois de os Estados Unidos anunciarem o início de mais uma noite de ataques contra alvos iranianos. Na sequência dos ataques, o preço do petróleo continua a aumentar. A referência para o mercado europeu de petróleo Brent está a ser negociada neste momento a perto dos 96 dólares por barril. 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
2: A informação está em permanência no site da Renascença e também na app. Eu desejo-lhe uma ótima madrugada. Quinta-feira, sou o Oscar Daniel. Até às 5 estamos juntos aqui na rádio. E com convidados como este, Bruno Mars, Risky Doll. Tenha uma boa noite.

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Bárbara Tinoco devia ter-te traído. Mantém-se calor no território do continente. Máximas para hoje de 25 graus para o Porto, 29 para Lisboa e 34 para Faro. Nas ilhas conto com uma máxima de 24 para Ponta Delgada, 26 é a máxima para o Funchal. Gym Class Heroes com Adam Levine, Stereo Hearts.

0: São os Wet Wet Wet, Love Is All Around, está com a Renascença, sempre, nunca igual. Vêm três canções seguidas com Maro, Manuel Turizo e Rui Veloso.
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Whitney Houston.

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1: Boa noite, são 4 horas, 3 horas nos Açores, as notícias na Renascença, os destaques a esta hora.
2: Candidaturas ao ensino superior em níveis mínimos, ministro da Educação considera natural incêndio em Alijó com duas frentes ativas. Apenas 2.700 candidatos concorreram ao ensino superior nos primeiros 2 dias de concurso, um número que representa 6 vezes menos face ao mesmo período do ano passado e que está relacionado com os problemas registados com a correção dos exames, mas que, para o ministro da Educação, são naturais. Fernando Alexandre diz que os alunos estão ainda a aguardar e preferem esperar mais uns dias, uma vez que o prazo ainda é longo.
3: As pessoas sabem que, de facto, as notas foram atualizadas e é natural que os alunos estejam a aguardar. Eu não penso, ou seja, nós temos um processo de candidaturas até dia 6 de agosto.
2: Em entrevista à RTP, o ministro Fernando Alexandre diz que a digitalização não teve assim tantos erros, tendo em conta o número total, ainda assim foram quase 700 casos.
3: Os erros, por exemplo, que resultaram da digitalização, as chamadas desconformidades de digitalização que os alunos reportam, isto é, aqueles casos que têm sido muito publicitados em que há um exame, em que há uma resposta que não corresponde àquele aluno, isto tem explicações técnicas para isso.
4: Sim, mas isso não deveria acontecer, não é?
3: Não, não devia, e eu espero que na segunda fase não decorra. É um processo novo, muito sofisticado, e é corrigido. Estamos a falar de cerca de 680 casos que tínhamos reportado até ontem.
4: 680
3: casos. Em 290 mil.
2: Fernando Alexandre, em entrevista na noite desta quarta-feira à RTP. Em Alijó, 600 operacionais e 180 veículos continuam a combater as duas frentes ativas do incêndio que deflagrou ao início da tarde desta quarta-feira no distrito de Vila Real. André Ventura diz que Luís Montenegro está à espera que o ministro da Administração Interna se demita pelo executivo estar refém de Luís Neves. Em entrevista à SIC Notícias, o líder do Chega acusa também o PS de compactuar com a proteção ao ministro.
5: Eu acho que o Luís Montenegro, neste momento, deve querer que o Luís Neves saia. Deve querer que ele saia por ele próprio, pela sua vontade.
6: Mas o André Ventura acha que ele pode estar refém do ministro da Administração Interna.
5: Acho eu e acho o país todo, ou quase todo, só o que não quer falar nisso é que não acha.
7: Mas acha que o PS também tem medo da atuação da Polícia Judiciária?
5: Não estou a falar da Polícia Judiciária, estou a falar mesmo de Luís Neves. O PS está refém de Luís Neves. O PS está refém de Luís Neves, só que...
8: Em que aspecto é que
5: está? No aspecto total, primeiro em que era alguém nomeado por António Costa, para a instituição que todos sabemos, depois porque é alguém que sempre foi, aliás, bastante próximo do Partido Socialista, foi até elogiado como o melhor ministro pelo Partido Socialista, mas tudo isso está certo, pode ser a opinião do Partido Socialista. O que é que eu não compreendo? É eu ter medo de falar de um ministro qualquer. O que José Luís Carneiro mostrou é que o PS é um partido tão refém de Luís Neves como o PSD neste momento.
2: André Ventura, em entrevista à SIC Notícias. No futebol, o Braga segue em vantagem para a segunda mão da segunda pré-eliminatória da Liga Conferência. Os guerreiros do Minho venceram na Sérvia o Zelenslikar Pachnevo por 1-0. Golo de penalti marcado por Ricardo Horta. Já no primeiro jogo de preparação aberto ao público, o Futebol Clube do Porto perdeu em Barcelos frente ao Gil Vicente por 1-0. Quanto ao Benfica, arranca oficialmente hoje a época na Suíça, com o St. Gallen na segunda pré-eliminatória de acesso à Liga Europa. O jogo está marcado para as 7 da tarde e tem relato no site da Renascença. Está tudo em rr.pt.
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1: A informação está em permanência no site da Renascença e também na aplicação. Eu sou o Oscar Daniel. Até às 5 vou estar consigo aqui na Renascença. A Million Dreams, Pink. A começar esta hora, logo depois está aí, Nena. O amor existe.

Vamos ter alguma nebulosidade, mas ainda assim calor no território do continente, máximas de 25 graus para o Porto, 29 para Lisboa e 34 para Faro. Nas ilhas, poucas nuvens, quer em Ponta Delgada, quer no Funchal, a máxima é de 24 para Ponta Delgada, 26 para o Funchal. Gracie Abrams, that's so true.

0: Bárbara Bandeira. Está com a Renascença sempre, nunca igual. Vem a três músicas seguidas: Gigi Pérez, Calema e Boyz II Men. Boa noite.
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grande voz, Billie Eilish. 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Boston!

Winner Takes It All com o Zaba, uma das bandas de maior sucesso. Sucesso também às 5, com a Sandra Torres. A não perder aqui na Renascença, sou o Oscar Daniel. Encontro marcado a qualquer instante. 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
4: 5:04 nos Açores. Vamos saber quais as notícias que marcam a atualidade. Muito bom dia.
5: Bom dia. Incêndio em Alijó, IC5 reaberto ao trânsito. O ministro da Educação diz não ter tido conhecimento das falhas na prova piloto para a digitalização. Incêndio em Alijó, já foi reaberta a circulação no IC5 entre Pópolo e Alijó, depois das chamas obrigarem ao corte da via. No terreno estão 570 operacionais, apoiados por 180 veículos, a combater o incêndio com duas frentes ativas no distrito de Vila Real. Contactado pela Renascença, o Comando Subregional da Proteção Civil do Douro diz que as operações estão a decorrer de forma favorável, não há povoações em risco. Fernando Alexandre nega os problemas na prova piloto para o novo processo de digitalização dos exames nacionais. Em entrevista à RTP, o ministro da Educação diz que a informação escrita sobre o exame de filosofia do ano passado indicava que tudo tinha corrido com normalidade.
6: A informação que existe, que foi entregue ao secretário de Estado, é que o piloto decorreu sem problemas de maior.
7: Foi uma informação verbal, digamos assim.
6: Não, está escrito. Isso está escrito. Há declarações, que aliás são públicas, do presidente do Educa. Na carta... no fundo, quem que encomenda esta avaliação é articulada com o Júri Nacional de Exames e com o Educa, e são definidos os termos em que é feita a avaliação. Isto é feito em conjunto. O Governo não decide para avançar para um processo destes, porque sim, como é óbvio.
5: O ministro da Educação, esta quarta-feira, em entrevista à RTP, Fernando Alexandre assegurou que haverá menos falhas na segunda fase dos exames nacionais. Ainda assim, o ministro admite que, se as falhas continuarem, fica assinada a sentença de morte para a avaliação digital em Portugal. Entretanto, apenas 2.700 candidatos concorreram ao ensino superior nos primeiros dois dias de concurso, um número que representa 6 vezes menos dos verificados nos primeiros dias do concurso de 2025. André Ventura admite uma comissão parlamentar de inquérito ao ministro da Administração Interna pelas recentes polémicas. Em entrevista à SIC Notícias, o líder do Chega admite ainda uma moção de censura ao governo caso Luís Neves não seja afastado do executivo.
8: Se nada for feito e as suspeitas continuarem a aumentar, sim, vamos avançar com uma comissão parlamentar de inquérito. Se o governo se continuar a desgastar e insistir em perder toda a sua autoridade e continuar a fazer o que está a fazer, e questionamos uma moção de censura ao governo. Mas nada disto era desejável.
5: André Ventura, o líder do Chega, em entrevista à SIC Notícias. Começam hoje as cerimónias fúnebres de Luís Represas. O velório do músico é público e tem início às 16h na Basílica da Estrela, em Lisboa. Já o funeral acontece esta sexta-feira e é reservado à família. Luís Represas morreu esta quarta-feira aos 69 anos. No Médio Oriente, o Comando Central norte-americano deu por concluída mais uma onda de ataques contra alvos iranianos no Médio Oriente. Esta foi a 12ª noite consecutiva da ofensiva na região. Pelo menos 2 mortos e 11 feridos depois de um ataque norte-americano a um terminal de passageiros numa cidade a oeste do Irão, perto da fronteira com o Iraque, uma informação avançada pela Reuters, que cita um responsável de segurança local. Na sequência destes ataques, o preço do petróleo continua a aumentar. A referência para o mercado europeu de petróleo Brent está a ser negociada a perto dos $96 por barril. Está tudo em rr.pt.
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4: Muito bom dia, boa quinta-feira. Está comigo Sandra Torres na Renascença. Espero que a sua semana esteja a correr muito, muito bem. Se está a precisar de uns dias para recarregar energia, olha, tenho boas notícias. O fim de semana está mesmo, mesmo a chegar. Daqui a pouco vou falar-lhe de uma artista que admiro muito e que anunciou concertos em Portugal. Vão acontecer em dezembro. Os bilhetes vão estar à venda a partir de hoje e eu estou tentadíssima a comprar.

Música de Fernando Daniel a tocar na Renascença nesta manhã de quinta-feira, uma manhã que vai começar com algumas nuvens e também nevoeiro em algumas regiões do país. O céu vai depois abrindo e ficando pouco nublado. Vamos ter aqui uma pequena descida da temperatura no interior norte e centro, mas será mais um dia de verão.

0: Está comigo Sandra Torres na Renascença, é aqui que pode ouvir de segunda a sexta o Extremamente Desagradável, às 8:15 da manhã, nas 3 da manhã, e por volta desta hora fazemos aqui um pequeno resumo do que aconteceu no episódio anterior. Ora bem, ontem tivemos aqui a Sinha Jardim como protagonista e descobrimos uma nova faceta de Sinha Jardim, que é fã número 1 de Cristiano Ronaldo. Vamos lá recordar.
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2: O Messi que agarrou um bebê ao colo, que
3: querido, não é isso, não é de louvar. Oh, pá, de louvar, rapaz, era está ali na foto com um bebê ao colo. Passados estes anos todos, continua a estar ao mais alto nível.
2: Se eu não hei de descobrir alguém que tenha tido ao colo a Cristina Ferreira, que seja de louvar, porque aquela menina foi batizada e transformou-se numa apresentadora de televisão. Vocês chamam mesmo.
3: Não tem a ver com isso, tem a ver com o facto de passar tantos anos e com tantos anos de diferença, ir ainda a um nível.
4: Não é de louvar, de facto. Aqui tenho que concordar, nenhum dos intervenientes teve assim grande mérito na coisa. O Yamin era um bebê indefeso, não é? E o Messi estava só a fingir que lhe dava banho para a foto, de certeza que não esteve a esfregar-lhe Johnson no cucuruto e depois não esteve a tirar-lhe a crosta láctea com um pentezinho, não é?
5: O Messi passa o jogo todo a andar.
3: Mas não, o que é que a senha está a dizer? É o melhor marcador do Mundial.
5: O Messi não joga futebol. Hoje em dia, ele anda-se a passear ali à frente quando apanha a bola. E
4: eu nasci para ver estes momentos de televisão. Porque isto sim foi um momento intenso de televisão em que toda a gente aprendeu mais.
5: Mais, claro. Muitas pessoas ouviram as verdades que não gostam.
6: Pois é.
4: É isso. Neste momento percebemos porque é que a Sinha Jardim é apoiante do Chega, porque ela, tal como o Ventura, também se gaba de dizer alto o que as pessoas dizem nos cafés. Só que ambos dizem coisas que só são ditas naqueles cafés em que a bica é sempre servida com bagaço, logo às 8 da manhã. Mas, portanto, aquilo que o Messi joga hoje em dia não é futebol. Deve ser bilhar.
7: De bolso.
4: Ana, calma.
7: De bolso, porque ele é pequenito. É tipo aqueles livrinhos de bolso.
4: Olha, o Messi põe-se ali à frente, não é? E depois apanha a bola. Ou seja, tecnicamente ele é um apanha-bolas. Nem devia ser permitido estar dentro das quatro linhas. O maior prémio a que Messi pode aspirar atualmente é o apanha-bola de ouro. Extremamente desagradável.
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0: 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E não se esqueça, hoje às 8:15 em ponto, temos novo episódio aqui na sua rádio.
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0: Muito bom dia, boa quinta-feira. Está comigo Sandra Torres até às 7. A próxima música que ouvimos juntos é de Bárbara Tinoco, que tem uma agenda preenchidíssima este verão. Se passar pelas redes sociais da artista, vai certamente descobrir um concerto perto de si. Esta que ouvimos agora chama-se 10 Minutos.

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Esta quinta-feira pode contar com um dia de céu pouco nublado ou limpo. Há apenas aqui o registro de algumas nuvens até meio da manhã no litoral oeste e há também previsão de uma pequena descida da temperatura no interior norte e centro. Seguimos com mais música. Esta é de Sabrina.

Está comigo Sandra Torres até às 7 e se recuássemos até ao ano de 1999 e me perguntasse que música é que eu andava sempre a ouvir, a resposta seria esta: I Try, de Macy Gray. E porquê é que falo hoje desta artista? Olhe, porque Macy Gray acaba de anunciar que vai regressar ao nosso país, tem concertos marcados para os dias 19 de dezembro no Fórum Braga e dia 20 de dezembro na Aula Magna em Lisboa. Os bilhetes ficam à venda a partir de hoje. Eu estou muito tentada a comprar para o concerto em Lisboa, até porque já nos habituámos a comprar bilhetes com muita antecedência para garantir lugar nos espetáculos que não queremos mesmo perder. E eu gostava mesmo muito de ver Macy Gray ao vivo. Ela é cantora, compositora, produtora, atriz norte-americana. É conhecida pela sua voz rouca, por misturar vários estilos como soul e jazz, e ao longo da sua carreira vendeu mais de 25 milhões de discos, lançou muitos álbuns de estúdio e conquistou vários prémios. Vale sempre a pena recordar Macy Gray, ela que regressa este ano a Portugal, concertos marcados para dezembro.

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0: Se está em contagem decrescente para as férias, provavelmente já começou a fazer planos, a definir os livros que quer ler, as séries que quer ver. Eu confesso que já comecei a fazer a minha lista e dessa lista faz parte o documentário Mourinho, que vai estrear na Netflix no dia 11 de agosto, uma produção que tem 3 episódios e que acompanha a carreira de José Mourinho desde a conquista da Liga dos Campeões pelo Futebol Clube do Porto em 2004 até à passagem por clubes como o Chelsea, o Inter, o Real Madrid, o Manchester United. Eu confesso que estou muito curiosa para ver este documentário. Para já está disponível o trailer onde podemos ver José Mourinho apresentar-nos a sala de sua casa, que é um verdadeiro museu, a sala onde guarda objetos ligados ao futebol e ao seu percurso, muitos deles oferecidos por grandes nomes do futebol.
1: Welcome to my little box. This is my history. I have things in here that mean a lot. I have Maradona boots dedicated to me. This is Diego. This is Cristiano Ronaldo. In his first season as a professional in Sporting.
0: O documentário Mourinho estreia na Netflix no dia 11 de agosto. Fica esta sugestão.

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À hora certa atualizamos as notícias aqui na Renascença e depois das 6:30 junta-se a nós Paulino Coelho. O Paulino esta semana está a acompanhar o Estoril Open, por isso não tem feito emissão das 5 às 7 da manhã, mas hoje vai então juntar-se a nós para uma homenagem mais do que merecida a Luís Represas.

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1: Muito bom dia, são 6 horas 5 nos Açores. E é agora a altura de atualizarmos as notícias. Rita Villarreal, quais os destaques a esta hora?
2: Se a segunda fase dos exames tiver problemas, pode ser o fim da avaliação digital, diz Ministro da Educação. Incêndio em Alijó, IC5, reaberto ao trânsito.
1: Está com a Renascença. Nesta manhã de quinta-feira, vamos às notícias, edição das 6 com Rita Villarreal.
2: O Ministro da Educação acredita numa segunda fase dos exames nacionais menos atribulada para os alunos. Ainda assim, se os problemas da primeira fase se repetirem, Fernando Alexandre admite que pode ser a sentença de morte para a avaliação digital em Portugal.
3: Nós temos agora uma segunda época especial, temos uma segunda fase, que nos vai permitir corrigir uma série de procedimentos que falharam neste processo. E por isso, obviamente, é um teste muito importante a este sistema. Se nós, imagino que nós tínhamos os mesmos problemas, Eu diria que este processo acabou em Portugal. Voltávamos ao papel. E seria um falhanço muito grande para o sistema educativo.
2: O ministro avança que houve pelo menos 680 casos reportados de falhas na correção dos exames devido à digitalização. Entretanto, apenas 2.700 candidatos concorreram ao ensino superior nos primeiros 2 dias de concurso, um número que representa 6 vezes menos dos verificados nos primeiros dias do concurso de 2025. Mas o ministro diz tratar-se de uma tendência natural. Fernando Alexandre acredita que os alunos ainda estão a aguardar e preferem esperar mais uns dias, uma vez que o prazo ainda é longo.
3: As pessoas sabem que, de facto, as notas foram atualizadas e é natural que os alunos estejam a aguardar. Eu não penso, ou seja, nós temos um processo de candidaturas até dia 6 de agosto.
2: Fernando Alexandre, na noite desta quarta-feira, em entrevista à RTP. Incêndio em Alijó, já foi reaberta a circulação no IC5, depois das chamas obrigarem ao corte da via entre Pópolo e Alijó. No terreno estão 533 operacionais, apoiados por 170 veículos, a combater o incêndio com uma frente ativa no distrito de Vila Real. Contactado pela Renascença, o Comando Subregional da Proteção Civil do Douro diz que as operações estão a decorrer de forma favorável. Começam hoje as cerimónias fúnebres de Luís Represas, o velório do músico. É público e tem início às 4 da tarde na Basílica da Estrela, em Lisboa. O funeral acontece esta sexta-feira e é reservado à família. Luís Represas morreu esta quarta-feira aos 69 anos. Hoje conhece-se a decisão do Banco Central Europeu sobre as taxas diretoras. A maioria dos analistas aponta para que o valor se mantenha, apesar do escalar de tensões no Médio Oriente. Na última reunião de política monetária, em junho, o Banco Central Europeu aumentou as taxas pela primeira vez desde 2023, numa resposta ao aumento dos preços globais provocados pelo conflito entre os Estados Unidos e o Irão. A ofensiva no Médio Oriente, que continua a fazer subir o preço do petróleo, a referência para o mercado europeu de petróleo Brent, está a ser negociada a perto dos 96 dólares por barril. É um aumento de 14% face aos valores da semana anterior. E no terreno, o Comando Central norte-americano deu por concluída mais uma onda de ataques contra alvos iranianos no Médio Oriente. A imprensa estatal iraniana dá conta de 2 mortos na sequência de um ataque norte-americano a um terminal de passageiros numa cidade a oeste do Irão, perto da fronteira com o Iraque.
1: Estão assim atualizadas as notícias na Renascença. Obrigada, Rita Villarreal.
2: Obrigada, um bom dia.

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2: Muito bom dia, boa quinta-feira. Estamos cada vez mais pertinho do fim de semana e se calhar das suas férias, porque muitos portugueses estão assim na contagem decrescente para as férias. Agosto é assim um mês privilegiado para tirar férias e se for o seu caso, olha, falta muito pouco. Isto o tempo passa a voar e não tarda vai poder aproveitar assim uns dias de descanso com a família, com os amigos. Daqui a pouco vou falar da viagem de Uber que fiz até à rádio hoje. Hoje não vim de carro para a rádio e tive uma viagem bem interessante, uma conversa logo pela manhã que gostava de partilhar consigo e hoje fazemos também uma justíssima homenagem a Luís Represas.

Música de Bruno Mars a tocar na Renascença. São agora 6:08 e hoje, quinta-feira, olha, pode contar com um dia de céu pouco nublado ou limpo. Há aqui apenas registro de algumas nuvens até meio da manhã, em especial no litoral oeste. E máximas para hoje, 24 para Viana do Castelo e para Ponta Delgada, 25 é a máxima para o Porto, 26 para Aveiro e para o Funchal, 27 para Leiria, 29 para Coimbra e para Braga, 30 para Lisboa, Setúbal, Guarda, Viseu e Vila Real, 31 é a máxima prevista para Santarém, 32 para Porto Alegre, 33 para Bragança, 34 para Beja e 35 é a máxima prevista para Faro, para Évora e também para Castelo Branco. Neste momento estão 14 graus em Viana do Castelo, 16 em Braga, 18 em Ponta Delgada, no Funchal e em Leiria, 19 no Porto e em Setúbal, 20 em Lisboa e 21 é neste momento a temperatura em Faro. Seguimos agora ao som da música que marcou o Mundial 2026. É o hino oficial, desde que foi um grande acontecimento esportivo que nos prendeu ao ecrã e ao futebol.

Muito bom dia, boa quinta-feira, são agora 6h17, está comigo Sandra Torres até às 7. E ontem fomos surpreendidos com a notícia da morte de Luís Represas. O artista partiu aos 69 anos. Todos nós ouvimos as músicas de Luís Represas, do Estorvante. Músicas que nos marcaram, músicas escutadas por nós, pelos nossos pais, pelas gerações que se vão seguir, certamente. E esta manhã vim de Uber para a rádio, estou sem carro, e quando entrei no Uber e o motorista me disse bom dia, o som do rádio estava muito baixinho, mas o motorista aumentou o som à medida que a viagem ia avançando. E que música é que ele estava a ouvir? Música do Estorvante, precisamente. Claro que foi tema de conversa. Acabei por lhe perguntar se habitualmente ouvia muita música portuguesa, se gostava muito do Estorvante e se de alguma forma estava também hoje a ouvir esta música depois da notícia de ontem. E claro que a resposta foi que sim, que depois da notícia de ontem teve necessidade de recordar alguns dos temas que marcaram a sua geração, a sua adolescência, e que estava então desde ontem a recordar e a ouvir quase que em repetição a música dos Trovante. E eu acho que não há melhor homenagem que possa ser feita a um artista, que é ouvir a sua música, partilhar a sua música e continuar a dar voz às palavras que tantas vezes tocou e cantou em palco.

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8: E estamos muito pertinho das 6h30, altura em que vamos atualizar as notícias, mas antes disso, eu vou falar com Ana Galvão, que já está aqui em estúdio. Ana, hoje chegaste bem mais cedo, porque tens um grande desafio.
9: Tenho, sim senhora. Vou subir uma das torres mais altas da Ponte 25 de Abril, aquela que se vê quando se anda de carro pela ponte.
8: Sim.
9: E vou subir. É a distância de 30 andares. Aquilo bem, que eu vou subir e vou ver todas as pessoas. Sim, sim, estou a falar consigo, vai atravessar a ponte, eu vou vê-lo lá de cima.
8: Será o ponto mais alto que tu vais, onde tu vais estar, Ana? Será um dos maiores desafios?
9: Sim. Subindo mesmo no elevador, asseguro que é o ponto mais alto onde até agora já estive na vida.
8: E que expectativa é que tens para esta manhã? Estás tranquila?
9: Estou super tranquila, não sei se vou ter vertigens, não sei se demora muito a subir, não faço ideia de nada, mas a expectativa é muito alta. Não,
8: portanto,
9: mas estou muito entusiasmada.
8: Estás completamente disponível para este desafio?
9: Dormi pouquíssimo com entusiasmo e estou bem disponível para este desafio, porque ainda vou demorar bastante a subir até à torre, mas vou contando tudo a partir das 7.
8: E nós vamos acompanhar-te das 7 às 10. É este o grande desafio que tens, subir ao ponto mais alto da torre, ao pilar 13, se não estou em erro,
9: da
8: tu já nos vais confirmar tudo,
9: sim.
8: Da ponte 25 de Abril, e vamos acompanhar-te nesta aventura. Estamos contigo.
9: Eu espero bem que sim.
8: Sim.
9: Por favor, dê-me a mão.
8: Ana nas alturas, é o que vai acontecer hoje a partir das 7. Exatamente, a partir das 7 da manhã. E agora, são 6h30, a altura de atualizarmos as notícias com Hugo Monteiro. Bom dia.
10: Olá, bom dia. Está a evoluir de forma favorável o combate ao incêndio de Alijó, distrito de Vila Real. Mesmo assim, as chamas continuam a lavrar com intensidade numa frente. No local estão mais de 530 operacionais. Nas últimas horas foi reaberta a circulação no IC5 entre Pópulo e Alijó. Outro incêndio a preocupar as autoridades é o de Lomba, em Gondomar, onde estão mais de uma centena de operacionais. Se os problemas mas se repetirem na segunda fase dos exames nacionais, pode ser a sentença de morte da avaliação digital. A hipótese é admitida pelo Ministro da Educação. Em entrevista à RTP, Fernando Alexandre diz, no entanto, acreditar numa segunda fase menos atribulada para os alunos. Entretanto, apenas 2.700 candidatos concorreram ao ensino superior nos primeiros dois dias de concurso, 6 vezes menos do primeiro período do ano passado. A Ministra do Trabalho afasta a possibilidade de alargamento da licença parental. Maria do Rosário Palma Ramalho defende que não é financeiramente sustentável alargar a licença para 6 meses pagos a 100%. No futebol, o Sporting de Braga parte em vantagem para a segunda mão da segunda pré-eliminatória da Liga Conferência. Na última noite venceu na Sérvia o Zlesnikar Pančevo por 1-0, golo de Ricardo Horta. Hoje é vez do Benfica. Às 7 da tarde joga na Suíça frente ao St. Gallen na segunda pré-eliminatória de acesso à Liga na Europa. Ainda no futebol, no primeiro jogo de preparação aberto ao público, o Porto perdeu por 1-0 frente ao Gil Vicente, uma partida que serviu de apresentação da equipa de Barcelos aos adeptos.
8: Estão assim atualizadas as notícias. Obrigada, Hugo Monteiro. Até já.
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8: E é Paulino Coelho que se junta daqui a instantes a nós nesta emissão em que queremos fazer também homenagem a Luís Represas. E o Paulino tem muitas histórias com Luís Represas. Eles eram amigos e partilharam muitas histórias certamente ligadas à música e não só. O Paulino vai falar connosco já a seguir. Primeiro, quero dizer-lhe que hoje pode contar com um dia de céu pouco nublado ou limpo, apenas algumas nuvens até ao meio da manhã no litoral oeste, máximas de 24 graus para Viana do Castelo e para Ponta Delgada, 25 para o Porto, 26 para Aveiro e para o Funchal, 27 para Leiria, 29 para Coimbra e para Braga, 30 é a máxima para Lisboa, Setúbal, Guarda, Viseu e Vila Real, 31 é a máxima para Santarém, 32 para Porto Alegre, 33 para Bragança, 34 para Beja, 35 para Faro, para Évora e também para Castelo Branco. Seguimos agora ao som dos U2. Tenham um ótimo dia.

0: 22 minutos das 7 da manhã e depois de ouvirmos os U2, há dois que se voltam a juntar e costumam estar consigo das 5 às 7 aqui na Renascença. Eu, Sandra Torres, e também Paulino Coelho. Bom dia, Paulino.
1: Olá, bom dia.
0: Paulino, esta semana não temos estado juntos, já aqui expliquei, estás a acompanhar o Estoril Open, mas hoje nós abrimos aqui uma exceção porque fomos ontem surpreendidos com a notícia da morte de Luís Represas e poucos momentos depois trocámos mensagem precisamente para falar sobre esta surpresa e de facto esta notícia. E tu tens muitas histórias com o Luís Represas e acompanhaste a sua vida, a sua carreira, a sua música, não é verdade?
1: Sim, fui acompanhando, é verdade. Eu fui apanhado completamente desprevenido ontem quando o nosso André Rodrigues me enviou mensagem a pedir para falar um bocadinho de Luís Represas. Eu não fazia a mínima ideia e foi ele que me deu esta notícia e foi um choque terrível para mim, porque eu não estava à espera, eu não fazia ideia. Foi-se então sabendo ao longo do dia de ontem que o Luís padecia de uma doença e que pouca gente sabia dessa doença. Eu tinha sabido uma outra que o fez estar internado durante muito tempo. E durante essa altura nós íamos trocando mensagens, íamos falando, e eu até quando falava lhe mandava um abraço na rádio, e muitas vezes ele respondia-me por mensagem que alguém que o tinha de visitar tinha ouvido e que tinha dito e que eu tinha falado na rádio. Bom, e de facto foi uma perda muito grande. Olha, como ele próprio cantava, Deus leva aos que mais ama, não é? E não sei nesta altura ainda o que dizer, porque... Olha, ainda estou em choque.
0: Claro. E eu dizia aqui há pouco, eu hoje no Uber que apanhei para a rádio, o motorista vinha a ouvir o Estrovante. E ontem, durante todo o dia, também aqui na rádio, uma vez por hora, passámos música do Luís, do Estrovante, e vamos continuar a fazê-lo, porque é isso que faz sentido e porque claro fica, de facto, um legado e uma herança incrível naquela que é a música portuguesa. E isso é reconhecido também pelos artistas, pelos outros artistas que têm também feito aqui a sua homenagem a Luís Represas.
1: Sim, já lá vamos a um deles. E eu, entretanto, há uma coisa que continua desde ontem a ecoar na minha cabeça. Sabes que quando eu estava na RFM houve um célebre dia da criança, dia 1 de junho, em que o diretor na altura lembrou-se de todas as horas de programas e iam abrir com uma voz de uma criança a dizer o nome do locutor. E eu mantive, depois desse 1 de junho, mantive sempre a abertura do meu programa, que era das 10 à 1, isto na RFM, sempre com a voz de que era o filho do Pedro Tejal, que era muito novinho na altura. E então abria sempre a hora com Paulino Coelho. E cada vez que o Luís Represas me encontrava, era a primeira coisa que ele me dizia, Paulino Coelho. Ele ficou também com essa.
0: Ficou marcado.
1: E tem-me ecoado na minha cabeça desde ontem essa história. Há uma outra história que foi, eu fiz duas vezes o programa da tarde, já na Renascença, das 3 às 5 na Expo 98, em direto, do Bugix, que era o bar-restaurante do Luís Represas. E uma das vezes foi com os Excessos e outra foi com o João Pedro Paes. Era a estreia do João Pedro Paes ao vivo, ele tinha acabado de lançar o primeiro disco. E o João Pedro Paes era fã de Luís Represas. Vamos ouvir o que é que o João Pedro Paes disse ontem à Filipa Ribeiro, quando a Filipa lhe ligou a pedir um depoimento. Vamos ouvir.
2: Convida-me a mim para cantar um tema meu, exatamente, do primeiro álbum. E o Luís está lá a assistir e ele, sem eu saber, fala com o Luís. O Luís era o homem para cantar comigo. E o Luís senta-se ao meu lado a cantar a 125 Azul. Foi o Paulino Coelho com a Renascença que organizou esse momento. Foi o Paulino que me expôs a cantar há 30 anos atrás.
3: Primeira vez os dois juntos.
2: Exatamente.
0: És o responsável, está encontrado o responsável.
1: Não, só abri a porta e o caminho. Agora, há aqui uma coisa, uma história que o João Pedro não conta, porque antes disso, antes deles cantarem, ele não sabia que o Luís estava lá. Eu almocei com o João Pedro nesse dia, nunca mais me esqueço, estava a minha mãe também, almocei com o João Pedro, e o João Pedro não fazia a mínima ideia que estava isto combinado e que o Luís ia aparecer e ia cantar com ele. Mas antes disso, o Luís aparece com duas tampas gigantes de tachos. Por trás dele está o João Pedro sentado num banco a cantar e bate com os tachos atrás dele. O João Pedro apanhou um susto descomunal, um susto de morte. E depois sim, então, seguiu-se esse momento em que
0: exatamente
1: eles cantaram juntos. Sim,
0: o momento
1: sim,
0: de partilha em palco. Muitos músicos e artistas tiveram essa possibilidade de cantar também com Luís Represas e inevitável falarmos do Estrovante e ouvirmos também uma música do Estrovante. Esta foi escolhida por ti, Paulino. Queres apresentar esta música que vamos ouvir?
1: Sim, é uma das minhas canções preferidas. este Memórias de um Beijo, e acho que também encaixa bem para homenagearmos o nosso querido Luís, mas sim, porque é de facto uma das minhas músicas preferidas, e aliás o Luís sabia disso, portanto a melhor forma de homenagearmos é ouvi-lo.
0: Precisamente, é continuarmos a ouvir a música e as palavras de Luís Represas. Esta chama-se Memórias de um Beijo. Até já, Paulino.
1: Até já.

0: Memórias e um beijo, música do Estrovante. E a lembrarmos aqui também Luís Represas, que deixa muitas memórias, muitas músicas também. E Paulina, ainda estás aqui comigo e não queria deixar de falar que Luís Represas tinha concertos marcados para assinalar os 50 anos de música e de carreira nos Coliseus de Lisboa e do Porto. Estavam marcados para o próximo ano. E há pouco falávamos também das homenagens que se têm multiplicado, dos comentários, as fotografias que vão aparecendo nas redes sociais. E a Sílvia Alberto, a nossa querida Sílvia, fez um comentário muito curioso. Queres falar sobre
1: isso? É verdade. Eu até fui lá comentar, dizendo à Sílvia que de facto era uma excelente ideia. E a Sílvia ontem escreveu: oxalá os concertos dos seus 50 anos continuem no calendário para que a 10 e 17 de Abril subam ao palco todos os que quiserem cantá-lo e celebrá-lo. Isto é uma ideia extraordinária e acho que tem pernas para andar, porque o Luís tinha muitos amigos no meio. O Luís era uma pessoa de trato fácil. Toda a gente se dava bem com o Luís, não havia, acho eu, nada a dizer sobre o Luís, e portanto todos os músicos ao longo destes 50 anos com quem ele se foi cruzando, eu quase que juraria que ficaram amigos dele.
0: E portanto,
1: não vai ser difícil concretizar essa ideia da Sílvia.
0: E muitos deles têm dado voz também às suas músicas.
1: Portanto, seria
0: extraordinário conseguirmos essa reunião, esse encontro de artistas que poderiam cantar os temas de Luís Represas e do Estrovante, e enfim, fazer aqui uma justíssima homenagem. Fica aqui esta ideia, vamos ver se acontece ou não.
1: Vai acontecer, certamente.
0: Olha, Paulino, muito obrigada. Que corra muito bem
1: obrigado,
0: o teu dia no Estoril Open.
1: Muito obrigado.
0: E esperamos por ti aqui às 5 da manhã na próxima semana.
1: Cá estaremos.

E a partir das 7 fica com as 3 da manhã aqui na Renascença. Atenção que hoje Ana Galvão tem um desafio: subir o pilar da Ponte 25 de Abril e ver a cidade de um dos pontos mais altos. Vai ser certamente uma experiência única que vamos acompanhar e não perder aqui na Renascença a partir das 7.

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1: Vivemos no tempo das grandes ligações digitais, mas também de muitas formas de desenraizamento. Estamos ligados a tudo e, por vezes, desligados do essencial. A imagem da videira recorda-nos que nenhum ramo vive por si mesmo. Quando se separa do tronco, seca. Quando permanece unido, dá fruto. Santa Brígida da Suécia, padroeira da Europa, que celebramos hoje, compreendeu isto. Foi esposa, mãe, viúva, peregrina e conselheira de reis, mas a força da sua vida não vinha da sua capacidade ou influência. Vinha da profunda união com Cristo na oração. Foi dessa ligação que nasceram os frutos de paz, de reconciliação e de renovação da Igreja no seu tempo. Costumava rezar assim: Senhor, mostra-me o caminho e dá-me a disposição para segui-lo. De onde vem a seiva que alimenta os nossos dias? Das preocupações, das notícias e das urgências, ou da relação viva com Deus e fraterna com os outros? Lembremos, só quem permanece na videira pode oferecer ao mundo frutos que permanecem. Escreve-nos São João. Disse Jesus aos seus discípulos: Eu sou a videira verdadeira e meu Pai é o agricultor. Ele corta todo o ramo que está em mim e não dá fruto, e limpa todo aquele que dá fruto, para que dê ainda mais fruto. Vós já estáis limpos por causa da palavra que vos anunciei. Permanecei em mim e eu permanecerei em vós. Como o ramo não pode dar fruto por si mesmo, se não permanecer na videira, assim também vós, se não permanecerdes em mim. Sou o padre Vítor Gonçalves, consigo a olhar o dia.

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1: Muito bom dia e boa quinta-feira. São 7 horas, são 6 nos Açores. Vamos saber, André Rodrigues, bom dia.
2: Bom dia.
1: Quais são os destaques que marcam esta edição das 7?
2: Praticamente dominado o incêndio de Alijó, no distrito de Vila Real. Líder do PS impõe condições para negociar o próximo orçamento do Estado com o Governo.
1: Vamos ter um dia com poucas nuvens e com calor. A esta hora temos 19 graus em Lisboa, 22 já em Faro e 18 no Porto. Vamos lá, edição das 7 na Renascença. Com o André Rodrigues.
2: Já está praticamente em fase de resolução o incêndio de Alijó, no distrito de Vila Real, informação que consta da página da Autoridade de Proteção Civil, que de resto tem marcado um ponto de situação para as 8 da manhã. No local permanecem mais de 520 operacionais, apoiados por 170 viaturas. Nas últimas horas foi reaberta a circulação no IC5, entre as localidades de Pópulo e Alijó. Já em Gondomar, o incêndio na localidade de Lomba gera também preocupação aos bombeiros. Nesta altura, as chamas estão a ser combatidas por cerca de uma centena de operacionais. Se os problemas da primeira fase dos exames nacionais se repetirem, será o fim da avaliação digital. A garantia é do Ministro da Educação. Em entrevista na última noite à RTP, Fernando Alexandre acredita, no entanto, que esta segunda fase será menos atribulada para os alunos.
3: Nós temos agora uma segunda época especial, temos uma segunda fase, que nos vai permitir corrigir uma série de procedimentos que falharam neste processo. E por isso, obviamente, é um teste muito importante a este sistema. Se nós, imagino que nós tínhamos os mesmos problemas, eu diria que este processo acabou em Portugal. Voltávamos ao papel. Isso seria um falhanço muito grande para o sistema educativo.
2: Já sobre o reduzido número de candidatos que em dois dias concorreram ao ensino superior, o Ministro da Educação considera natural. Foram cerca de 2.700 candidaturas, 6 vezes menos do que nos primeiros dias do concurso do ano passado. Fernando Alexandre admite que os alunos preferem esperar pela resolução dos problemas com os exames da primeira fase, uma vez que, segundo diz, o prazo ainda é longo.
3: As pessoas sabem que, de facto, as notas foram atualizadas. E é natural que os alunos estejam a aguardar. Eu não penso... nós temos um processo de candidaturas até dia 6 de agosto.
2: Fernando Alexandre, Ministro da Educação, na última noite, em entrevista à RTP. É uma linha vermelha. O PS não aceita a privatização do Fundo de Pensões da Segurança Social. Uma ideia reafirmada por José Luís Carneiro no programa Hora da Verdade, da Renascença e Jornal Público. O líder socialista impõe condições ao governo para negociar o orçamento do Estado para o próximo ano, desde logo recusando soluções que possam pôr em risco a segurança das pensões da Segurança Social.
4: O que poderia estar em causa se a direita entendesse avançar com essa matéria seria precisamente abrir este fundo de capitalização ao setor privado. Aquilo que nós dizemos é que é possível encontrar mecanismos alternativos para que as pessoas possam querer formar uma outra pensão, por exemplo, os PPR são um bom exemplo. Agora, o que não se pode colocar em causa é a estrutura de financiamento, porque isso poderia colocar em causa a segurança das pensões.
2: José Luís Carneiro, que noutro plano recusa que o PS esteja a poupar o Ministro da Administração Interna na polémica que o envolve com uma empresa de construção civil de Barcelos, o líder socialista exige explicações que tardam em chegar.
4: Se não houver um esclarecimento factual que permita o escrutínio da opinião pública e de quem tem o dever de escrutinar, corre o risco de ver a sua autoridade política diminuída. Se houver explicações sólidas, sobretudo quando se passou, temos de avaliar. Agora, é evidente que, do meu ponto de vista, essas explicações já deviam ter sido dadas.
2: José Luís Carneiro, líder do PS, convidado desta semana do programa Hora da Verdade, a entrevista conjunta da Renascença com o Jornal Público, para ouvir mais logo depois das 11 da noite. Na atualidade internacional, o petróleo está mais perto dos 100 dólares, é o resultado da ofensiva norte-americana no Médio Oriente, que está a fazer subir as cotações. O barril Brent, a referência para o mercado europeu, está nesta altura a negociar perto dos 96 dólares, é um aumento de 14%. 14% face aos valores da semana anterior. No terreno, o comando norte-americano deu por concluída a 12ª vaga de ataques contra alvos iranianos. A imprensa estatal iraniana dá conta de 2 mortos na sequência de um ataque norte-americano a um terminal de passageiros numa cidade a oeste do Irão, próxima da fronteira com o Iraque. Já a Guarda Revolucionária iraniana admite ataques contra bases norte-americanas no Kuwait. Pelo menos uma pessoa morreu, 4 ficaram feridas num ataque ucraniano à península da Crimeia. De acordo com o governador daquela região, controlada pela Rússia, entre os feridos há 2 crianças. No futebol, o Sporting de Braga parte em vantagem para a segunda mão da segunda pré-eliminatória da Liga Conferência. Na última noite venceu na Sérvia o Pančevo por 1-0, gol de Ricardo Horta, na marcação de uma grande penalidade. Hoje é a vez do Benfica, joga na Suíça, frente ao St. Gallen, na segunda pré-eliminatória de acesso à Liga Europa. O jogo está marcado para as 19h. E ainda no futebol, no primeiro jogo de preparação aberto ao público, o Futebol Clube do Porto perdeu por 1-0 frente ao Gil Vicente, uma partida de apresentação da equipa de Barcelos aos adeptos. Ponto final, Inês, nesta edição às 7. Está tudo no site da Renascença.
1: Obrigada, André, em renascença.pt. Muito obrigada e até já.
2: Até já.
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1: Olá, muito bom dia, seja bem-vindo. Boa quinta-feira, uma semana que já está quase a chegar ao fim. 7 e 6 da manhã, somos aqui às 3 da manhã até às 10 e hoje uma de nós não está cá. E é a Ana Galvão, e eu sei que ela já revelou aqui há bocadinho, quando conversava com o Paulinho Coelho e com a Sandra Torres, onde é que estava, e vai ser sem dúvida uma manhã muito diferente para a Ana e para nós também, porque a Ana vai ter com uma senhora que é, são praticamente da mesma idade, é uma senhora que faz anos agora em agosto, faz 60 anos e é a ponte 25 de Abril. Acho isto espetacular e trocava com a Ana. Estou com muita inveja porque chegámos inclusivamente a discutir, a dizer quem é que ia lá e ganhou a Ana. Pronto, eu acho bem. Mas daqui a nada vamos então conversar com ela para saber onde é que ela está, porque ela hoje vai subir ao ponto mais alto da ponte 25 de Abril e daqui a nada já nos vai contar tudo. Como é que se faz isto? Que segurança é que é preciso? Por onde é que se sobe? Tenho muitas perguntas. Para já. Ora, a Ponte 25 de Abril é uma, enfim, um sítio de que se falamos muito sempre no trânsito.
18: Verdade, Paulo Soares. Bom dia. Também estou com alguma inveja.
1: Também ainda... gostavas, não tens medo de alturas.
18: Bastante. Ainda tudo bastante calmo no trânsito a esta hora, apenas o habitual. Em Lisboa, o IC19 já tem resistência entre Queluz e Amadora na A2. Fila apenas na Baixa de Almada. No Porto, ainda tudo a andar sem grandes complicações. Linha verde para troca de informações é 850-50-10.
1: Obrigada, Paulo Soares. E até já. Até já. Quanto ao tempo para hoje, quinta-feira, temos um dia com poucas nuvens, agora durante a manhã algumas nuvens, sobretudo na zona do litoral oeste, que depois se vão embora até meio da manhã. Quanto a máximas, vamos lá saber, hoje as cidades mais quentes são Évora, Castelo Branco e Faro, que chegam aos 35, temos depois 34 para Beja, 33 em Bragança, 32 em Porto Alegre, 31 para Santarém, 30 a máxima para Lisboa, Vila Real, Viseu, para a Guarda e também em Setúbal, 29 para Coimbra e para Braga, 27 em Leiria, 26 em Aveiro, 25 de máxima no Porto e 24 em Viana do Castelo. 24 também a máxima para Ponta Delgada, o Funchal chega aos 26. 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Daqui a nada, então, conversamos com a Ana Galvão para saber se já chegou, se não chegou, onde é que está, se está a preparar-se para subir. Antes temos a nossa palavrinha, como sempre, e arrancamos ao som dos Tears for Fears. Everybody wants to rule the world. Seja bem-vindo. Está com a Renascença. Boa quinta-feira.

0: Os Tears for Fears, 12 minutos depois das 7 da manhã. Enquanto estamos aqui em pulgas para saber onde e o que está a fazer Ana Galvão, que hoje vai subir ao sítio mais alto da Ponte 25 de Abril, uma vista que nem todas as pessoas podem ter. Mas para já, vamos à nossa palavrinha.
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0: Que hoje é arauto, que podia muito bem ser. Se estivesse aqui a Ana, aposto que ela ia fazer uma piada com um stand ou então com uma empresa de ar-condicionado. Arauto podia perfeitamente ser um nome de uma empresa que comercializa ar-condicionados e sistemas de ventilação, mas não é. A verdade é que nem é uma palavra assim tão desconhecida. E hoje em dia usamos-la mais frequentemente como alguém que é defensor de alguma coisa, não é? Do género. Este tipo é um arauto da liberdade, quer dizer que a defende, ou é um arauto dos direitos dos animais. A verdade é que nem sempre a palavra arauto pressupunha uma opinião, no sentido em que defendes um lado ou o outro. Na verdade é que isto vem de há muito tempo, e parece que nas monarquias medievais o arauto era o oficial encarregado de levar as declarações de guerra ou de paz, ou de anunciar funções públicas, ou então fazer outros anúncios assim mais solenes. Era um pregoeiro, portanto, na verdade um arauto antigamente era só um mensageiro. Agora, com o tempo, em que já não se usam tanto este tipo de profissões, não é? Tornou-se então, de facto, alguém que defende alguma coisa. Por exemplo, ela tornou-se um grande arauto dos direitos humanos, não é? Ou então, aquele relatório foi o arauto das grandes alterações climáticas que haviam. Aqui já é mais no sentido de alguma coisa que anuncia outra. Mas sim, arauto em tempos era o mensageiro.
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4: 8h49 por mim, o programa de hoje. 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
0: Ana Galvão, se quisesse, podia escrever um livro com todas as coisas que já lhe aconteceram. E eu acho que hoje, o dia de hoje, vai juntar mais uma página a esse livro, porque eu creio que pela primeira vez na sua vida a Ana Galvão se prepara para fazer uma coisa que nunca fez, que é subir ao pilar da Ponte 25 de Abril. Bom dia!
5: Olá, muito bom dia. Nunca fiz.
0: Nunca fizeste?
5: E julgo que nunca mais farei, porque
0: por quê?
5: Isto é único. Então, porque é uma oportunidade muito única.
0: Ah, eu achei que já estavas com receio das alturas ou assim.
5: Não, não, estou, nem imaginas o entusiasmado e as poucas horas que dormi hoje, com o entusiasmo de que chegasse a esta hora para poder subir para cima lá da torre onde vou estar nesta manhã. Então, é verdade, estou na Ponte 25 de Abril, o ponto de encontro era as infraestruturas de Portugal, onde fomos ter o Diogo e o André, que é a equipa que está aqui da Renascença, e depois demos uma volta por uma estrada onde eu nunca tinha estado, para ficar do lado direito da Ponte 25 de Abril, onde estou agora, para quem está com Almada de Costas e Lisboa pela frente. Portanto, eu tenho aponta à minha esquerda.
0: Ou seja, estás
5: e o Cristo Rei do
0: não é?
5: Meu lado direito.
0: Exato.
5: Bem, o Cristo Rei é imponente do sítio onde estou. Ainda por cima, o sol ainda está baixinho, digamos que está a bater na base da torre do Cristo Rei, e a imagem é muito bonita, Inês, neste momento. Então, o que vai acontecer é que daqui a nada eu já estou equipada, estou com um colete, estou com um capacete.
0: Eu ia perguntar também... isso, espera. Equipada significa o quê? Só colete e capacete? Não há mais nada? Um arnês, alguma coisa? Não.
5: Olha, para já estou só de colete e de capacete. Não sei se Pedro, que trabalha nas infraestruturas de Portugal, me podes dizer, quando subir aquela torre tão alta, levo mais equipamento ou vou só assim?
6: Não, já está toda equipada para subir ao topo da torre.
5: Não há arnês, o que significa que é super seguro, na verdade, subir.
6: É super seguro, sim.
5: Sim, até porque vocês fazem isto não todos os dias, mas quase todos.
6: Sim.
5: Portanto, olha, o equipamento é este, Inês.
0: Uhum.
5: Agora, a emoção vai ser depois ver a ponte lá de cima e, sobretudo, o rio. A altura que eu vou subir são 120 metros a contar do tabuleiro da ponte.
0: Uau.
5: Se contarmos da linha d'água, são 190 metros. Portanto, a partir da ponte do tabuleiro, onde passam os carros, são mais ou menos 40 andares. Imagina que sobes um prédio de 40
0: andares. É um arranha-céus enorme.
5: É um arranha-céus. É para o sítio onde eu vou estar. Isto é emblemático, porque é uma ponte que nos acompanha há 60 anos.
0: Claro.
5: Faz agora em agosto 60 anos.
4: anos que
5: dia
4: existe
5: 6.
4: A ponte.
5: Exatamente.
4: Dia 6, outrora chamada Ponte Salazar. Depois, através do movimento popular, a placa é mudada para Ponte 25 de Abril, depois do 25 de Abril, precisamente. E, portanto, lá vão estar. Eu gostava que os carros que estão, as pessoas que estão nos carros, que estão a ouvir agora a emissão e que vão para a ponte, pensem que daqui a nada eu vou vê-los lá de cima. E vou poder ver para dentro dos carros deles.
5: Sim, sim. E eu acho que devias agora apelar. Não sei, tu não estás perto ainda do tabuleiro, certo?
4: Estou mais ou menos.
5: Era para ver se a Salim podia buzinar para...
4: Ou seja, estou perto.
5: Se estiverem a ouvir.
4: Mas não ao ponto de podermos ouvir se as pessoas apitarem. Mas adorava que isso acontecesse.
5: Tinha
4: portanto,
5: que ser um buzinão.
4: Vai ser histórico para este programa, vai ser histórico para a minha vida. Não sei se vou ter vertigens, não sei se vai custar a subida.
5: É o que vamos descobrir.
4: Mas vai ser épico, tenho a certeza. Olha, Inês, só dizer que daqui a nada vamos conhecer o Ruben, que é mergulhador e que faz o quê? Manutenção dos pilares por baixo da água.
5: Pois, porque há uma parte da ponte que fica por baixo de água. Tenho duas dúvidas. Disseste aí, portanto, vais subir 40 andares como? A pé? É um elevador?
4: Como é que se sobe até ao topo?
6: Temos um elevador, ele para alguns níveis abaixo mesmo da saída para a travessão.
5: Uhum.
6: E depois ainda tem mais alguns níveis, vai ter que subir de escada.
5: Vai ter que dar a perna, isso.
4: Não, mas o que eu, sabes, são aquelas escadas que não é a escada normal de prédio, é aquelas escadas que sobes com as mãos.
5: Certo.
4: Sabes?
5: Sim,
4: e com as pernas,
5: tipo,
4: está colada a uma parede.
5: Claro.
4: É esse bocadinho de escada que ainda vou ter de subir.
5: Tipo escada de incêndio.
4: Se é estreito, se é muito estreito, não percebo como é que nos pilares tão delgados, tão fininhos, cabe um elevador, olha, não sei. São coisas que vos
5: são
4: vou contar.
5: São coisas para
4: daqui
5: contar
4: a nada.
5: Depois.
4: Isso.
5: E outra, a segunda coisa que queria dizer, concordas comigo? Eu conheço uma pessoa que não faria isso jamais quando falaste nas alturas, que é.
4: Joana Marques.
5: Joana Marques, naturalmente.
4: Jamais!
5: Então daqui a nada já vamos voltar a conversar para nos contares onde estás, como é que subiste e como é que é a vista lá de cima. Até já!
4: Até já!
5: Até já! Ora então, daqui a nada, Ana conta-nos mais detalhes e isto é muito, muito, muito emocionante, deve ser espetacular ter aquela vista lá de cima. Agora, António Variações, o corpo

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0: Chama-se Be Her e diz: eu quero tanto ser ela, eu quero tanto ser ela. Esta canção, Ella Langley, que é um bocadinho o que eu sinto hoje. Eu queria tanto ser a Ana Galvão e poder estar neste momento a andar no tabuleiro da ponte, mesmo ao pé dos carros. De resto, como se ouve pelo barulho. E é agora que nós vamos perceber quem são os nossos ouvintes que estão a fazer a ponte 25 de Abril. Ana, estás mesmo ao pé dos carros?
1: Estou mesmo ao pé dos carros, naquele mini corredor, mesmo estreitinho. Olha, olha, pessoas a apitar.
0: Está.
1: Ouvintes... Ai, que emoção!
0: Maravilha.
1: É que aquele corredor mesmo fininho, ao pé do tabuleiro, tenho do meu lado direito o rio. O chão é aos quadradinhos, portanto vejo perfeitamente o rio por baixo de mim.
0: Estás a ver o mar aos quadradinhos.
1: E o tabuleiro e os carros.
0: Exato, o mar não é o rio. Cá está, tantos ouvintes nossos.
1: Ai,
0: na ponte, que alegria. Eu também estava a pensar, se eles não sabem o que é que está a acontecer, bem, se estão a ouvir em princípio sabem, mas é porque é que a Ana Galvão está no tabuleiro da ponte a esta hora da manhã. Prepara-se para subir, há um pilar, um dos pilares. Ana, o pilar onde vais subir, há pouco não te perguntei, é mais a meio, é mais no início da ponte?
1: É mais... Ai, espera, Inês, peço desculpa, mas um dos ferros aqui do tabuleiro arrancou-me os headphones e então deixei de te ouvir.
0: Ah,
1: fica mais pertinho do lado da Almada, ou seja, do
0: okay.
1: final do tabuleiro, do lado da Almada, não é precisamente... É o mais alto, o que eu posso dizer é que é o mais alto, mas sim, é mais pertinho do lado de Almada,
0: muito
1: está
0: bem.
1: Quase que a terminar a ponte.
0: Portanto...
1: Olha, Inês... Vou deixar-te,
0: combinado.
1: Porque eu preciso das mãos. Vou
0: certo.
1: Começar a descer as escadas.
0: Sim, sim, segurança
1: é importante.
0: Vou partir
1: do nível da água, que é para depois subir.
0: Isso, exatamente. E nós também temos que ir às notícias. Até já. Continuem
1: até já.
0: A buzinar quando virem a Ana Galvão a se passarem na ponte 25 de Abril. Até já.
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2: 7 horas 31 minutos e finalmente respiramos de alívio. Está dominado, Hugo Monteiro, o incêndio de Alijó.
3: Bom dia. O fogo que deflagrou ontem no concelho do distrito, desse concelho do distrito de Vila Real, está em fase de resolução. No local permanecem cerca de 500 operacionais em trabalhos de rescaldo. Outro incêndio a preocupar as autoridades é o de Lomba, em Gondomar. Depois de um reacendimento numa zona de difícil acesso a combater as chamas que estão a ceder aos meios, estão mais de uma centena de operacionais. Em Espanha, um violento fogo que deflagrou perto de Toledo obrigou a retirar populações de várias localidades. Já em França, um incêndio de grande intensidade levou à retirada de mais de 10 mil pessoas, entre habitantes e turistas, nos arredores de Bordeaux. De novo por cá, o Ministro da Educação admite demitir-se caso a futura auditoria ao processo de avaliação dos exames nacionais concluir que houve erro político. São declarações de Fernando Alexandre em entrevista à RTP. Já o PS coloca uma linha vermelha nas negociações para o próximo Orçamento do Estado. O secretário-geral socialista diz não aceitar a privatização do Fundo de Pensões da Segurança Social, ideia reafirmada por José Luís Carneiro no programa Hora da Verdade da Renascença e Jornal Público. No futebol, o Sporting de Braga parte em vantagem para a segunda mão da segunda pré-eliminatória da Liga Conferência. Na última noite venceu na Sérvia o Zlesnikar Pančevo por 1-0, golo de Ricardo Horta. Hoje é vez do Benfica, joga na Suíça frente ao St. Gallen na segunda pré-eliminatória de acesso à Liga Europa, jogo às 7 da tarde.
2: Obrigada, Hugo, e até já.
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0: Another Love, Tom Odell. Muito bom dia, está com as 3 da manhã com Joana Marques,
1: com Inês Lopes Gonçalves aqui em estúdio
0: e com Ana Galvão fora do estúdio, prestes a subir ao pilar mais alto da Ponte 25 de Abril.
1: Eu não concordo nada com isto,
0: nós,
1: só dizer.
0: Nós já aqui, agora parecias o meu filho de Sebastião nas Aventuras dos Fingas. Eu não concordo com isto. Já aqui mencionámos o teu nome, a dizer que tu eras incapaz.
1: Incapaz, mas até sou contra a Ana fazer também.
0: Porquê? Estás com medo por ela?
1: Claro, só é se ela escorrega.
0: Oh, vó, esteja descansada que não lhe acontece nada. Ana está, não sei onde é que está neste preciso instante, mas ia também conversar com alguém que faz a manutenção dos pilares da ponte, mas do que está debaixo de água, porque a ponte não é só o que vemos cá para cima, também há mais ponte lá para baixo e é preciso que seja um mergulhador. E daqui a nada vamos conversar com a Ana. Para já, vamos saber do trânsito. Não sei se queres começar pela ponte, Paulo Soares, ou se,
2: não,
0: se Ana provocou lá complicações. Não,
2: não,
0: em princípio
2: problemas
0: não.
2: Há no Porto, neste momento, um acidente na A3, depois de Águas Santas, sentido norte-sul, corte à esquerda, a provocar demora. Na VSI, abrandamentos do mercado A3 e da Boa Vista ao Nó de Francos. Em Lisboa ainda não está muito complicado. O IC19 tem paragens desde Terceira. Na A2, a fila está entre as duas pontes do Feijó. Linha verde, 850-50-10.
0: E quanto ao tempo para hoje, Joana Marques?
1: Temos tempo muito gostoso para quem está de férias, não tão gostoso para nós que estamos a trabalhar. Porto 25 de máxima, Lisboa chega aos 30, Faro 35, Ponta Delgada 24 e no Funchal 26 de máxima.
0: Muito tempo. 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Daqui a nada então temos Ana Galvão a contar-nos onde está e também para conversar com Ruben Machado, mergulhador que faz inspeções lá embaixo, debaixo da água. Isto é que é uma profissão, é? Que tu nunca terias.
1: Adeus, sim.

0: Chama-se Nem Tudo é Mágoa e é o Tiago Bittencourt. Estamos a 17 minutos das 8 da manhã.
1: Olha, Inês, não é para me gabar,
0: então.
1: Mas já gabando, eu acho que tenho uma grande capacidade para reconhecer quando os outros precisam de descansar.
0: Sim, isso eu não duvido. Agora a questão é, e quando és tu que precisas de descansar, também tens uma grande capacidade para te ajudar a ti própria, Joana?
1: Aí não tanto, quase nunca.
0: Pois, tu e quase toda a gente. É que nós, muitas vezes, cuidamos de tudo e de todos e depois deixamos-nos a nós para o fim. Mas o autocuidado não começa quando já estamos no limite, tem que começar antes. Com pequenas escolhas no dia-a-dia, amanhã, sexta-feira, é dia do autocuidado e a Matinal deixa o convite já hoje. Reserve também algum tempo para si.
1: Faça isso, porque começar por nós não é egoísmo, como às vezes pensa. Começo por mim.
0: Muito bem.
1: E depois tu.
0: E a seguir, a Ana Galvão também.
1: Exatamente. Na ponte, hoje.

0: Black or White, Michael Jackson está com as 3 da manhã. Aqui estamos até às 10, com uma de nós fora do estúdio e num sítio bastante improvável. São duas senhoras de uma certa idade, uma com pouco mais de 50, a outra com a fazer quase 60. E estou a falar da Ponte 25 de Abril, onde nesta manhã temos Ana Galvão. Onde é que tu estás neste momento?
1: Olha, fiz a viagem mais magnífica. Estou na base do pilar que vou subir, ou seja, na base da perna. Desci 22 andares abaixo do tabuleiro.
0: Uou.
1: E estou a 3 andares acima do nível do Rio Tejo.
0: E olhando para cima, o que é que estás a sentir?
1: É tão lindo, tão lindo. Isto é magnânimo tudo. Eu estou, a sério, não, quase que não tenho palavras. O elevador que nos trouxe até cá abaixo é minúsculo. Tens que ir mesmo apertadinho, apertadinho para caberes, porque é mesmo só na perna que cabe o elevador e escadas, caso sejam precisas. E viemos até aqui, é tudo buracos onde tens que entrar e descer por escadas e vais pelo elevador. Isto é uma sensação, sobretudo é isso. A palavra que se me ocorre é tudo magnânimo. Tenho a ponte na minha cabeça, em cima, onde se ouvem os carros e o comboio, o rio aqui aos meus pés. O Cristo Rei é tão bonito, esta visão é mesmo muito bonita.
0: Mas já estás lá mesmo nas alturas. Estás nas alturas já?
1: Não, estou cá em baixo.
0: Ainda estás cá em baixo.
1: Mesmo cá. Ou seja, desci 22 andares para baixo, a nível de água, e tenho a ponte em cima. Depois é que vou subir. E porquê que eu vim cá abaixo?
0: Porquê?
1: Porque vim conhecer outra torre, que se chama Ruben. É que ele é muito alto, é muito jovem, ele tem menos de metade da idade da Ponte 25 de Abril, tem 23 anos, é mergulhador. E o que é que tu fazes aqui, Ruben, nesta zona da Ponte 25 de Abril?
2: Estamos a fazer a limpeza dos pilares para proceder à inspeção da ponte, para garantir que está segura para passarem as pessoas.
1: Então, todos os dias, suponho que mergulhas? Todos os dias o Ruben mergulha aqui no Rio Tejo, mesmo aqui nos pezinhos da Ponte 25 de Abril, para ter a certeza que tudo está em ordem. Que coisas procuras para ter a certeza? Está tudo bem.
2: Procuramos ter acesso diretamente ao pilar para podermos realizar a inspeção.
1: Mas o que é que vê? Se há rachas, se há... Como é que se verificam que está tudo bem? O que é que fazes no teu trabalho?
2: Neste momento ainda só estamos a proceder à limpeza, para depois podermos conseguir visualizar o botão, para confirmar se está tudo direitinho.
1: Quantas horas passas debaixo d'água?
2: À volta de meia hora, uma hora.
1: Todos os dias? Adoras o teu trabalho?
2: Claro que sim.
1: Que espécies, que peixinhos é que encontras lá embaixo? No Rio Tejo, que peixes temos e vês?
2: É assim... Não vemos muito peixe, né? Porque perdemos um bocado de visibilidade enquanto estamos a trabalhar, mas temos todos os tipos de espécies, desde sargos a todos os tipos de peixe.
1: Que habilidades tens de ter tu para fazer este trabalho? Seres mergulhador e mais o quê?
2: Acho que é a base do mergulho, é ter experiência na parte de trabalho, à volta disso.
1: Mas não é giro o Ruben passar pela ponte de carro e saber que mergulha todos os dias na água para saber que está tudo ok? É magnífico. É mesmo muito espetacular aquilo que tu fazes. Vocês são uma equipa de quantas pessoas, Ruben?
2: À volta de 8 a 9 pessoas.
1: Muito bem. O curso que tu tens de mergulho, fizeram o quê? É muito tempo? Que curso é esse de mergulho?
2: É um curso que tem a duração de 1 mês e...
1: E pronto. Mas ele ia dizer que tem 3 anos.
0: Sim.
1: O que é que vais fazer agora? Vais-te vestir e vais-te lançar à água?
2: Não.
0: Não, vim aqui só falar contigo. Bem, Ana, temos que avançar, até porque queremos saber exatamente o que é que temos no extremamente desagradável, mas já voltamos a falar, em princípio, quando já estiveres lá em cima, certo?
1: Sim, eu vou agora deixar-vos, vou para um sítio sem rede e vou já para o topo, onde estarei quando falar convosco.
0: Combinado, até já. Ora, 8h15, temos extremamente desagradável. Estava aqui o barulho da ponte. Isto parece, sabes, quando vais naquela da parte do tabuleiro da ponte.
3: Aquela que faz barulho.
0: Que faz barulho, que é assim.
3: Pois
0: vais
3: é,
0: sempre com
3: é.
0: Este barulho dentro do carro. E depois
3: mas
0: é um descanso
3: tempo,
0: quando mudas de faixa.
3: Mas
0: sou
3: à férias.
0: Um bocadinho.
3: Esse barulho, não é?
0: Mãe, vamos para onde? Vamos para a costa.
3: Estamos a rumar ao sul. Extremamente desagradável. Queres saber o que é que traz?
0: Sim.
3: É um regresso, muito aguardado, pelo menos por mim. Talvez não por ele. É Carlos Costa. Portanto, vamos dar um saltinho até à Madeira. Extremamente desagradável, conta com o apoio do Arboa, sinto-me em casa, e também de Magno, que é desenhado para o prazer.
0: É autor da famosa frase: bicho, o que não me falta é homem. Cá está.
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11: E a caminho das notícias às 8, aqui fica a sua mensagem para hoje. Quinta-feira, bom dia.
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11: Muito bom dia. São 8 horas. Na verdade, faltam 10 segundos, mas são 8 horas. São 7 nos Açores. Vamos saber quais são os destaques que marcam esta edição das 8 da manhã. André Rodrigues, bom dia.
13: Olá, bom dia. Se houver erro político com o processo dos exames, o Ministro da Educação não exclui a possibilidade de uma demissão. Continua ativo o incêndio na localidade de Lomba, no concelho de Gondomar.
11: Hoje vamos ter máxima de 25 para o Porto, 30 para Lisboa, 35 em Faro. Vamos lá, edição das 8 na Renascença, com o André Rodrigues.
13: O Ministro da Educação não exclui demitir-se caso a auditoria aos exames nacionais conclua que houve um erro político. Na última noite, em entrevista à RTP, Fernando Alexandre disse estar de consciência tranquila e fala em alarmismo exagerado em torno dos problemas com a correção digital das provas. No entanto, o Ministro admite sair do cargo se o resultado da auditoria concluir que houve erro.

0: político.
1: Quando sentir que não estou à altura da minha responsabilidade, não precisarei que me digam para sair.
2: Se a auditoria que o senhor ordenou concluir que houve erros de decisão política e que a generalização do processo de digitalização foi precipitada, poderá nesse momento reconsiderar a posição que acabou de expressar?
1: Claro que sim, veja uma coisa, eu para já ainda não ordenei nenhuma auditoria.
2: Porque... disse que ia fazer.
1: Vamos fazer, obviamente, o processo está a decorrer, as pessoas estão a trabalhar.
0: O ministro da Educação, Fernando Alexandre, na última noite, na RTP. E na opinião do social-democrata Duarte Pacheco, o ideal seria uma comissão parlamentar de inquérito, uma vez às falhas com os exames nacionais, em vez de uma auditoria. Duarte Pacheco diz que é preciso aprender com os erros deste processo.
3: Porque há aqui diferentes graus da administração que intervieram, e era bom que todos eles se pronunciassem, até, mais do que até de, na lógica da responsabilização, na lógica da aprendizagem. Porque o ministro...
4: anunciou uma auditoria.
3: Uma auditoria, mas as auditorias, muitas vezes, se forem feitas dentro do próprio ministério, não sei se até que fundo é que irão na lógica de apurar o que é que aconteceu.
0: Já a Mariana Vieira da Silva sugere a agregação das notas da primeira e da segunda fase dos exames para que os alunos possam candidatar-se à primeira fase de acesso ao ensino superior. A antiga ministra do PS diz que é a única solução que ainda pode garantir alguma justiça no processo.
5: Não compreendo que, mesmo apesar de ter anunciado uma terceira fase, o ministro não faça a única coisa que me parece justa neste momento, que é garantir que a primeira e a segunda fase podiam candidatar-se à primeira fase do ensino superior. Porque senão, o que nós estamos é a dizer que há um conjunto de alunos que, ou porque a prova se perdeu, ou porque foi mal corrigida, ou porque fez uma disciplina e precisa dela para entrar na universidade, onde há erros de correção, não vai poder ir à primeira fase do ensino superior e vai ficar com as vagas que sobram. Isso parece, neste momento, a única coisa que poderia dar alguma justiça a este processo.
0: Mariana Vieira da Silva, Eduardo Pacheco, no programa Casa Comum da Renascença, um debate moderado por José Pedro Frazão. O PS impõe condições para negociar o próximo orçamento do Estado com o Governo. Em entrevista ao programa Hora da Verdade, da Renascença e Jornal Público, José Luís Carneiro defende a proteção do sistema público de pensões e avisa que o modelo não deve ser posto em causa.
6: O que poderia estar em causa, se a direita entendesse avançar com essa matéria, seria precisamente abrir este fundo de capitalização ao setor privado. Aquilo que nós dizemos é que é possível encontrar mecanismos alternativos para que as pessoas possam querer formar uma outra pensão, por exemplo, os PPR são um bom exemplo. Agora, o que não se pode colocar em causa é a estrutura de financiamento, porque isso poderia colocar em causa a segurança das pensões.
0: Além da proteção das pensões, José Luís Carneiro considera que o orçamento do Estado deve incluir apoios às vítimas das tempestades do último inverno. São declarações do líder socialista ao programa Hora da Verdade, da Renascença e Jornal Público, já disponível no site da Renascença. Um programa para ouvir logo mais depois das 11 da noite aqui na Renascença. Continua ativo o incêndio na localidade de Lomba, no concelho de Gondomar. As chamas reacenderam numa zona de difícil acesso, mas estão a ceder aos meios de combate. No local estão cerca de 100 operacionais apoiados por 28 viaturas. Já dominado está o incêndio que deflagrou em Alijó, no distrito de Vila Real. À Lusa, o comandante subregional de Emergência e Proteção Civil do Douro adianta que estão a ser agora feitos trabalhos de rescaldo. Dois bombeiros sofreram ferimentos ligeiros durante o combate às chamas. Preocupante é a situação dos incêndios em França. Mais de 10 mil pessoas, entre moradores e turistas, tiveram de ser retirados de várias localidades na zona de Bordeaux. As chamas, que evoluem de forma rápida, já consumiram mais de 2 mil hectares de terreno. De acordo com o mais recente balanço das autoridades, não há registro de feridos. Já em Espanha, um violento incêndio perto de Toledo obrigou também a retirar os habitantes de vários locais. Os moradores de Vila del Prado, junto a Madrid, estão confinados e impedidos de sair de casa. Há vários acessos cortados. A Rússia acaba de lançar um ataque contra o porto de Odessa, no sul da Ucrânia, uma indicação que acaba de ser avançada pela agência Reuters. O alvo é uma infraestrutura utilizada para transporte de carga militar. Ponto final, Inês, nesta edição às 8. Estas e outras notícias estão atualizadas no site.
7: Em rr.pt. Até já, André.
0: Até já.
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10: Muito bom dia, seja bem-vindo, boa quinta-feira. Estamos aqui até às 10, somos às 3 da manhã, com Joana Marques, comigo, Inês Lopes Gonçalves e também com Ana Galvão, que não pode dizer bom dia, porque está demasiado ocupada a usar todos os seus membros, pernas e mãos e pés e tudo, para subir ao ponto mais alto da Ponte 25 de Abril. Ela vai subir ao pilar mais alto da ponte. É uma emissão especial hoje, até porque é de aniversário, porque a ponte está a fazer 60 anos, é já no próximo dia 6 de agosto. Portanto, acho que a Ana Galvão devia cantar os parabéns à ponte quando chegasse lá em cima. Era o mínimo. Paulo Soares, como estás
11: tu? Bom dia. Mantém-se o acidente na A3, depois de Águas Santas. Há um corte via direita em Norte-Sul, fila a chegar à Maia, neste momento na VSAI. Uma avaria junto ao mercado, é no sentido Freixo a Rábida, com paragens desde Bonjoia. Em Lisboa, há um acidente agora na segunda circular, no Campo Grande, é no sentido Benfica-Aeroporto, fila desde as Torres de Lisboa. Paragens ainda no IC19, em Pinamanique, e na A2, desde a primeira ponte do Feijó. Linha verde, 850-50-10.
10: Paulo Soares é a nossa doninha hoje. E não é porque cheira mal, não é por isso.
11: Foi a t-shirt que eu comprei o ano passado em Vila de Mouros.
10: Ora pronto, é que ele hoje tem uma t-shirt dos The Weasel, com a famosa doninha,
11: grandes,
10: que
11: da
10: é a imagem de marca da banda. Então, quanto ao tempo para hoje, quinta-feira, temos um dia com algumas nuvens que se vão embora durante a manhã, sobretudo no litoral oeste, com algumas temperaturas a subir. É o caso de Faro, hoje chega aos 35. Temos Lisboa com 30, 25 para o Porto. Entre as cidades mais quentes, além de Faro, também Évora e Castelo Branco chegam aos 35 de máxima. Temos depois 34 para Beja, 33 em Bragança, Porto Alegre com 32, 31 em Santarém, 30 para Vila Real, Viseu, para a Guarda e também em Setúbal, Braga e Coimbra com 29, 27 para Leiria, 26 em Aveiro e 24 em Viana do Castelo. Para Ponta Delgada também 24 de máxima e o Funchal com 26. 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Ora, daqui a nada, temos extremamente desagradável e para ouvir depois deste A Thousand Years, é Christina Perry. Muito bom dia, 8 e 8, boa quinta.

0: Irina Barros, tu e a Lua, 8 horas 14 minutos. Ora, vamos lá ao Extremamente Desagradável, com o apoio de Tintas Barbô e Magnum, desenhado para o prazer.
1: Hoje, direto ao assunto, curto e grosso, Carlos Costa. Quer dizer, curto e grosso, salvo seja, não é nada disso em que estão a pensar.
0: Ninguém estava a pensar.
1: É até o contrário.
2: Malta, já me perguntaram se já tenho a minha nova vagina. Sim, perguntaram-me isto diretamente. E sabes o que mais me surpreendeu durante toda a transição? As pessoas pensam muito mais na minha sexualidade do que eu próprio.
1: Surreal isto, não é? As pessoas realmente não têm noção nenhuma de nada. Então vão fazer perguntas íntimas sobre a zona íntima, como se isso fosse um assunto que o Carlos fala assim a toda a hora nas suas redes sociais. Ganha juízo.
2: Eu já escolhi o cirurgião e a clínica que vai tratar da minha mamoplastia. Eu quero saber se vocês nos comentários conseguem adivinhar. Até já. Beijinho.
1: Isso é para o engagement e para ter procedimentos grátis. Adivinhem quem é o cirurgião. Quem adivinhar vai poder usar o meu código de desconto. Mama do Carlos 10.
0: O que é?
1: Dito assim soa mal, mas era só assim. Bom, depois de ter falado aqui há dias do meu problema de adição a Magno Fruit Bombom, eu recebi muitas mensagens de solidariedade. Perguntar, Joana, já tens a tua nova... Não, de pessoas que se encontram na mesma situação.
0: Olha, eu só não me encontro nessa mesma situação porque ainda não encontrei os ditos morangos cobertos de chocolate branco e chocolate de leite.
1: É porque não me ouviste com atenção.
0: Eu nunca ouço, mas desta vez, pelos vistos, pronto, era interessante.
1: Era única, bom de ouvir. Porque eu disse que encontras, tu e toda a gente, os Magno Fruit Bombom em cafés e restaurantes que vendam gelados Olá e também nos quiosques Olá.
0: É que eu vou imediatamente.
1: Espera só uns 15 minutos para acabarmos isto.
0: Pronto.
1: Bom, Carlos Costa tem anunciado aos 7 ventos que está num processo de transição de género e eu quero deixar desde já claro que sou super a favor de cada um fazer o que entender para se sentir bem. Por favor, não me cancelem. Ou então, pensando bem, se é para cancelar, mais tarde ou mais cedo, cancelem-me já hoje, que assim vou de férias já.
2: Eu quase me esqueço, honestamente, que estou em transição, porque a minha vida real não para. Eu estou em desempenho de funções executivas, tenho uma empresa, tenho funcionários, tenho responsabilidades reais, problemas reais, decisões reais para tomar todos os dias. Os negócios não param só porque eu estou em transição.
1: Responsabilidades reais, questões
0: desempenho
1: reais.
0: Desempenho de tarefas executivas.
1: Sim, fez-me lembrar a Rita Mendes, se calhar também trabalha na mesma companhia. Não, fui averiguar e trabalha nos negócios da família, o Carlos. Supermercados e coisas assim. E eu sei porque é que ele teve que ser, no fundo, empreendedor. É porque ele tentou arranjar assim um emprego mais convencional, mas não correu bem. Porque quando ele ia a processos de recrutamento, faziam aquelas perguntas clássicas sobre a visão do futuro.
0: Como é que se vê daqui a...
3: Exato. Como é que imaginas daqui a 5, 10 anos?
4: Ah pá, rico! Está rico!
1: Sinceridade acima de tudo, não, ele estava a brincar. Ele quer estar rico sim, mas por ter vencido a Eurovisão e ter se tornado um artista à escala global.
4: Não, daqui a 10 anos, olha, espero acima de tudo estar mais calmo e espero que daqui a 10 anos já tenha tido a oportunidade de representar Portugal na Eurovisão, muito honestamente, que é uma coisa que eu já espero há tanto tempo. E eu gostava muito de voltar ao Festival da RTP da Canção, gostava de ganhar o Festival da RTP da Canção e levar uma música tipo pá à Eurovisão.
1: Na verdade, Carlos Costa já teve a oportunidade de ir ao Festival da Canção.
0: Mas a questão é, ele levou uma música tipo pá.
1: Podemos dizer que sim, levou uma música tipo pá, o que é isto?

0: me lembrava disto.
1: Não, Carlos, eu quero que tu danças e que te canses. Vamos poupar esta letra. Reparem, dá à tua decadência um pouco de efervescência e ao teu ar angelical um toque marginal neocolonial. Inês Gonçalves, por favor, interprete o poema.
2: Só para os óculos. Então, setora, trata-se aqui de uma quadra com versos livres, cujo esquema de rima é ABBBB, em que o eu lírico parece dirigir-se a alguém, sugerindo uma transformação de identidade de angelical para marginal.
1: E quanto ao neocolonial?
2: Isso, em princípio, é porque o sujeito poético estava com pressa para acabar e foi a primeira palavra acabada em al que lhe ocorreu.
1: Ok.
3: Porque,
1: está,
3: repara,
1: certo.
3: O ano passado levamos o Snapa, este ano levamos estes, não sei o nome dos rapazes. É fofo, é giro, é lindo, chega. Vamos lá levar, vamos lá mostrar um bocadinho de vanguardismo, vamos lá mostrar que somos inclusivos. Também temos uma vertente de Carlos Costa, que não precisa ser eu. Pode ser,
1: claro,
3: outro cantor transexual ou drag ou whatever, ou show off, ou com um conceito de pussycat dolls. Mas pá, vamos lá uma coisa diferente, Portugal. Vamos lá uma coisa que diga, é pá, Portugal afinal tem ali um sexo. Uma cena, um salero.
1: Portugal tem um salero. Isso é tudo que nós não queremos que digam, não é? Depois de anos e anos a confundirem-nos com Espanha. Foi precisamente para dar a conhecer a nossa cultura portuguesa que nós mandámos os vizinhos.
2: Não são os vizinhos.
1: Os à toa, desculpa. Não. Os descendentes.
2: Não, também não.
1: Los Romeros.
2: São os bandidos do canto,
1: isso,
2: senhora.
1: Pronto. Mandámos os bandidos do canto para mostrar a nossa Portugalidade. Nós íamos mandar o Carlos Costa para quê? Para mostrar que também temos cá fãs das Pussycat Dolls.
2: Mas olha que ainda há aí muita gente que acha que ele seria o concorrente perfeito.
1: A sério, quem?
2: Olha, ainda no outro dia ouvi uma pessoa elogiar imenso o Carlos Costa, olha.
3: Existe um grande potencial vocal, um extremo controle daquilo que estou a fazer em termos de performance, existe um domínio inacreditável em termos de câmaras, portanto eu sei exatamente onde é que as câmaras estão e faço como quem está a falar, portanto não sei que plano é que estão a fazer,
1: okay,
3: porque isso só a regia que diz respeito, não é? Claro. Mas sei exatamente qual é que é a câmara que está ligada, sei exatamente para onde me dirigir, como me dirigir e que força transmitir, portanto isso é nato, corre-me nas veias.
1: Oh Inês, mas isto é o próprio Carlos Costa a falar dele.
2: Está bem, mas em princípio tem propriedade para isso, não é?
1: Sim.
2: Porque se há alguém que conhece bem o artista Carlos Costa, é ele. Eu confio na opinião.
1: Sim, é isenta, tens razão. Mas ele devia ir ao médico, porque se é nato e lhe corre nas veias, pode ser perigoso. Tanto talento pode, sei lá, entupir a horta e nós não queremos nada disso. Agora, a sério, eu acho mesmo que devíamos levar o Carlos à Eurovisão, porque ele está habituado a ganhar desde pequenino.
3: Eu, à parte de ser cantor, eu era um performer e trazia sempre grandes performances para o palco, que fazia com que em cada festival da canção que eu participasse havia uma grande probabilidade de ganhar. E ganhei muitos deles. Chegou ali a um ponto em que eu queria inscrever-me, queria participar, mas sabia que a competição ia ser muito grande e que eu não iria ser bem-vindo.
1: Ah, isto é muito chato, claro. Imaginem que estão a participar no Festival da Canção da Calheta e vos aparece o Carlos Costa com todo aquele know-how, aquele savoir-faire, aquele salero. É concorrência desleal. É como organizar um torneio de futebol lá no bairro para os amigos e de repente inscreve-se o Messi. Mas atenção, que a vida de Carlos Costa não foi fácil. Não eram só vitórias. Ele recentemente abriu o coração e falou disso a Júlia Pinheiro.
4: Foi vítima de bullying, não foi?
3: Muitas vezes. E não era necessariamente sobre a minha sexualidade. Por exemplo, o meu pai adorava sopa. E a verdade é que nós fazíamos muita sopa lá em casa. Eu era literalmente massacrado por só comer sopa.
4: Mas isso era conhecido? Era um facto que se sabia?
3: Claro.
4: Mas isso tinha a ver com o quê?
3: Vizinhos...
4: Havia dificuldades?
3: Não, o meu pai gostava de sopa e a minha mãe
4: não fazia sopa.
3: Então fazíamos sopa porque a minha mãe gostava de agradar o meu pai. Fazíamos sopa porque
1: mas,
3: assim...
1: Portanto, chamavam-lhe o Sopas.
2: Sopas.
1: Isto restaura alguma da fé que eu tenho vindo a perder na humanidade, sabes? Sobretudo nas pessoas mais novas. Porque sendo o Carlos um rapaz de cabelo comprido, maquilhado, assim vestido de forma mais excêntrica, eu pensei que pudesse haver uns imbecis na escola, porque há sempre uns, que gozassem com ele.
2: Pois é, mas afinal, alcunhas parvas.
1: Exatamente. Mas afinal, quando lhe chamavam Juliana, era por causa da sopa. E eu prefiro isto. Prefiro viver num mundo destes. Eu acho que é um motivo muito mais válido.
2: Em que alguém chama sopa do que outra coisa qualquer, não é?
4: Podia evidenciar, como disse agora. E muito bem, eu apanhei aí que isto não tinha necessariamente a ver com a minha sexualidade. Se calhar tinha a ver com outros sinais. Não se vestia como os outros, não havia, se calhar...
3: Não jogava
4: tinha...
3: futebol.
4: Ah, pronto, aquelas
3: sim,
4: coisas todas. Fiquei surpreendida com a sopa. Mas pronto,
1: depois
4: que
1: nós,
4: não, realmente as crianças, quando é para ser cruéis, são cruéis.
3: Excelente observação.
1: Excelente observação. Por acaso não achei. Eu gosto muito da Júlia Pinheiro, como se sabe, mas dizer que as crianças são cruéis não é uma excelente observação. É uma constatação banalíssima.
2: Exato.
1: Bem, os colegas provavelmente nem tinham nada contra o Carlos, só que toda a gente sabe que os miúdos odeiam sopa. É só isso. Eu acho que a embirração era mais por aí. Se calhar o pequeno Carlos cheirava a caldo verde. E já se sabe que as crianças são mazinhas umas para as outras.
2: Excelente observação.
1: Obrigada.
4: Vai manter esse nome ou não? Vai ficar Carlos ou vai mudar de nome também?
3: Para quem não teve a oportunidade, acho que cada vez mais vivemos numa era em que, se puderem evitar o excesso de scroll, ótimo. Mas em contradição, se quiserem ir às minhas redes sociais, existe lá uma entrevista muito bonita, muito saudável, com a Lorena, que é a neta de uma das minhas melhores amigas, que me batizou de Diana.
1: Por favor, malta, isto é um apelo muito sério, é uma questão de saúde pública, abandonem as redes sociais, deixem de ver TikToks e Instagrams, que isso faz mal à cabeça. A não ser, claro, o do Carlos Costa. Abra uma exceção para as redes sociais do Carlos Costa. Eu vi e não me arrependo nada.
2: Não me digas que viste a tal entrevista feita pela Lorena.
1: Vi, pois, toda. E devo dizer que o Carlos não está a contar bem a história, porque não foi propriamente a pequena Lorena a batizá-lo como Diana.
3: Então, se surgir um nome, ele há de surgir naturalmente. Mas para já, eu ainda me identifico como Carlos. Se bem que tu já me chamas...
0: Mariana.
3: Não? Como é que tu me estavas a chamar?
0: Sim, tu não.
3: Está um bocadinho... Diana. Estavas a chamar Diana, sim.
1: Mariana, não, o que é que nós tínhamos combinado há pouco, não, antes é de começarmos isso a gravar, o que é que o tio Carlos tinha dito à Lorena para dizer? Diana, muito bem. Claro que Carlos quer ser Diana, porque assim os dois nomes juntos parecem a família real britânica.
2: Pois
1: não,
2: claro,
1: é?
2: Carlos e Diana.
1: Não é? Tem muito glamour. Há uma coisa que eu acho injusta. O Carlos à Lorena explica tudo com a maior das calmas. E para a Júlia Pinheiro, ele não tem paciência nenhuma.
2: Mas a Júlia também não é nenhuma criança.
1: Ok, mas é uma senhora de idade, também merece respeito e compreensão e
2: olha,
1: calma.
2: Eu acho que ela vai ficar, se calhar, mais indignada contigo por lhe chamares senhora de idade, chamares velha, não é? Do que o Carlos ficou com ela por ela não o chamar de a Carlos.
3: Portanto, é um bocadinho difícil para mim dizer que não ao nome que era o do meu bisavô. Avô, o do meu avô, o do meu pai, ou seja, um legado. Se formos à procura do significado, o nome Carlos é másculo, viril, portanto é completamente contraditório.
4: Não é contraditório, isso implica é um ajuste, não é? Poderá deixar de ser um cidadão para ser uma cidadã. Está a questão do pronome, essas
3: coisas
4: todas.
3: Eu tenho muitas amigas que me chamam a Carlos.
4: Isso ainda é mais complicado.
3: Para si, talvez.
1: Para si, talvez. Este para si, talvez, foi dito em tom de...
2: Olha...
1: Sua careta caduca, bota de elástico, retrógrada, reacionária, bruxa besta. Calma, Carlos. Temos de respeitar as dificuldades dos outros. A Júlia...
2: Calma, Carlos.
1: Calma, Carlos. A Júlia tem dificuldade quando os artigos definidos não batem certo com o nome do sujeito ou da sujeita. Ou, pronto, do sujeito, porque isso os torna automaticamente em artigos menos definidos. É só
0: até
1: isto.
0: Até agora, tu fizeste alguma operação?
3: Não. Fiz algumas alterações ao rosto, poucas. Portanto,
0: onde
3: só...
0: Onde é que fizeste coisas na cara?
3: No nariz, nas bochechas e no queixo. Ah, e os lábios, claro.
0: Tens placas nos olhos.
3: Lentes de contacto. Sim, as lentes de contacto fazem parte um bocadinho da forma como o meu interior vê o meu exterior. E às vezes uso também só por uma questão de estética, porque dá um bocadinho mais de contraste com a maquiagem.
1: Pois, é mais isso. E não tem mal nenhum. Não valia a pena ter inventado toda aquela justificação sobre a forma como o interior vê o exterior.
2: Em princípio é ao espelho que
1: pois
2: isso
1: é,
2: acontece.
1: Pois é, exatamente. Mas eu gosto que a criança pergunta se ele já fez alguma operação e ele, não.
4: Tens
1: e depois...
4: placas nos olhos.
1: Eu acho que ela acha que está a ver um desenho animado, não é? E depois ele começa, afinal fiz. Eu mexi no queixo, no nariz, nos olhos, nos lábios. Mexeu em tudo ao nível da cabeça. Infelizmente não mexeu lá por dentro e continua com certeza a ter ideias peregrinas, como aquela que ele teve há uns anos, não sei se te lembras. É provável que não, Inês. De ir à máquina da verdade provar que não se prostituía.
2: O quê?
1: Aconteceu.
4: De alguma forma isso foi potenciado por si, porque depois vai a um outro programa, não é? A ferir a sua verdade. E ficou ainda
3: eu
4: mais
3: acho, eu acho que é grave estar a dizer que isso foi potenciado por mim. Vou-lhe dizer desde já. Eu estava fechado dentro de um reality show quando...
4: Ah, pois é.
3: Pronto,
4: gostava.
3: É preciso enquadrar as coisas como
4: não,
3: deve ser quando
4: bem,
3: se
4: diga.
3: Toca num assunto deste.
4: Exatamente.
3: E desta gravidade. Eu tinha 21 anos na altura, não tinha 34 anos, nem a capacidade de responder que tenho hoje em dia, nem que você tem hoje...
1: O clima está tenso entre
2: a
1: Carlos e o você. Júlia Pinheiro está só a dizer que foi má ideia o Carlos ter-se submetido à máquina da verdade e a realidade deu-lhe razão, porque correu assim.
5: E à pergunta, alguma vez se prostituiu? O Carlos respondeu, não. A máquina da verdade diz que é... mentira.
6: Lamentablemente, Carlos não ha podido desmentir em base a este gráfico.
1: É, lamentavelmente, Carlos, nós quedamos a provar que te prostituías em la calle. Mas não te preocupes, porque isto é tudo inventado por mim, que sou o dono da máquina da verdade.
7: Eu não sou maluco. Não ia estar aqui a mentir para ser despido em público.
1: Não, Carlos, tu ias estar aí a mentir precisamente para esconder que andas despido em público. Mais uma vez, nada contra. tirando no inverno, porque pode ser mau, é perigoso para a constipação. Mas esta frase que ele diz é tramada, porque o eu não sou maluco é o que dizem 9 em cada 10 malucos, não é? São logo enfiados numa camisa de forças.
8: É o seguinte, pelos vistos, acho que sem dúvida alguma a tarde sua tem que rever a máquina da verdade. Ponto número 1.
2: Precisa de óleo.
8: É real. E pronto, só um maluco é que se predispõe a ir à máquina da verdade para ir mentir. Isto não tem lógica nenhuma.
1: Como é evidente, Carlos Costa reclama da falta de manutenção da máquina da verdade. Cá está, o motor da máquina precisa de ir à revisão, precisa de óleo para carburar como deve ser. Ainda assim, esta experiência traumática não afastou o Carlos das máquinas. Pelo contrário, porque ele recorre muito a uma.
3: Cada vez mais vou recorrendo aqui à inteligência artificial de uma forma, penso eu, que o mais inteligente possível para contar histórias passadas minhas, que já vêm com a minha identidade como se estivesse completa. Por exemplo, a IA já por ela própria assume que eu tenho peito. Por muito que eu lhe peça, por muito que eu diga eu não tenho peito, podes por favor criar esta minha imagem sem peito? Ele queria sempre com peito. Portanto, não há forma de contornar isso.
1: Digo-vos, vale a pena ver depois em vídeo, se pudermos, pomos aqui depois ao lado a forma inteligente como o Carlos tem andado a usar a inteligência artificial, quero muito que vejam. No fundo, o ChatGPT vê o futuro, é isto, não é? Conseguiria facilmente responder àquela pergunta que o Carlos deixou no início. Adivinhem em que clínica é que eu vou fazer a minha mamoplastia?
2: Exato.
1: O ChatGPT não só sabe em que clínica vai ser, com que médico, como já viu como é que vai ficar.
3: E para que tenhas noção, eu para conseguir desbloquear o processo de transição, eu tive que fazer-me de maluco e ligar para uma linha de ideação suicida para conseguir ter consultas. E vieram logo buscar-me, DINEM, e eu disse, estou ótimo. Eu só fiz isto mesmo para acelerar o processo das consultas.
1: Não foi preciso grande esforço, de certeza, para o Carlos fazer passar por maluco, porque a equipa do INEM chegou lá e os paramédicos disseram, olha, o maluco que foi mentir à máquina da verdade, lembro-me bem. Muito giro esta estratégia do Carlos para contornar a demora no SNS, que é de facto grave, mas imagina tu, Inês, que estava alguém a precisar daquela ambulância ao mesmo tempo, não é?
2: Ah,
1: é chato.
2: Isso.
1: RIP. Mas pronto, são detalhes. Vamos a questões realmente importantes para terminar. A voz de Carlos vai mudar ou vamos poder continuar a ouvi-lo cantar um toque marginal neocolonial da mesma maneira?
2: A questão que importa.
3: Existe muito a ideia de que a voz muda. O processo hormonal não faz alterações vocais. Ah. O que acontece é que, por exemplo, eu quando estou a falar com uma pessoa da Madeira, automaticamente eu falo madeirense. Por exemplo, eu adoro brasileiros. E quando eu prometo estou a falar com eles em brasileiro. Ou falo inglês. Portanto, é automático. A voz, acho que é exatamente a mesma coisa. Okay. Quando tu tens um determinado tipo de estética, tu inconscientemente começas a feminizar.
1: Não interessa. Então, mas se quando está com madeirenses fala madeirense e com brasileiros brasileiro ou inglês, quando eles dizem que vêm de Londrina, no Paraná, e o Carlos fica baralhado, seguindo essa lógica, o que faria com que o Carlos tivesse uma voz mais mais de mulher, era conviver com muitas mulheres.
3: O subconsciente começa a falar cada vez mais fino, cada vez mais delicado. Olá, como é que está? Tudo bem? Sim, olá.
1: Ah, só agora que eu percebi, a falar desta maneira. Olá, como está? Carlos vai fazer a transição para instrutora de yoga. Extremamente desagradável.
2: Extremamente. 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
3: Muito bom dia, 8 horas 35 minutos. Continuamos a falar dos exames nacionais com o Ministro da Educação a não excluir demitir-se, Hugo Monteiro. Bom dia.
4: Bom dia, Fernando Alexandre. Não afasta a possibilidade de abandonar o cargo se uma futura auditoria ao processo de avaliação dos exames nacionais concluir que houve erro político. Em entrevista à RTP, o Ministro da Educação admite ainda que se os problemas se repetirem na segunda fase dos exames, pois isto poderá significar o fim da avaliação digital. Já o PS impõe condições para negociar o próximo orçamento do Estado com o Governo. Em entrevista à Hora da Verdade, a Renascença e Jornal Público, José Luís Carneiro avisa que o sistema público de pensões não pode ser posto em causa. Cerca de uma centena de operacionais combatem um incêndio na localidade de Lomba, no concelho de Gondomar. As chamas reacenderam numa zona de difícil acesso, mas estarão a ceder aos meios de combate. Pela 12ª noite consecutiva, os Estados Unidos voltaram a bombardear o Irão. Washington garante que a campanha militar vai continuar para impedir ataques a navios comerciais no Estreito de Hormuz. É neste quadro que o preço do petróleo continua a subir. O barril de Brent, referência para a Europa, está nesta altura a negociar perto dos 96 dólares, um aumento de 14% face aos valores da passada semana. Novo balanço dos sismos de há quase um mês na Venezuela. O número de vítimas mortais subiu para 5.398. De acordo com o presidente da Assembleia Nacional Venezuelana, o número de feridos mantém-se em mais de 16 mil.
3: Obrigada, Hugo, e até já.
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3: Daqui a nada vamos ter com Ana Galvão, que, segundo me dizem, já está lá em cima, no topo do pilar mais alto da ponte.
8: Que horror!
3: Espera, para tudo, descreve.
8: Olha, é muito alto!
3: Está lá em cima, nas altas.
8: Vê-se os carrinhos lá em baixo, parecem carros de brincar dos meus filhos. Parecem aqueles micromachines.
3: Dos Hot Wheels.
8: Sim, pequeninos. E ela lá em cima vê-se o rio muito ao longe, mas é espetacular a vista.
3: Incrível. Ana Galvão está hoje no pilar mais alto da Ponte 25 de Abril e é para lá que vamos. Já a seguir.

0: Homewrecker é Somber. Estamos a 19 minutos das 9 da manhã e uma de nós está a quase, eu nem sei, 190 metros.
1: Ai, é assim uma coisa. Eu não consigo perceber o que isso é.
0: É uma loucura. E é a Ana Galvão que está muito alta, muito alta. Bom dia outra vez.
2: Bom dia, cá estou em cima.
0: Onde estás? Desculpa, tu?
2: Estou Conta. Felicíssima. Estou na torre mais alta da ponte 25 de Abril. Estou, como dizias, Inês, a 190 metros do nível d'água, o que significa, imaginem, sei lá, uns 70 andares. Se subirem escadas, um prédio longo, enorme. Sim, é a altura que vos posso descrever. E a paisagem é tão bonita, tão avassaladora. Vou ver agora. Queria tanto descrever-vos como vejo toda a Almada, parte da Costa da Caparica. Me sinto mais alta do Cristo Rei. Olhem que isto é difícil, a não ser que estejamos num avião. Consigo ver Lisboa, os Jerónimos, quase que vos consigo ver a vocês, porque vejo
1: aqui,
2: grande parte de Monsanto.
1: Buraca.
2: Quase que vos vejo. Estou a ver um cruzeiro que está neste preciso momento. E isto é tão lindo, e vejo os carrinhos pequeninos a passarem agora pela ponte. Estou tão alta, que vocês com certeza não conseguem quase ouvir os carros a passarem no tabuleiro, que é uma coisa quase impossível.
0: Pois é, há
2: quando estamos perto da ponte.
0: Pois é, pois é.
2: Vocês não ouvem, pois não.
1: Assim,
2: estou tão alto. Exato, estou tão alto que estou ao lado do farol que indica aos aviões que aqui existe uma ponte, ou seja, os aviões não passam assim tão longe desta pontinha onde estou. Isto é lindo, por favor, passem pelas redes. Isto é um objetivo de vida, estar cá em cima, juro-vos. Eu estou a absorver cada segundinho, que é para não mais esquecer. Isto é muito bonito.
0: Olha, tens frio, agora, mais frio aí em cima? Está frio? Está vento?
2: Nada, o zero. Dia foi muito simpático, por acaso, a meteorologia foi incrível, porque para já permite-me ver tudo com muita nitidez e está um tempo ótimo. Estou de casaco, está mais frio do que aí em baixo. Mas a subida foi complexa, porque é tudo muito estreitinho. Subimos num elevador grande parte do caminho. Cabemos só 3 pessoas num cubículo de tudo em aço. Subimos, depois há uma parte em que temos de fazer em escadas. Parece o Alien, estamos numa nave, algures no espaço, a subir pelas escadas acima. Tudo muito estreito, muito minucioso. E o sítio onde estou, que é mesmo, mas é mesmo o ponto mais alto, juro-vos. Há espaços que não têm barra, ou seja, eu tenho que estar quieta, porque posso cair. Ou seja, estamos aqui agarradinhos, ao lado daquele. Eles...
0: Sim, sabemos como isso pode ser complicado para ti, ficar quieta. Ana, há pouco tu dizias que as pessoas que aí trabalham vão aí todos os dias. Vão aí todos os dias fazer o quê? Não é pela vista.
2: O que fazem, Pedro, todos os dias aqui?
3: Fazemos inspeção, manutenção, conservação, ou seja, cuidamos da ponte para que ela possa ser utilizada pelas milhares de utilizadores que diariamente usam esta travessia para se movimentar entre margens.
2: Isto não se faz num dia, não é? Isto é gigantesco. Como é que vocês dividem trabalho?
3: Sim, é feito um planeamento rigoroso em que as atividades são selecionadas de acordo com periodicidades mensais, trimestrais, e semanais.
2: Portanto, a ponte é seguríssima.
3: A ponte é seguríssima, sim.
2: Adoras o teu trabalho? Eu faço sempre esta pergunta. Adoras o teu trabalho, mas é que parece muito atrativa a tua profissão.
3: Sim. Apesar de já estar aqui há 18 anos, sempre que eu venho aqui é como se fosse a primeira vez.
2: Olha, se alguém quiser ter
1: o sol aqui.
0: Se alguém quiser ter o trabalho do Pedro, é o quê? É engenheiro?
2: És engenheiro.
3: Sou engenheiro, sim.
2: Muito bem. Isso que é preciso fazer para ter o teu trabalho.
3: Não só, temos várias categorias profissionais aqui, mas sim, eu sou.
2: Só quero contar-vos antes de ir embora, que eu sei que tenho pouco tempo.
0: Sim, sim.
2: Está na nossa equipa, nós somos 6 pessoas, sempre juntas. Na nossa equipa, um rapaz que se chama Pedro, trabalha na comunicação, ou seja, a agência de comunicação que nos veio acompanhar. E o Pedro pediu-me para eu transportar o microfone para ele gravar todas as coisas que eu faço também, para eles terem.
0: Certo.
2: E eu meti o microfone dentro do microfone da Renascença, por baixo da esponjinha do microfone. Eis que andava eu alegremente com o telefone,
0: o meu
2: microfone cai. A esponja sai e o microfone do Pedro caiu ao rio para nunca mais ser visto.
0: O microfone mesmo do Pedro?
1: Ai, meu Deus.
2: O microfonezito do Pedro nunca mais.
1: Sabes, não?
2: A rádio, porque estava a contar para ver se a Renascença.
0: Pior, Ana.
2: Pedro, desculpa.
0: Fora o Sargo, que neste momento está a começar um canal de YouTube porque tu lhe atiraste um microfone ao
1: Tejo. Isso pode ser bom.
0: Percebes? Bem, até já.
2: Agora, vou descer, já
0: é
2: falamos.
1: Com cuidado, ver onde é que põe os pés.
0: Isso, tem que descer também. Ora, vamos lá saber do trânsito. Paulo Soares, como estão as coisas? Bom dia.
4: Agora com acidente no eixo norte-sul, junto à segunda circular, é no sentido norte-sul, só se passa pela direita e há demora desde o Lumiar. Há filas ainda no IC19, desde que a luz, na A5, há passagem pelo estádio e na A2, entre as duas pontes do Feijó, no Porto. Uma avaria na VSI, junto ao mercado, Freixo a Rábida, fila desde Bonjoia, paragens também da Rábida ao Norte Francos. Há filas também na A3, em Águas Santas, e na A28, a ultrapassar a Ponte Lessa. Linha verde, 850. 50-50-10.
0: Obrigada, Paulo Soares, e até já. Quanto ao tempo para hoje?
1: É, está um excelente
0: temos?
1: Dia de verão. A cidade mais fresquinha é Viana do Castelo, com 24. A mais quente, são três, na verdade. Évora, Castelo Branco e Faro, empatadas nos 35. Porto, 25. Lisboa, 30. E nas ilhas, 24. Ponta Delgada e 26 no Funchal.
0: Já a seguir temos... Vou só aqui fechar esta parte.
1: Feche, por favor.
0: Já a seguir temos alerta estupidez e trazemos aqui o caso, um caso que decorre. Está a acontecer nos Estados Unidos. Há uma procura crescente por procedimentos estéticos que envolvem injetar gordura de cadáveres.
1: Ei!
0: Eu sabia que ias adorar.
1: Horror, isto hoje parece um programa pesadelo.
0: A questão é que nós descobrimos uma empreendedora portuguesa que estava muito atenta e vai trazer este negócio para Portugal.
1: Espero que sejas tu.
0: É já a seguir. Posso já dizer que não sou. Ora, vamos lá.
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6: Bom dia. Bom dia. Nos Estados Unidos há uma procura crescente por procedimentos estéticos que usam injeções de gordura de cadáveres.
7: Estupidez!
6: Será a Isaurinha Marques foi descobrir.
1: Desde que os egípcios começaram a meter pasta nos olhos, há mais de 5 mil anos, o ser humano faz de tudo para ficar lindíssimo. Depois há seres humanos que conseguem, como eu. E há seres humanos que continuam péssimos, como os que saem da camioneta às 8h30 da manhã. Mas todos tentam. A moda agora é injetar gordura de cadáver. Fui falar com uma querida desta área, a doutora Ana Teresa Gonçalves, que criou o primeiro produto de gordura injetável de mortos, o Mortox. Olá, Tete. O que é o Mortox? Olá.
8: Como o nome indica, é como o Botox, só que é um produto à base de morto.
1: Olha, vou ser muito direta, que eu sou assim, desbocadíssima. Isso não é banha da cobra?
8: Não, querida, isto é banha da morta. Nós colhemos gordura de cadáveres e injetamos em pessoas vivas. O corpo assimila muito bem, porque é gordura de ser humano. E está assim reginha, está a perceber? Está reginha. Portanto, até fica tudo mais firme.
1: Os doadores são informados? Dão consentimento?
8: Claro que sim, claro que sim. Têm de preencher uma declaração de doação com algumas questões muito simples. Por exemplo, quer doar os órgãos à ciência... E eu quero doar o pneu à estética, é simples, é assim.
1: Pois, mas eu estava aqui a pensar, injetar gordura de cadáver não é mau para a saúde mental das pessoas, porque a pessoa está linda por fora, mas tecnicamente está morta por dentro.
8: Pelo contrário, eu próprio usei Mortox. Até pus há pouco tempo, até estou aqui agora com uma dificuldade. Mas pronto, isto vai passar. Olha, garanto-lhe que estou vivíssima. E ouça, eu meti gordura de uma brasileira nos glúteos, o meu rabo no carnaval tem vida própria, não está a perceber? Eu nem preciso dançar. Basta a música começar assim, bu, bu, bu, bu, bu, e o rabo, tá, tá, tá, tá. É tão bom que eu já tenho encomendas de Mortox de 4 miúdas de uma escola de samba.
1: Ah, que curioso!
8: Não repare, como este modelo de beleza, é o verdadeiro conceito que a economia circular é o morto que levanta o corpo de uma mulher, para a mulher ficar com um corpo que até levantou o morto, percebe?
1: Olha, não estava a ver a questão dessa maneira.
8: E mais, também é super positivo para a saúde mental das pessoas, que sempre anturram em comida porque estão a engordar, mas sentem que estão a ajudar a humanidade. É como diz o ditado, 10 segundos na boca, 10 segundos nas ancas, 25 anos no rabo de uma influencer quando eu bater a bota. Isto ajuda toda a gente,
1: Portanto, está a dizer que esta moda é uma moda sustentável.
8: Sustentável é pouco, querida. Eu digo-lhe uma coisa, da maneira que isto está, vão ser estas modas de estética a acabar com a fome no mundo, está a perceber? Porque, por um lado, as ricas estão a injetar-se imenso com Ozempic, não é? Portanto, não comem. Portanto, mais sobra e os preços da comida baixam. Por outro, como estão todas a injetar-se com gordura, o que elas não têm, não é? Vão começar a doar comida aos pobres para eles ficarem gordinhos. Porque o pobre anafadinho de hoje são as minhas ricas maminhas de amanhã. Resultado, repare nisto, fim da fome, fim da guerra, paz no mundo, está a perceber?
1: Que lindo, que lindo.
8: Pronto, talvez ligeira uma subida de homicídios dos pobres, porque depois há ricos que não têm paciência para esperar pelo Mortox, não é? E não vai dar. Mas acho ótima ideia.
1: Quando estão com mais urgência.
8: Sim, sim.
5: Estupidez.
0: Mortox. Que rica ideia.

0: Jimmy Eat World, chama-se The Middle. Estamos a 7 minutos das 9 da manhã. Ora, para a semana, vou num pulinho à Terceira e estava aqui a pensar que 2 dias, se calhar, nos Açores não chegam para ver tudo.
1: Eu estou triste que vá só 2. Eu acho que precisa estar lá 20 dias.
0: Até porque tu já foste e sabes bem como a Terceira é bonita. Mas olha, eu vou dar o meu melhor para provar o queijo da Ilha Graciosa com 3 e 9 meses de cura, que é um queijo milhafre de sabor especial, criado a partir da biodiversidade dos pastos e da tradição das ilhas.
1: E enquanto tu conheces a Casa Milhafre, quem estiver na Terceira pode também ir ao Teatro Angrense, provar os produtos e participar nessa missão. Cada registo ajuda a transformar uma área ocupada por espécies invasoras numa zona onde serão plantadas árvores nativas.
0: E isso é espetacular, cada natureza tem o seu ritmo e em breve essas árvores vão ser plantadas. Enquanto isso, o queijo leva 3 ou 9 meses a curar e eu também tenho a minha própria natureza, não é? Portanto, eu demoro cerca de 2 a 3 minutos a decidir se quero outra fatia.
1: E queres, certeza.
0: Cada um tem os seus ciclos.
1: É verdade, temos que respeitar a natureza de cada um. Só podia ser milhafre dos Açores, são valores de outra natureza.
2: As 3 da manhã.
0: Vai, Francisco.

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7: Muito bom dia, são 9 horas, são 8 nos Açores. E vamos saber quais são os destaques que marcam esta edição das 9. André Rodrigues, bom dia.
8: Bom dia. É uma linha vermelha. O PS recusa a privatização do Fundo de Pensões da Segurança Social. É uma condição para negociar o próximo orçamento do Estado com o Governo. Empresários apresentam proposta para pôr a economia a crescer e a aumentar salários.
7: Hoje temos um dia com máximas a chegarem aos 25 no Porto, aos 30 em Lisboa e aos 35 em Faro. Vamos lá, edição das 9 na Renascença com o André Rodrigues.
8: A proteção das pensões é uma linha vermelha para o PS negociar o orçamento do Estado com o Governo, ideia deixada na Renascença por José Luís Carneiro. Na entrevista à Hora da Verdade, em conjunto com o Jornal Público, o líder socialista defende a proteção do sistema público de pensões e rejeita qualquer solução que ponha o modelo em causa.
9: O que poderia estar em causa se a direita entendesse avançar com essa matéria seria precisamente abrir este fundo de capitalização ao setor privado. Aquilo que nós dizemos é que é possível encontrar mecanismos alternativos para que as pessoas possam querer formar uma outra pensão, por exemplo, os PPR.

0: são um bom exemplo. Agora, o que não se pode colocar em causa é a estrutura de financiamento, porque isso poderia colocar em causa a segurança das pensões.
1: Além da proteção das pensões, José Luís Carneiro considera que o orçamento do Estado deve incluir apoios às vítimas das tempestades do último inverno. Num outro plano, o líder do PS diz não aceitar uma revisão constitucional com o apoio do Chega. É outra das linhas vermelhas apontadas por José Luís Carneiro, que recusa retirar os limites às mudanças na lei fundamental.
0: Remover os limites materiais à revisão constitucional é inegociável para nós. Estou em crer que os humanistas, os democratas cristãos, os sociais-democratas, juntarão a sua voz à voz do PS para impedir rupturas constitucionais e para impedir que haja retrocessos nos valores e nos princípios fundamentais.
1: José Luís Carneiro, líder do PS, entrevistado esta semana do programa Hora da Verdade, da Renascença e do Jornal Público, já disponível no site e para ouvir depois das 11 da noite na antena da Renascença. Pôr a economia a crescer e a aumentar salários é o objetivo do novo contrato social proposto pela Confederação Empresarial de Portugal e pelo Instituto Amaro da Costa. O estudo, que contou com a participação do Nobel da Economia James Robinson e que vai ser apresentado daqui a uma semana em Lisboa. Armindo Monteiro, presidente da CIP, fala de uma proposta abrangente.
2: Estamos a propor um modelo de economia de mercado, de iniciativa privada, de responsabilidade. Com isso precisamos envolver o representante dos trabalhadores para que saiam da base do medo e venham connosco construir soluções. Baseado numa ideia simples. Nós achamos que a economia pode crescer. E se puder crescer, podemos distribuir mais.
1: Armindo Monteiro, presidente da CIP, o novo contrato social vai ser apresentado de hoje a uma semana no Museu do Oriente, em Lisboa. Se houve erro político com os exames nacionais, o ministro da Educação não afasta uma possível demissão. Palavras de Fernando Alexandre em entrevista à RTP, o ministro fala em alarmismo exagerado, mas admite sair se a auditoria à avaliação digital concluir que houve erros por parte da tutela.
3: Quando sentir que não estou à altura da minha responsabilidade, não precisarei que me digam para sair.
4: Se a auditoria que o senhor ordenou concluir que houve erros de decisão política e que a generalização do processo de digitalização foi precipitada, poderá nesse momento reconsiderar a posição que acabou de expressar?
3: Claro que sim, veja uma coisa, eu para já ainda não ordenei nenhuma auditoria.
4: Porque... disse que ia fazer.
3: Vamos fazer, obviamente, o processo está a decorrer, as pessoas estão a trabalhar.
1: O ministro da Educação, Fernando Alexandre, em declarações à RTP. Continua por dominar o incêndio de Gondomar. As chamas reacenderam-se durante a madrugada na localidade de Lomba, mas estão a ceder ao combate que está a ser feito por cerca de uma centena de operacionais. Mais calma, por agora, é a situação em Alijó, distrito de Vila Real. O fogo que lavrou desde ontem está, nesta altura, dominado. No entanto, o segundo comandante subregional do Douro, José Requeijo, alerta para a possibilidade de reacendimentos nas próximas horas.
5: Não estamos relaxados nem distraídos, a temperatura vai aumentar, a umidade relativa do ar vai diminuir e as preocupações vão aparecer porque há muitos pontos quentes ainda a serem consumidades e vai exigir muita atenção, muita prontidão e muita capacidade de resposta para esses locais.
1: Nesta altura, o fogo de Alijó envolve cerca de 400 operacionais, mas está, por agora, em fase de resolução. Em Espanha, os incêndios já destruíram mais de 108 mil hectares de terreno desde o início do ano. É 4 vezes mais do que no mesmo período do ano passado. Balanço feito esta manhã pelo governo espanhol. Nesta altura, os bombeiros combatem as chamas em León. É a situação mais grave em Espanha. Entretanto, está já em fase de estabilização um outro incêndio em Guadalajara. Já o incêndio de Toledo alastrou a comunidade de Madrid. Os residentes de Villa del Prado foram confinados. No futebol, o Benfica joga hoje a primeira partida oficial da época. Será frente aos suíços do St. Gallen, na Suíça, na primeira mão da segunda pré-eliminatória de acesso à Liga Europa. A partida está marcada para as 7 da tarde e, Inês, este jogo tem relato no site da Renascença.
6: Ora, muito bem, André. Até já, 9:05. Bom dia.
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6: Olá, muito bom dia. Aqui estamos até às 10, com as 3 da manhã, na Renascença, com Joana Marques.
10: Comigo, sim, e com Inês Lopes Gonçalves.
6: E com Ana Galvão, mas não no estúdio. Ana, hoje foi muito cedinho, ali para junto da ponte 25 de Abril. Já subiu ao pilar mais alto da ponte, num rigoroso exclusivo da Renascença, para comemorar os 60 anos da Ponte 25 de Abril, que faz no próximo dia 6 de Agosto, portanto ainda está nos 59, ainda não entrou na década nova, e daqui a nada vamos saber se Ana Galvão conseguiu descer sem percalços. Há bocadinho fez-nos assim um relato de uma vista lindíssima, não é? Com os carros muito pequeninos lá embaixo.
10: Fez também um relato do microfone que caiu.
6: Sim.
10: Esperemos que seja só o microfone.
6: Vamos ver se perdeu mais alguma coisa aqui nesta jornada. Até lá acima. Para já, vamos ao trânsito. Paulo Soares, como estão as coisas?
11: Resolvido o acidente no eixo norte-sul, junto à segunda circular, ficou trânsito lento desde a Meixoeira. De resto, ainda demora na A5, na área de serviço, nos dois sentidos da segunda circular, para o Campo Grande, e na A2, desde a primeira ponte do Feijó. No Porto, ainda há paragens na VCI de Bom Joia A3 e do final da 1 ao Nó de Francos. Linha verde, 850-50-10.
6: Obrigada, Paulo Soares, e até já. Quanto ao tempo, Joana Marques?
10: Temos 25 de máxima para o Porto, Lisboa a chegar aos 30, Faro 35, boas férias, é quem está já pelo Algarve, temos muita inveja. Ponta Delgada 24 e no Funchal também não se está nada mal. Ah, parecia um poema, mas foi involuntário. 26.
6: Quer rima quem sem querer?
10: É amado sem saber.
6: Exatamente. 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

0: Coming Out de Diana Ross, 9 e 11. Daqui a nada, vamos falar de um problema, uma polémica judicial que finalmente chegou ao fim. Sem revelar muito, Joana, queres... Enfim, é uma coisa boa ou má?
1: É uma coisa ótima e vou dizer só duas palavras, pode ser?
0: Então.
1: Santa Maria.
0: Ai, meu Deus. A banda.
1: A banda. Na verdade é só uma, porque eu acho que eles escrevem tudo junto.
0: Tudo junto. Santa Maria. Tudo seguido. Entretanto, o que queremos foi aqui falar-lhe também de uma iniciativa solidária, porque se por estes dias entrar numa loja FNAC ou numa loja Darty, se calhar vai estranhar que os televisores destas lojas não estejam a exibir aquilo que normalmente têm, não é? Nas televisões, mas sim paisagens que, enfim, têm imagens de incêndios. Então, o que acontece é que a WWF se juntou então à FNAC e à Darty para mostrar uma realidade que infelizmente conhecemos todos muito bem. E durante o verão as televisões vão então passar a mostrar imagens dos maiores incêndios rurais de 2025.
1: A iniciativa tem um nome que parece ter sido criado por Ana Galvão, que é Fogo Exposto, mas é um bom nome.
0: Sim, sim.
1: É numa referência direta a Fogo Exposto e à necessidade de expor este problema que não podemos ignorar mais, porque todos os verões é a mesma coisa.
0: Precisamente, e dúvidas houvesse como se as imagens não fossem já impressionantes o suficiente, cada ecrã vai apresentar o local do incêndio, a área ardida e a percentagem do concelho que foi afetada. E depois também é possível fazer donativos.
1: É verdade, os donativos podem ser feitos na FNAC e na Darty a partir de 1 euro até 30 de setembro. Não há limite máximo de valor, pode dar o que quiser. Fogo Exposto em alta resolução, um problema que precisa de solução.
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0: Ora, vamos então às notícias da Justiça, no
1: é
0: fundo.
1: Verdade,
0: então, no verão aconteceu uma coisa que foi...
1: Muito triste.
0: Exatamente. Os Santa Maria, famosa banda portuguesa, foi convidada, como tantas outras, para fazer arraiais dos Santos Populares. Só que as pessoas andavam indignadas.
1: É verdade.
0: Porquê, Joana?
1: Eu lembro de um título de notícia, nessa altura, que dizia Grupo Vaiado nos Santos. Parece aquele Pelados em Santos, não é?
0: Vaiados nos Santos.
1: Quis saber o que se passava na altura. E então porquê é que foram vaiados em arraiais e festas e Santos Populares do Santa Maria? Porquê? Porque não cantavam um dos seus maiores êxitos e as pessoas ficavam enfurecidas. Quase que só não tiravam tomates porque não tinham levado, não iam preparadas para isso. Não cantavam aquele Eu Sei, Tu És, sabes?
0: Cá está.
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0: Agora, como é que pode haver um concerto de Santa Maria sem ver essa música?
1: Eu percebo a revolta popular. Eles na altura emitiram um comunicado a dizer que também eles estavam tristíssimos de não poder cantar e não explicavam bem, diziam que havia ali questões legais que estavam a tentar desbloquear e que, portanto, era uma coisa que não podia ser imputada a eles, essa responsabilidade, etc. Não se percebeu bem, mas contou na altura ao Correio da Manhã que havia um problema.
0: Uma contenda.
1: Uma contenda, exatamente, com a viúva legal. Eu não conhecia este termo. Sabes o que é uma viúva legal?
0: Não.
1: É uma viúva bué legal.
0: Não, parece uma heroína da Marvel.
1: É. A viúva legal.
0: Oh, viúva legal.
1: É legal porquê? Porque ainda estavam casados à data do falecimento de Tony Lemos, que era o irmão da vocalista Filipa Lemos, que morreu aqui
0: certo.
1: Há uns anos. É viúva legal porquê? Porque já não estava, na verdade, casada com ele, mas ainda estava no papel. Ou seja, já não viviam juntos.
0: Certo, certo. Mas não tinham oficializado,
1: o divórcio. Ou seja... Ela tinha direitos de autor sobre algumas canções, nomeadamente esse grande êxito, que era o que revoltava mais as pessoas, e também conseguiu bloquear-lhes as redes sociais, o acesso às redes sociais a certa altura, o que levou ao cancelamento de vários concertos. Portanto, era aqui uma grande, grande chatice. Conseguiu finalmente ser resolvida. Foi um dia muito feliz ontem para o Santa Maria e eu penso que para todos os fãs, nós incluídas.
0: Aliás, eles comunicaram isso como sendo hoje é um dia de festa.
1: Exatamente, disseram eles ontem, é com imensa alegria e emoção que vos damos conta de que foi proferida hoje uma decisão judicial que declarou cessado o impedimento que nos obrigava a não interpretar em público os temas Eu Sei, Tu És e Não Dá Para Viver Sem Ti.
0: Que é esta?
1: Estas as pessoas ainda aguentavam.
0: Sim, estas pessoas ainda nem se lembravam.
1: As pessoas aguentavam viver sem o Não Dá Para Viver Sem Ti.
0: Agora,
1: Eu Sei, Tu És. Eu percebo perfeitamente. É mesmo que ires a um concerto das non-stop e não cantarem ao limite, eu vou.
0: Como é óbvio, é impossível. Ou os Chutes não cantarem a Casinha, não dá.
1: E terminam este comunicado a dizer: foi a vossa força que nos manteve de pé. Esta vitória é tão nossa como vossa. Eu Sei, Tu És. Volta a ser de todos, como sempre foi, e mal podemos esperar para cantar convosco a plenos pulmões já no próximo concerto. Obrigada por nunca, nunca terem deixado de estar do nosso lado. Com todo o nosso coração, Santa Maria.
0: Exatamente, lindíssimo. E se quiserem ouvir esta música ao vivo, finalmente podem ir amanhã à Póvoa do Linhoço. E agora ficam aqui com um bocadinho de Eu Sei Tu És.

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0: Merci beaucoup. 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
0: Ai, que lindo! Ah, ela hoje está...
1: Eu hoje estou poética.
0: Muito poética.

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4: São 9:30. Bom dia, Hugo Monteiro, aqui com a notícia de que reacendeu durante a madrugada o incêndio de Gondomar, mas agora já está a ceder aos meios dos bombeiros.
5: O fogo chegou a ser dado como dominado, mas reacendeu numa zona de difícil acesso. A Proteção Civil garante, no entanto, que as chamas estão a ceder aos meios. Nesta altura, há já 2 meios aéreos destacados para o local. Prossegue a segunda fase dos exames no secundário. Para esta hora, estão marcadas as provas de Biologia e Geologia, também História B do 11º ano, também as de História A do 12º e de Matemática do 9º. Na última noite, o Ministro da Educação não afastou a possibilidade de demitir-se, caso uma futura auditoria ao processo de avaliação dos exames concluir que houve erro político. A proteção das pensões é uma linha vermelha para o PS negociar o orçamento com o Governo. Na entrevista à Hora da Verdade, da Renascença e Jornal Público, José Luís Carneiro rejeita qualquer solução que põe em causa o atual modelo público de pensões. Embaixadores dos Estados-membros da União Europeia chegam a acordo para o 21º pacote de sanções à Rússia. O entendimento segue-se a semanas de divergências sobre algumas medidas e que incluem novas restrições às receitas e capacidades económicas russas. De visita a Cabo Verde, o Presidente da República foi surpreendido pelo selecionador cabo-verdiano de futebol. Pedro Brito Bobista ofereceu a António José Seguro uma camisola de guarda-redes Vozinha, uma das estrelas dos Tubarões Azuis no Mundial de Futebol. Na resposta, Seguro elogiou a prestação da seleção de Cabo Verde e também a pureza do desporto e do futebol.
4: Obrigada, Hugo Monteiro, e até amanhã.
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4: Muito bom dia. Aqui estamos às 3 da manhã até às 10 com Joana Marques.
12: E com Inês Lopes Gonçalves.
4: E com Ana Galvão.
12: Ainda lá na Ponte 25
4: Isso mesmo. Nas alturas. É uma rádio que hoje subiu na vida. Foi ao ponto mais alto da Ponte 25 de Abril, ao pilar mais alto da ponte, por ocasião do aniversário da ponte, faz 60 anos, no próximo dia 6 de agosto. A Ana já esteve lá em cima, descreveu-nos uma vista lindíssima. Já conseguiu perder, tirar um microfone à água?
12: Acho que 2, a última contagem.
4: Ah, já são 2? Muito bem.
12: Atualizada.
4: Então daqui a nada fazemos então um ponto da situação sobre a despesa que a Ana Galvão está a fazer
12: nem
4: nesta
12: sei
4: casa.
12: Se ela vai conseguir falar, já que já perdeu vários microfones, já vai ter que gritar.
4: Isso.
12: Projetar a voz.
4: Está a sair muito dispendiosa esta ida da Ana à ponte. Daqui a nada vamos voltar a falar com ela para saber se já desceu lá de cima e o que é que está a fazer.

0: Alicia Keys, Falling. Estamos a 24 minutos das 10 da manhã. Vamos saber como está o trânsito. Paulo Soares, como está amanhã agora? Mais calma?
1: Mais calma, sim, mas com problemas a sul neste momento. Acidente no IC1 em Alcácer. Trânsito cortado nos dois sentidos, perto da ponta Alcácer. Em Lisboa, IC19 lento desde que a luz. A5 na descida do Monsanto. Na A2, a fila está apenas na subida do Pregal. No Porto, também tudo mais calmo. Há resistência na VSI do mercado A3 e do final da A1 ao Norte Francos. Há fila ainda na A28 a ultrapassar a Ponte Lessa. Linha verde, 850-50-10.
0: Obrigada, Paulo. E até amanhã. Quanto ao tempo para hoje? Algumas nuvens que se vão embora durante a manhã e as temperaturas, Joana Marques?
2: Temos máximas agradáveis. 25 de máxima no Porto, Lisboa chega aos 30, Faro 35 e nas Ilhas Ponta Delgada, pronto, tu vais muito em breve. Ah não, tu vais para a terceira.
0: Vou para a terceira.
2: Pronto, deve ser parecido. 24 de máxima hoje, parece-te bem?
0: Parece-me lindamente.
2: E 26 de máxima no Funchal.
0: Muito bem. Ora, daqui a nada então... Vamos ter com a Ana Galvão, que em princípio já está em terra mais ou menos firme, depois de ter estado no ponto mais alto da ponte 25 de Abril, e saber, afinal, quantos microfones é que ela já tirou ao Tejo. Está a ser muito, muito animada esta ida da Ana à ponte.

0: Este é Teddy Swims. Esteve há pouco tempo no Nossa Live. Ainda vi um bom bocado.
1: Apreciei muitíssimo.
0: Sim, sim, deste concerto. Ele tem assim um vozeirão que não condiz nada depois com a imagem dele, porque ele tem assim ar de mauzão, cheio de tatuagens.
1: Pois é, mas depois não é querida a cantar.
0: Sim, sim, não tem nada a ver. Ora então, temos Ana Galvão já em terra firme ou não? Bom dia.
2: Bom dia, em terra firmíssima e com discurso institucional, se faz favor, porque vamos conhecer agora o Presidente do Conselho de Administração de Infraestruturas de Portugal, que é Paulo Carmona, que conhecemos por outros cargos e também pela sua vida política. Também conhecemos o Paulo por isso. Olá, bom dia. O que é que faz todos os dias?
3: Bom dia, Ana. Para já, todos os dias, acordo de manhã e sinto que é um privilégio estar a liderar uma empresa como esta, 3.900 excelentes profissionais que estão à frente de vários projetos. Hoje em dia temos os maiores projetos de infraestruturas em execução em Portugal, alta velocidade, as travessias do Tejo, várias duplicações de itinerários, portanto é basicamente espetacular.
2: E o seu escritório é este? Então, para vos explicar, eu adorava que fosse o Paulo a explicar que vista tem do seu escritório todos os dias.
3: É uma vista, parece um postal, virado para a ponte, que a Ana já conheceu bem, e ver bem, o trânsito fluvial, os carros a passar, os barcos cruzeiros e Lisboa bonita, debruçada sobre o Tejo, é uma visão muito inspiradora, uma visão espetacular.
2: Agora, importa dizer aqui que fiz aquela subida maravilhosa que fui contando na rádio até o ponto mais alto da Ponte 25 de Abril, porque a ponte faz 60 anos, no dia 6 de Agosto faz 60 anos, é uma data redondíssima. E quero dizer também que temos aqui o exclusivo da Renascença. Esta subida foi este ano em exclusivo para nós, aqui nas 3 da manhã. O que vai acontecer nesta celebração dos 60 anos?
3: Vai haver um espetáculo de drones, vai haver algumas emissões também em direto e basicamente vai haver uma desfile a lápides, aquelas coisas normais que acontecem, e vamos começar as comemorações a partir do dia 6. Portanto, de dia 6 até ao final do ano, vamos ter vários espetáculos, várias formas de comemorar uma ponte que está dentro da vida de várias pessoas, várias gerações, e que faz parte do encanto desta cidade, que vai ser uma cidade de duas margens quando fizermos as próximas travessias, são mais duas travessias, já anunciadas pelo Sr. Ministro, que era a terceira travessia, que era o túnel Algestra Faria. Portanto, vamos aumentar essa ligação entre as mães, que é o que nós fazemos, é a ligação entre cidades, entre pessoas, na forma de vida, na forma de trabalho todos os dias.
2: Agora, querem as pessoas que nos ouvem saber, e também eventualmente alguém que está dentro do estúdio a acompanhar esta emissão, como é que se pode resolver o trânsito enorme que há quando queremos vir da Almada para Lisboa, que aquilo afunila e quase que não se pode passar?
0: Bem perguntado.
3: São 150 mil carros. É difícil, porque estamos a crescer, os concelhos da margem sul estão a crescer, Lisboa está a crescer, é um hub enorme, nós estamos a atrair imensas pessoas, como é visível pelas estatísticas, e só lá vai, obviamente, com a terceira travessia, porque vai...
2: Mas é que aqui as vias parecem que às vezes estão impedidas, ou seja, que há vias para passar, mas não se pode.
3: Há vias para passar, porque há um carro que anda mais lento, depois há uns pequenos toques, há muitas coisas a acontecer, e não é fácil entrar na cabeça dos automobilistas e pôr aquilo a andar mais depressa, dentro dos limites de segurança. Mas realmente é muito trânsito, é muitas pessoas a atravessar a ponte, estão a aumentar todos os anos, quer na ponte, quer no comboio. E basicamente só lá vai com o aumento da oferta da travessia, nomeadamente a terceira travessia que eu estava a falar, entre Chelas e o Barreiro, e a terceira travessia e o túnel entre as travessia. Só com essa maior disponibilidade de passagem é que nós vamos conseguir desbloquear isto.
2: A vida das pessoas. Muitíssimo obrigada. Paulo Carmona, que é Presidente do Conselho de Administração de Infraestruturas de Portugal, muito longo dizer, agradeço muitíssimo terem dado esta oportunidade.
3: Obrigado.
2: E amanhã estou em estúdio convosco.
0: Combinado.
1: Ah, isso é que é
0: agora
1: pior.
0: Sim, senhora, não sei se estás aqui a tentar fugir com a seringa, mas quantos microfones perdeste na travessia da ponte?
2: Então, estava eu a caminhar, não sei se ouviram, os ouvintes que estão agora connosco na travessia, e deixei cair o meu microfone, onde dentro iam mais dois microfones.
1: Pequeninos. Então só me dá um total de três.
2: É verdade, um da agência de comunicação que está a acompanhar. Não, perdi o da agência de comunicação que nos está a acompanhar. Um microfone pequenino e acho que valioso, devia valer algum dinheiro. E dos colegas da Renascença também. Perdi um outro microfone de lapela, daqueles que se colam à roupa. O nosso está bom, estou a falar por ele. Os outros caíram na ponte e foram dar ao rio. Portanto, eu vi-os desaparecer assim para baixo e nunca mais os vi.
0: Muito bem.
2: Estão lá embaixo dois microfones pequeninos perdidos.
0: Ok,
2: é
0: neste momento há duas tainhas a fazer um podcast. Já. Precisamos de um
2: Olha,
0: nome para esse podcast.
2: Olha, parabéns à ponte!
0: Parabéns à
2: ponte 25 de Abril! Ai, parabéns à ponte! Que faz 60 anos!
0: Obrigada, Ana Galvão. Volta sem salvo para estúdio.
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0: Ora, precisamente, no verão é que é bom tratar destas coisas. Portanto, pense nisso. A casa fica mais bonita, mais protegida. E nós ficamos com aquela sensação de ter tratado de uma coisa a tempo.
1: Ai, adoro essa sensação.
0: Não é? Antes que venham as tempestades e as poeiras da África e mais tudo e mais alguma coisa. Bom, Barbô, para que se sinta em casa em qualquer lugar.
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0: Ora, precisamente. Ora bem, antes de irmos embora, temos que voltar aqui ao tema de que falávamos ainda há pouco sobre os Santa Maria. Há bocadinho estávamos aqui a celebrar com grande alegria, o facto dos Santa Maria terem resolvido um problema judicial que os impedia de cantar esta música nos concertos. Esta música nos concertos.
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0: Ora, isto não podia ser, obviamente, as pessoas vão ao concerto de Santa Maria, claro que querem ouvir
1: claro,
0: esta
1: é
0: canção.
1: Obrigatório.
0: Só que eles não podiam cantá-la porque estavam ali com um litígio. Agora, isso foi resolvido, foi anunciado ontem pelo Santa Maria e ontem mesmo um ouvinte nosso esteve num concerto deles e
1: diz-nos... Em Águeda.
0: Exatamente, e diz que foi uma grande festa. Vamos lá ouvir o António.
8: Muito bom dia às 3 da manhã, pois realmente onde estive aqui no concerto em Águeda, no Agito Águeda, onde estiveram Santa Maria, e fiquei muito feliz por ouvir de novo a canção Eu Sei, Tu És. Eu sou fã. Já há algum tempo, e posso dizer que estava um pavilhão cheio, cerca de, não calculei bem, mas estavam mais de 2.000 pessoas a assistirem. Num dia de semana foi muito bom, e espero que não voltem mais a fazer calar a nossa Santa Maria. Obrigado, bom dia.
1: Mas é que dizer, espero que não voltem
0: espero
1: mais à
0: Águeda. Espero que não voltem mais, não foi mais.
1: Foi bom demais, ficámos exaustos.
0: Exatamente, se quer ter a mesma experiência que o António teve ontem em Águeda, pode ir amanhã mesmo para a Póvoa de Bolinhoso.
1: Estávamos aqui a ver a agenda de Santa Maria e está preenchidíssima
0: este verão. Está, que bom.
1: Está que está, portanto ainda bem que vão poder vê-los imagina... de todo lado. Olha, a Águeda ontem, hoje Póvoa de Bolinhoso, amanhã Rebordinho, não, aliás no sábado, Rebordinho Vozela. Depois vão por aí fora, vão de Vila Nova de Gaia, Arganil, Viseu, quem é que os para? Ninguém os para.
0: Imagina passarem o verão inteiro sem poderem cantar aquela passarem
1: não, e
0: aquela
1: sempre
0: música.
1: Serem vaiados pelas
0: não
1: pessoas
0: dá.
1: Indignadas.
0: Impossível. Sim, horrível.
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0: Ai, perdão. 11 minutos para as 10 da manhã. Já cá voltamos para dizer bye bye e até amanhã. Antes, queres saber como é que foi isto hoje?
1: Ai, queria imenso.
0: Foi assim.
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0: A Ana Galvão se prepara para fazer uma coisa que nunca fez, que é subir ao pilar da Ponte 25 de Abril.
16: Isto é magnânimo tudo. Eu estou, a sério, quase que não tenho palavras.
0: Apita, se estiverem a ouvir.
16: Estou mesmo ao pé dos carros, naquele mini corredor, mesmo estreitinho. Olha, pessoas a apitar.
0: Cá está.
16: Ai, que emoção.
0: Maravilha.
16: É que aquilo cá estou em cima.
0: Onde estás?
16: Desculpem,
0: tu?
16: Estou felicíssima. Estou na torre mais alta da Ponte 25 de Abril. Quase que vos vejo. Estou a ver um cruzeiro.
0: Está neste
16: preciso momento. E o microfone do Pedro caiu ao rio para nunca mais ser visto.
0: O microfone mesmo do Pedro?
16: O microfonezito do Pedro, nunca mais.
1: sabes, não?
2: Rádio Rede Portava a contar para ver se fomos...
0: Pior, Ana.
2: Pedro, desculpa.
0: Fora o Sargo, que neste momento está a começar um canal de YouTube porque tu lhe atiraste um microfone à testa.
1: Isso pode ser bom. Portanto, chamavam-lhe o Sopas.
0: Sopas.
1: Isto restaura alguma da fé que eu tenho vindo a perder na humanidade, sabes? Sobretudo nas pessoas mais novas. Porque sendo o Carlos um rapaz de cabelo comprido, maquilhado, assim vestido de forma mais excêntrica, eu pensei que pudesse haver uns imbecis na escola, porque há sempre uns, que gozassem com ele.
0: Pois é, mas afinal, alcunhas parvas.
1: Exatamente. Mas afinal, quando lhe chamavam Juliana, era por causa da sopa. E eu prefiro isto, prefiro viver num mundo destes. Eu acho que é um motivo muito mais válido para
0: que alguém chama sopa do que outra coisa qualquer.
1: Olá, Tete. O que é o Mortox? Olá.
11: Como o nome indica, é como o Botox, só que é um produto à base de morto.
1: Olha, vou ser muito direta, que eu sou assim, desbocadíssima. Isso não é banha da cobra?
11: Não, querida, isto é banha da morta. Nós recolhemos gordura de cadáveres e injetamos em pessoas vivas. O corpo assimila muito bem, porque é gordura de ser humano. E está assim reginha, está a perceber? Está reginha. Portanto, até fica tudo mais firme.
0: Os Santa Maria, famosa banda portuguesa, foi convidada, como tantas outras, para fazer arraiais dos Santos Populares. Só que as pessoas andavam indignadas.
1: Não cantavam aquele "eu sei, tu és". Diziam que havia ali questões legais que estavam a tentar desbloquear com a viúva legal. Eu não conhecia este termo. Sabes o que é uma viúva legal?
0: Não.
1: É uma viúva bué legal. Não.
0: Parece uma heroína da Marvel.
12: É. Oh, viúva legal.
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0: Ora, estamos de saída. Antes, queremos recomendar aqui que hoje... não pode perder o Takeaway a partir das 4 da tarde na Renascença, que não só porque é um programa feito por duas pessoas espetaculares, que são a Inês Nogueira e o teu marido.
1: É, sim, eu gosto mais da Inês Nogueira, mas o Daniel Leitão também foi.
0: Consigo
1: bem.
0: Perceber. porque vão receber os 4h30 que têm novidades.
1: Ah, ele falou-me disso ontem.
0: Pronto.
1: Falou-me bastante preocupado até.
0: Preocupado porquê?
1: Repara na preocupação deste homem. Ele lá, estou com esta barba, está péssima. E amanhã vão lá aos 4h30. E eu respondi, não te preocupes. Tu, assim mesmo com essa barba, és mais lindo que os 4h30. Menti, eles são todos muito mais giros.
0: O Daniel agora está a deixar que chama a barba, não está?
1: Eu incentivei.
0: Eu ia dizer, mas porquê que não faz a barba então?
1: Eu estou a incentivar a manutenção da barba.
0: Acho bem.
1: Daí a discussão. Mas é preciso parar, não é? É um pouco como a relva.
0: Exatamente, cá está.
1: Toda a
0: sobre isso pode falar,
1: Ana
0: Galvão, que está de volta amanhã. A partir das 10, às 10, Paulo consigo na Renascença. Beijinhos também.
1: Até amanhã.

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19: Muito bom dia, boa quinta-feira, são 10 horas 9 nos Açores. Vamos agora saber quais os títulos em destaque com o André Rodrigues. Bom dia, André.
20: Olá, bom dia. Bombeiros reforçam meios no combate ao incêndio de Gondomar. Banca, energia e transportes, União Europeia alarga sanções à Rússia.
19: Máximas para esta quinta-feira têm 25 graus no Porto, 30 em Lisboa, 35 Faro, 24 Ponta Delgada e Funchal 26. 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Começa agora a edição das 10.
20: Meios reforçados no incêndio de Gondomar, são duas as aeronaves que nesta altura combatem as chamas na localidade de Lomba. O fogo chegou ontem a ser dado como dominado, mas reacendeu esta madrugada. Rui Oliveira, oficial de operações da Proteção Civil, diz que nesta fase os meios aéreos são essenciais para conter o avanço das chamas numa área de difíceis acessos.
21: Neste momento o incêndio da Lomba tem dois meios aéreos acionados, portanto um aéreo de combate ao incêndio, um helicóptero de ataque inicial e um helicóptero de coordenação que vai ao teatro de operações para depois também ter aqui alguma recolha de informação que possa ser útil naquilo que é a tomada de decisão a posteriori.
20: Comandante Rui Oliveira da Proteção Civil, ouvido por Jaime Dantas, este incêndio em Lomba, no concelho de Gondomar, está a ser combatido por cerca de uma centena de operacionais. Está então esse dispositivo reforçado com duas aeronaves essenciais nesta altura para conter o avanço do fogo. O PS impõe condições para negociar o próximo orçamento do Estado com o Governo. Em entrevista ao programa Hora da Verdade, da Renascença e Jornal Público, José Luís Carneiro defende a proteção do sistema público de pensões e avisa que o atual

0: ao modelo não pode ser posto em causa.
1: O que poderia estar em causa, se a direita entendesse avançar com essa matéria, seria precisamente abrir este fundo de capitalização ao setor privado. Aquilo que nós dizemos é que é possível encontrar mecanismos alternativos para que as pessoas possam querer formar uma outra pensão, por exemplo, os PPR são um bom exemplo. Agora, o que não se pode colocar em causa é a estrutura de financiamento, porque isso poderia colocar em causa a segurança das pensões.
0: O líder do PS, José Luís Carneiro, no programa Hora da Verdade, Renascença e Jornal Público, já disponível no site e para ouvir aqui na Renascença logo mais depois das 11 da noite. O governo vai criar novos juízos especializados em imigração. É o que revela esta manhã o Jornal de Notícias. A medida vai ser hoje discutida em Conselho de Ministros. O objetivo é acelerar os processos da Agência para a Integração, Migrações e Asilo, que passam a poder ser tratados nos tribunais da área de residência. Já são 21. A União Europeia acaba de aprovar um novo pacote de sanções à Rússia. As novas medidas abrangem mais de 30 instituições bancárias, plataformas de negociação de petróleo e empresas do setor dos transportes que apoiam a frota sombra da Rússia. Através de uma publicação na rede social X, a presidente da Comissão, Ursula von der Leyen, saúda o que diz serem medidas que enfraquecem o esforço de guerra da Rússia. Agora, o futebol e o Benfica, que joga logo mais o acesso à Liga Europa. Marco Silva, o técnico encarnado, diz que o favoritismo joga-se dentro de campo. É a resposta ao técnico da equipa suíça que atribuiu precisamente favoritismo à equipa portuguesa.
2: No papel, há muita gente que pode ir por esse caminho. Nós, qualquer tipo de percentagem de favoritismo prova-se dentro do campo e não antecipadamente, não pensando que será mais ou menos difícil ou mais acessível ou não.
0: O Benfica defronta o St. Gallen, joga o acesso à primeira mão da segunda preliminatória de acesso à Liga Europa, jogo às 7 da tarde e a Zizek terá relato no site da Renascença.
3: Muito obrigada, André. Até já.
0: Até já.
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3: Muito bom dia, boa quinta-feira. Espero que esteja muito bem desse lado. Espero que tenha começado também muito bem esta manhã de quinta-feira. O meu nome é Azizé de Paulo. Já sabe que estou consigo até à 1 da tarde. E daqui a pouco vou trazer o TikTok até à rádio. Mas não se assuste, está bem? Não se assuste. Eu sei que às vezes as pessoas, quando ouvem falar em trends do TikTok, acham logo: ai, pronto, vão-me pôr aqui a fazer uma dancinha. Não se preocupe, não vou colocá-la a fazer nenhuma dancinha. Mas daqui a pouco vou de facto trazer aqui uma trend do TikTok aqui para a Renascença. Eu acho que vai gostar. Portanto, é continuar desse lado agora ao som dos Coldplay e nada melhor do que começar esta manhã de quinta-feira com Magic. Bora lá!

She's So High, a tocar aqui na sua Renascença. Muito bom dia e uma ótima quinta-feira. O meu nome é Azizete Paulo e agora vou trazer aqui uma trend do TikTok aqui para a rádio. Porquê? Porque eu acho que é interessante. A trend chama-se Pequenos Luxos que me permito ter. Basicamente, qual é aquele pequeno luxo do dia-a-dia que não abdica? É isso que eu hoje quero saber através do WhatsApp da Renascença, 962007500. Podem ser mesmo, são mesmo pequenas coisas, como por exemplo, ir todos os dias tomar o pequeno almoço fora. Conheço pessoas que vão todos os, não abdicam de tomar o pequeno almoço fora. Eu tenho um grande luxo que este horário aqui da rádio me dá, que é fazer uma pequena sesta. Assim que eu saio daqui, vou fazer a minha sestazinha da tarde. Assim uma power nap, é assim um pequeno luxo que eu me permito ter, mas pode ter, por exemplo, outros como beber um café sozinha, em silêncio, ou então dormir mais meia hora durante o fim de semana, ver o pôr do sol. Por isso, partilhe comigo pequenos luxos do dia-a-dia que não abdica. Através do WhatsApp da Renascença, 962007500. Agora deixo ao som de Miley Cyrus. Esta chama-se End of the World, a tocar aqui na sua Renascença. Muito bom dia e uma ótima quinta-feira.

0: Inês Apenas com Sinto Muito a tocar aqui na sua Renascença. Muito bom dia e uma ótima quinta-feira. E hoje falamos de pequenos luxos que se permite ter. Basicamente quero... E atenção, não estou a falar de viagens nem de carros de luxo. Falo daqueles pequenos prazeres que tornam um dia normal muito melhor. Qual é o pequeno luxo do dia-a-dia que não abdica? Eu tenho aqui a mensagem da Madalena que diz: pequeno luxo, acordar um nadinha mais cedo para fazer e tomar o pequeno almoço com calma. Como eu adoro esta sensação. Isto acontece normalmente aos fins de semana, em que eu acordo com calma, faço o meu pequeno almoço assim de, de influencer, com direito a tudo, abacate, ovo estrelado, granola, com direito a tudo. É tão, mas tão bom. Este luxo, infelizmente, só consigo fazer ali aos domingos. No sábado também não me dá muito jeito. Mas, por exemplo, a beber um cafezinho na varanda. Ai, é tão bom. Na minha casa antiga tinha varanda, nesta não tenho, infelizmente não consigo fazer, mas tenho saudades desse meu pequeno luxo. Por exemplo, também ir ao cabeleireiro, sabe sempre tão, mas tão bem. Por isso partilhe comigo qual é aquele pequeno luxo do dia-a-dia que não abdica. Através do WhatsApp da Renascença, 962007500. Boa viagem e uma ótima quinta-feira.
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0: Bruno Mars, Riz Carol, a tocar aqui na sua Renascença. Muito bom dia e uma ótima quinta-feira. Vamos lá saber qual é o pequeno prazer ou o pequeno luxo da Wanda. Muito bom dia, Wanda.
1: Ai, calma. Agora sim.
2: O meu pequeno prazer em dias de trabalho, que me dá mesmo muito, muito prazer, é conseguir parar um bocadinho na loucura do dia de trabalho para estar ali 5, 10 minutinhos com os meus colegas a beber um café, só para podermos fazer ali uma pausa e conviver um pouco. Bom dia e boa semana.
0: Bom dia, Wanda, sabe mesmo tão bem. Nós fazemos isso aqui na Renascença, ali na hora do almoço, sentamos um bocadinho na esplanada, sabe mesmo muito bem recarregar essas energias ali na hora do almoço ou quando dá para fazer aqui uma pausa. Temos também a Teresa que diz uma massagem às costas na hora do almoço. Ai, meu Deus, Teresa, não está a perceber, mas eu estava hoje a caminho aqui da rádio e estava a pensar, eu acho que hoje eu merecia uma massagem. E este foi o meu sinal. Este era o sinal que eu precisava e a Teresa ainda diz. E ainda trazer marmita de casa e investir assim numa blusinha ou num vestidinho. Teresa, a isto eu chamo Girls Math. Eu gosto da maneira como a Teresa pensa. Vamos também aqui ouvir a mensagem da Maria. Bom dia, Maria.
3: Bom dia, Azizé.
0: Bom dia.
3: Sou a Maria. Pequeno luxo é grande. É à noite, antes de ir dormir, enquanto leio algumas páginas do meu livro, um quadradinho de chocolate que derrete na boca lentamente.
0: Que grande luxo mesmo.
3: Um grande luxo.
0: É verdade. Muito obrigada, Maria. Vamos também ouvir aqui o nosso perdigão. Bom dia. Então, bom dia.
4: Bom dia, Cisa. Ah. Paulo. É o perdigão de Coimbra. Se há um luxo que eu não abdico, podemos chamar um luxo, mas para mim é uma alegria, por ser músico, é pelo menos uma vez no dia pegar na guitarra e tocar uma das minhas canções.
0: Ai, que incrível.
4: Ontem, por acaso, aconteceu na praia, como pode acontecer noutro lugar qualquer, mas se calhar hoje estará em minha casa. Bom dia.
0: Bom dia, beijinhos. Pronto, quem tem talento tem estes pequenos prazeres da vida, é ótimo. Já sabe, pode partilhar comigo através do WhatsApp da Renascença, 962007500, pequenos luxos que se permite ter. Um dos meus pequenos luxos é poder, por exemplo, ir, pequeno que é um grande luxo, é ir a concertos, a bons concertos. E o próximo concerto que eu quero ir é o de Amaro, Kiss Me.

Chama-se One of Us, a tocar aqui na sua Renascença. Muito bom dia. E hoje falamos de pequenos luxos que se permite ter. E aqui um pequeno luxo que a Sónia Luz se permite ter é ir à manicure de 15 em 15 dias. Adoro, este também é um dos meus pequenos luxos que eu me permito ter, com certeza. Provavelmente o seu pequeno luxo é comprar livros. Há pessoas que também adoram comprar livros e são assim os pequenos luxos dessas pessoas. Mas tenho aqui uma solução que pode ser mais económica e até mais prática. Chama-se Troca Estantes. E já há quem lhe chame o Tinder dos livros. Vou explicar porquê. O funcionamento é simples. Desliza para a esquerda ou para a direita nos livros disponíveis e quando as pessoas mostram interesse nos livros uma da outra, há um match e podem combinar a troca. A ideia é dar uma segunda vida aos livros que já estão esquecidos na estante, sem gastar dinheiro. Em vez de comprar ou vender, troca-se. E quem sabe, aquele livro que já leu e nunca mais voltou a abrir, pode ser exatamente a próxima grande leitura de outra pessoa. Parece que hoje em dia o amor ou o match também pode acontecer na leitura. E quem sabe se através desta troca de livros não encontra o amor da sua vida. Já viu um pequeno prazer que se vai transformar num grande amor. Boa viagem agora ao som dos Dama e também Bubaspinho. Esta chama-se Casa. Boa viagem.

0: After the Love Has Gone, ficar aqui na sua Renascença. Muito bom dia e vamos ouvir agora o pequeno prazer ou pequeno luxo do Nuno. Bom dia.
1: Olá, bom dia, Zé de Paulo. Uma das coisas que eu não aprecio durante o meu dia é a minha ida ao ginásio.
0: Ah.
1: Não posso passar sem. Obrigado, bom dia.
0: Muito obrigado, Nuno. E faz muito bem, continue a ir, porque ir ao ginásio faz muito bem. Eu devia seguir o seu exemplo. Infelizmente, ando muito preguiçosa. Não sei o que é que se passa comigo, mas ando muito preguiçosa. 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
3: Bom dia.
4: Bom dia. O Elo diz que o frasco de perfume vazio é no verde.
3: Quem é o Elo?
4: Não interessa. Eu tinha

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4: Muito bom dia, são 11 horas 10 nos Açores e vamos agora saber quais os títulos em destaque com o André Rodrigues.
5: IP3 cortado em Penacova, sem data de reabertura, a autarca pede soluções rápidas. Preço do petróleo já chegou aos 98 dólares.
4: Hoje, quinta-feira, tem 25 graus de máxima para o Porto, 30 em Lisboa, 35 Faro, 24 Ponta Delgada e Funchal 26. 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Começa agora a edição das 11.
5: Se resolva o mais rápido possível. O apelo é do Presidente da Câmara de Penacova face ao encerramento do IP3 devido a um derramamento de resina que no início desta semana obrigou ao corte da via. Não há, nesta altura, uma data para a reabertura do troço do IP3 entre Penacova e Miro. Em comunicado, a Infraestruturas de Portugal diz que a resina derramada alterou as características do asfalto e as condições de segurança da estrada. Vai ser necessária a substituição do pavimento, intervenção que deverá demorar vários dias. A Renascença, Álvaro Coimbra, pede uma rápida resolução do problema. O Presidente da Câmara de Penacova diz que a rede viária do concelho não comporta o aumento de tráfego provocado pelo desvio do IP3.
6: Nós percebemos a complexidade do problema. Nós esperamos é que a IP faça o mais rápido possível a intervenção para não estarmos a sobrecarregar a rede viária municipal com um trânsito de milhares de viaturas por dia. Ou seja, a nossa rede de estradas não está preparada para uma sobrecarga tão grande de veículos, sobretudo veículos de grande dimensão, veículos pesados.
5: Álvaro Coimbra, o Presidente da Câmara de Penacova, ouvido por Jaime Dantas, pedindo então uma solução rápida para o corte no IP3. A estrada está cortada desde o início da semana devido a um derramamento de resina e ainda sem uma data prevista para a reposição da circulação. Foi constituído arguido o suspeito de ter fugido depois do atropelamento de uma mulher de 82 anos em Matosinhos. Em comunicado, a GNR refere que o homem de 64 anos é suspeito de homicídio por negligência e omissão de auxílio. A vítima não resistiu aos ferimentos e acabou por morrer. Os factos ocorreram a 15 de julho, foram remetidos ao Tribunal de Matosinhos. O preço do petróleo já está nos 98 dólares. É a cotação a esta hora do barril de Brent, a referência para o mercado europeu, situação que está a penalizar as principais bolsas europeias que esta manhã abriram a negociação em baixa. É neste quadro que a Repsol mais do que triplica os lucros, aumentaram 265% até junho, com um total de 2.221 milhões de euros. A subida dos lucros da companhia espanhola deve-se ao aumento dos preços do petróleo bruto e também dos

0: derivados. E por causa do aumento do preço dos combustíveis, os lucros da EasyJet caíram 70% entre abril e junho. A companhia aérea atingiu um lucro de 85 milhões de libras, o equivalente a 99 milhões de euros, entre abril e junho deste ano, menos 70% do que no mesmo período do ano passado. Comparando com 2025, os custos com o combustível aumentaram em 123 milhões de euros. O favoritismo prova-se dentro do campo, são palavras do treinador do Benfica, que lançou a primeira partida oficial da temporada. Os encarnados defrontam o St. Gallen, na Suíça, para a primeira mão da segunda pré-eliminatória de acesso à Liga Europa. Marco Silva, respondendo ao colega técnico da equipa suíça, que atribuiu o favoritismo ao Benfica, diz que isso se prova dentro do campo.
1: No papel, há muita gente que pode ir por esse caminho. Nós, qualquer tipo de percentagem de favoritismo prova-se dentro do campo e não antecipadamente, não pensando que será mais ou menos difícil ou mais acessível ou não.
0: Marco Silva, o técnico do Benfica, o St. Gallen. Benfica joga-se a partir das 7 da tarde e terá relato no site da Renascença.
2: Muito obrigada, André.
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2: Muito bom dia, boa quinta-feira, espero que esteja muito bem desse lado. O meu nome é Aziza de Paula. Vá para onde for, leva a Renascença consigo. E daqui a pouco trago notícias sobre Olivia Rodrigo, que parece que tem um novo amor. Conto-lhe tudo já daqui a pouco. Agora vamos ouvir Fresh.

Fernando Daniel, nesta manhã de quinta-feira aqui na sua Renascença, muito bom dia, chama-se Juro. E aquilo que eu juro é que a Olivia Rodrigo tem um novo homem na vida dela. Depois de namorar com cantores e até mesmo atores, decidiu mudar aqui um bocadinho o seu estilo de homem e agora arranjou um homem que tem jeito assim para os números. Hoje em dia dá jeito, não é? Dá jeito a alguém perceber de números e de contas e essas coisas assim. A cantora tem sido vista várias vezes em Nova Iorque na companhia de Julian Conenbergs, um profissional da área das finanças, e as imagens dos dois juntos têm alimentado os rumores de romance. Para já, nenhum dos dois confirmou a relação, mas os fãs já estão convencidos de que há um novo capítulo na vida amorosa da artista. Será que vamos ter assim um próximo álbum sobre uma paixão por um homem de finanças? Hoje em dia, acho que é o que está a dar, não é? Uma pessoa que perceba de finanças, de números, segurança social e IRS, a mim dava-me imenso jeito. Por acaso, não posso queixar, o meu namorado percebe muito essas coisas, portanto facilita aqui um bocadinho o trabalho, porque eu, já sabe, eu e matemática, não nos damos nada bem. Aquilo que eu sei é que ela estreou há pouco tempo o seu novo álbum You Seem Pretty Sad for a Girl So In Love. Portanto, espero que a Olivia Rodrigo não continue triste, mas sim feliz, como esta música dela, Happier. Boa viagem!

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1: Acabou de ouvir Metro Booming The Weeknd e 21 Savage com Creepin' a tocar aqui na sua Renascença. 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

Bárbara Bandeira com o Mar está a tocar aqui na sua Renascença. Esta música que faz parte do seu álbum Lusa Ato 2. E ontem tivemos acesso a um dos novos videoclipes deste ato, que é a música Manel, uma canção que foi inspirada numa história de amor real que a cantora conheceu durante as gravações da música Marcha. O vídeo dá agora a continuidade a essa narrativa, juntando a tradição portuguesa a uma abordagem mais cinematográfica. O tema conta ainda com a participação das cantadeiras, trazendo ao som a identidade e a sonoridade do Alentejo. Por isso aqui a nossa Bárbara Bandeira a trazer a portugalidade a este novo álbum, este Lusa Ato 2, que já está disponível em todas as plataformas. Quem também é uma ótima artista portuguesa é Matilda, Meu Norte.

Michael Jackson com You Are Not Alone a tocar aqui na sua Renascença. O Michael Jackson que há pouco tempo teve nos cinemas um filme sobre a sua vida chamada Michael, e agora há outro artista que também vai ter a sua vida a chegar aos cinemas, que é o Snoop Dogg. A Universal Pictures confirmou que a estreia da aguardada cinebiografia está marcada para dia 6 de agosto de 2027. O filme vai acompanhar o percurso de um dos nomes mais influentes do hip-hop, desde os primeiros passos na vida até se na vida musical, até se tornar um ícone da cultura popular. Jonathan Davis, conhecido pela série Outer Banks, foi o escolhido para dar vida ao rapper, enquanto a realização fica a cargo de Craig Brewer. Para os fãs de Snoop Dogg, a contagem decrescente já começou. Eu, por acaso, estou mesmo muito entusiasmada para ver esta biografia de Snoop Dogg, porque eu acho que o Snoop Dogg é uma pessoa que guarda muitos segredos, principalmente segredos ali da vida do hip-hop, pessoas que já não estão presentes. E eu acho que ele sabe destas coisas. Espero é que falem destas situações aqui nesta biografia do Snoop Dogg. Eu, por acaso, admiro muito este artista. Portanto, estou muito entusiasmada. É já como quem diz, não é? É para o ano, dia 6 de agosto de 2027. Vamos ter então esta biografia do Snoop Dogg nas salas de cinema. Boa viagem!

Boa quinta-feira e uma ótima viagem na companhia da sua Renascença. O meu nome é Azizé de Paulo, estou consigo até à 1 da tarde. 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Boa viagem!

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1: Muito boa tarde, é neste momento meio-dia.
8: O anjo do Senhor anunciou a Maria.
9: E ela concebeu do Espírito Santo.
8: Ave Maria.

0: Rogai por nós, Santa Mãe de Deus,
1: para que sejamos dignos das promessas de Cristo.
0: Oremos. Infundi, Senhor, a vossa graça em nossas almas, para que nós, que pela anunciação do anjo, conhecemos a encarnação de Cristo, vosso Filho, pela sua paixão e morte na cruz, e com a intercessão da bem-aventurada Virgem Maria, alcancemos a glória da ressurreição. Por Cristo, Senhor nosso.
1: Amém.
0: Glória ao Pai, e ao Filho, e ao Espírito Santo.

0: Dois minutos do meio-dia, vamos saber agora quais os títulos em destaque com André Rodrigues.
1: Associação de Apoio à Vítima alerta para um aumento da violência por parte de entidades patronais. Instituições de cuidados continuados em dificuldade acusam o governo de não atualizar os pagamentos.
0: Começa agora a edição do meio-dia.
1: A abrir, com a indicação de que está já em fase de conclusão o incêndio de Gondomar. As chamas que lavravam numa zona florestal na localidade de Lomba, na sequência de um reacendimento esta manhã, terão cedido aos meios dos bombeiros. É uma indicação que está a ser avançada por fonte da Proteção Civil à Agência Lusa. IP3 encerrada em Penacova. A Câmara pede que o problema se resolva o mais rapidamente possível. A via está cortada desde segunda-feira entre os nós de Penacova e Miro, devido ao derramamento de resina no asfalto, situação que, de acordo

0: com a Infraestruturas de Portugal altera as condições de segurança do pavimento, o que levará à sua substituição. Não há uma data para que o problema esteja resolvido. É neste quadro que o Presidente da Câmara de Penacova pede rapidez na solução. Álvaro Coimbra reconhece que as estradas do concelho não têm capacidade para o aumento de tráfego provocado pelo desvio do IP3.
1: Nós percebemos a complexidade do problema. Nós esperamos é que a IP faça o mais rápido possível a intervenção para não estarmos a sobrecarregar a rede viária municipal com um trânsito de milhares de viaturas por dia. Ou seja, a nossa rede de estradas não está preparada para uma sobrecarga tão grande de veículos, sobretudo veículos de grande dimensão, veículos pesados.
0: Álvaro Coimbra, autarca de Penacova, ouvido por Jaime Dantas, pedindo então uma solução rápida para este corte no IP3. Aumenta o número de vítimas de violência em contexto laboral, é o que revela a Associação de Apoio à Vítima. Nos últimos 6 anos, a APAV apoiou 586 vítimas de crime e violência no local de trabalho, um aumento de mais de 55% neste período. Entre 2019 e 2025. A maior parte das vítimas são mulheres de nacionalidade portuguesa, entre os 25 e os 34 anos. Entre os crimes mais frequentes estão o assédio, crimes sexuais, ameaça, coação, tráfico de pessoas e ofensas à integridade física. As instituições de cuidados continuados vivem um sufoco financeiro e algumas podem ter de encerrar. O Governo continua sem atualizar os preços pagos pelo Estado, conforme o compromisso assinado com o setor social em abril. A denúncia é do Presidente da Associação Nacional de Cuidados Continuados, que revela que só no primeiro trimestre já fecharam metade da totalidade de camas que deixaram de estar disponíveis em todo o ano passado. José Bourdain diz que as instituições estão sem meios para suportar os aumentos salariais.
2: Os salários continuam a subir e bastante, e portanto o Governo não atualiza os preços. Mesmo o Governo que nos obriga e nos impõe aumentos salariais, não nos dá a contrapartida financeira que permita suportar esses aumentos salariais. Isto gera uma situação insustentável. Portanto, o ano passado, até ao final do ano, fecharam cerca de 100, este ano, até ao final de março, já fecharam mais 58 camas, e eu tenho recebido imensos telefonemas, e-mails, mensagens escritas de unidades de cuidados continuados a perguntarem-me quando é que saem os aumentos, porque estamos completamente desesperados, não temos tesouraria, a banca já não empresta mais dinheiro, temos subsídios sérios para pagar e não temos dinheiro. Basicamente o dinheiro não chega a pagar as contas e as unidades entram num sufoco financeiro.
0: José Bourdain, da Associação de Cuidados Continuados. A fechar, a indicação de que começam hoje as cerimónias fúnebres de Luís Represas. O velório do cantor realiza-se a partir das 16h na Basílica da Estrela, em Lisboa. O funeral é reservado à família. Está marcado para amanhã às 15h. Luís Represas, que morreu ontem aos 69 anos, vítima de cancro. Está tudo, Azizé, atualizado no site da Renascença.
3: Muito obrigada, André. Até amanhã.
0: Até amanhã.
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3: Muito boa tarde, boa quinta-feira. O meu nome é Azizete Paulo. Chegámos à nossa última hora de emissão, mas não se preocupe, porque eu ainda tenho muitas novidades para si. Ainda por cima, daqui a pouco trago-lhe uma notícia muito boa para o cinema e também para os atores portugueses, porque temos mais uma atriz portuguesa por Hollywood e eu conto-lhe tudo daqui a pouco. Mas agora deixo ao som de Gracie Abrams, ela que lançou o seu novo álbum Daughter from Hell, e se calhar amanhã tem novidades no Instagram da Renascença. Fica atento, está bem? Boa viagem.

Foram os Tribalistas com Já Sei Namorar a tocar aqui na sua Renascença. E agora tenho uma novidade para si, porque temos mais uma atriz portuguesa por Hollywood. A atriz portuguesa Joana Ribeiro faz agora parte do elenco de Clayface, o novo filme da DC Studios, inspirado num dos mais icónicos vilões do universo Batman. O projeto será realizado por James Watkins e promete uma abordagem mais sombria, próxima até de um filme de terror. Ontem estive a ver o trailer e de facto aparece lá a nossa Joana Ribeiro. A personagem dela tem assim um momento de flirt numa discoteca com o Clayface, portanto vamos ver se vai ser assim uma paixão do Clayface aqui a nossa Joana Ribeiro, ou se é só assim uma passagem, mas já é muito merecida e eu fico mesmo muito entusiasmada por ver a Joana Ribeiro num papel tão importante e num filme de Hollywood, ainda por cima da DC Studios. Portanto, já sabe, a estreia está marcada para 23 de outubro de 2026 nos cinemas e vamos ter mais uma atriz portuguesa por Hollywood. Boa viagem agora ao som de Bob Marley. Esta chama-se Three Little Birds, a tocar aqui na sua Renascença. Aproveite-se.

0: Nena, como o amor existe, tocar aqui na sua Renascença. E como o amor existe, a WWF, em parceria com a FNAC e a Darty, lançou a campanha Fogo Exposto, que substitui as imagens habituais dos televisores das lojas por imagens dos 10 maiores incêndios rurais de 2025 em Portugal, mostrando o local, a área ardida e o impacto em cada concelho. A iniciativa pretende sensibilizar para a prevenção dos incêndios e angariar fundos para o trabalho da WWF através de donativos a partir de 1 euro, disponível nas lojas até 30 de setembro. E já sabe, ajudar não custa nada. Boa viagem!
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Two Princess aqui na sua Renascença. Boa viagem e uma ótima quinta-feira. E se é fã de Fórmula 1, agora tem um motivo para passar pelo Museu do Caramulo. Já abriu a exposição Fórmula Mágica, considerada a maior alguma vez realizada em Portugal, dedicada à modalidade. Entre os grandes destaques estão carros conduzidos por lendas como o Ayrton Senna, tem também Nelson Piquet e Nigel Mansell. Além dos monolugares históricos, há simuladores de condução, peças originais e experiências interativas para os visitantes. A exposição pode ser visitada até 18 de outubro. Portanto, se é fã de Fórmula 1, aproveite. Pronto, se não tiver nada para fazer, aproveite e passe pelo Museu do Caramulo. Daqui a pouco temos as novidades sobre o desporto na Bola Branca. É continuar desse lado. Agora, David Fonseca. Esta chama-se Someone That Cannot Love. Boa viagem e uma ótima quinta-feira.

Justin Bieber com Ghost, a tocar aqui na sua Renascença, como eu gosto desta música, mas eu sou suspeita, não é? Porque eu sou uma grande fã de Justin Bieber e se for também grande fã, por exemplo, do Benfica ou de futebol, então está cheio de sorte. A Bola Branca chega já daqui a pouco, mas antes do João Filipe Cruz, tenho que lhe dizer que vamos transmitir online os jogos do Benfica nas pré-eliminatórias da Liga Europa. A Liga Europa, primeira mão da segunda pré-eliminatória, hoje, dia 23, vai estar disponível na Bola Branca online a partir das 6h45. Boa viagem agora ao som dos Calema, Chuva de Amor, e daqui a pouco sim chega então a Bola Branca.

0: Billy Idol com White Wedding a tocar aqui na sua Renascença. 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
0: Então, muito boa tarde. Vamos saber quais os títulos em destaque hoje da Bola Branca com o João Filipe Cruz.
4: Boa tarde, Benfica, com muito apoio na Suíça para o arranque oficial da época, mercado mexido no Sporting e vamos ainda ao Estoril Open.
0: Começa agora a edição da Bola Branca.
4: Boa tarde, o Benfica dá o pontapé de saída na nova época hoje. Os encarnados estão na Suíça, onde a partir das 7 da tarde, hora em Portugal continental, defrontam o St. Gallen a contar para a primeira mão da segunda pré-eliminatória da Liga Europa. E a menos de 20 km do estádio, onde tudo acontece, está a casa do Benfica de Rochas. Em conversa com Bola Branca, o presidente Joaquim Pereira garante presença musculada de adeptos encarnados, até porque muitos compraram bilhetes para o lado dos da casa.
5: Vai estar, vai ter muita gente, porque, por aquilo que eu percebi, e sendo eles assim uma malta pacífica, o St. Gallen, eles compraram muitos bilhetes do FC St. Gallen. Não havia outra possibilidade, o Benfica ia ter uma redução grandíssima de bilhetes.
4: E os encarnados podem até estar em maioria mais logo.
5: Está a 5 estrelas. Porque foi tudo bem dito, porque vai estar, o Benfica vai estar em maioria. Eu conheço o St. Gallen, sou até simpatizante do St. Gallen, e sei que eles têm muitos simpatizantes. Normalmente, quando o estádio, quando eu vou ao estádio, tem sempre entre 18 e 19 mil pessoas.
4: Quem não tem bilhete e está na Suíça tem duas hipóteses, as duas com a colaboração da Casa do Benfica.
5: Quem não tiver bilhete pode ir à casa do Benfica de Rochas. É um prazer enorme. E a malta aparece porque tem petiscos, tem o que quiserem e tem duas ou três televisões para verem o jogo em condições, não há problemas nenhum.
4: E não podendo mesmo estar no estádio, há cerca de uma centena de lugares disponíveis na casa do Benfica e com cardápio definido.
5: Normalmente está sempre entre 60, 70 pessoas, 80, 100 já aconteceu, mais do que isso até. Discos é bifanas, é pica-pau, é várias coisas. Lá nós temos uma carta até bastante variada.
4: Joaquim Pereira, presidente da Casa do Benfica de Rochá, em declarações a Bola Branca. Marco Silva pode lançar no 11 titular os reforços Langley e Kaminski. Leandro Barreiro, recordo, está de fora da partida de mais logo, tal como John Duran, o mais recente reforço encarnado, que deve estar ainda assim disponível para a partida da segunda mão para a semana na Luz. Antes, as águias procuram confirmar o favoritismo no relvado, como referiu Marco Silva na antevisão de ontem. A bola começa a rolar às 7 da tarde, pode contar com emissão especial em R.pt. O relato é do Luís Aresta, os comentários do Bruno Ferreira. E depois da confirmação da contratação de Ibrahima Ba no Sporting, segue-se o dossiê da venda de Ousmane Diomande. O Costa Marfinense pode ser apresentado ainda hoje pelo Nottingham Forest, que deve depositar na conta bancária dos Verdes e Brancos qualquer coisa como 40 milhões de euros. Quem já seguiu viagem foi Ricardo Mangas. O lateral seguiu para a Itália esta madrugada. Vai ser reforço do Monza, recém-promovido à Série A, no empréstimo com cláusula de opção de compra obrigatória. A estes pode juntar-se Zeno De Bast, porque nas últimas horas de Inglaterra surgiram notícias sobre o eventual interesse do Arsenal. Os Gunners não vão poder contar com William Saliba durante alguns meses, está de fora por lesão a francesa. Assim sendo, o campeão inglês procura soluções para o centro da defesa. De Bast não é o único na lista de possibilidades adiantada pela imprensa inglesa. O Sporting, que volta a entrar em ação no sábado, em Alvalade, a contar para o troféu 5 violinos. O adversário é o Mónaco. Mónaco, num jogo que pode também servir de despedida para Pedro Gonçalves. No mesmo dia que o Futebol Clube do Porto se apresenta também no Estádio do Dragão, os portistas recebem o Aston Villa, o vencedor da Liga Europa, o campeão nacional que ontem sofreu a primeira derrota da pré-temporada frente ao Gil Vicente em Barcelos por 1-0. E hoje o Futebol Clube do Porto anunciou a renovação de contrato com Martin Chalmik. O jovem central de 18 anos espera continuar a afirmar-se na equipa B sem, claro, perder de vista o sonho maior.
3: A época passada foi muito importante, estreiei-me na equipa B. Este ano, claro, espero conseguir-me afirmar e continuar a subir degrau por degrau e continuar até chegar ao swing, que é me estrear na equipa principal.
4: O campeão do mundo de sub-17 no ano passado renova até 2031, tem uma cláusula de rescisão de 50 milhões de euros. Zidane vai ser apresentado como novo selecionador de França na próxima semana. O anúncio foi da Federação Francesa de Futebol. A apresentação marcada para amanhã de terça-feira sucede a Didier Deschamps, que esteve quase 15 anos à frente da seleção. Antes, amanhã, a Federação Alemã deve apresentar Jürgen Klopp como novo selecionador. A notícia é avançada pela Sky Sports da Alemanha. Ainda sobre mudanças nas equipas técnicas das seleções, está a fechar-se a porta de Guardiola na seleção italiana. Isto porque, de acordo com o jornal Gazeta dello Sport, o técnico espanhol deve rejeitar a oferta dos transalpinos. No ténis, no Estoril Open, Jaime Faria entra em ação nos oitavos de final. Ao início desta tarde, o número 88 do mundo defronta o peruano Gonzalo Bueno, número 180 do ranking ATP. A partida está prevista para as 14h no corte principal. Faria procura juntar-se a Tiago Torres nos quartos de final. O lisboeta, de 24 anos, número 427 da hierarquia, que ontem tornou-se no segundo português a atingir os quartos de final na estreia do Open de Estoril, igualou o feito de 2006 de Federico Gil, que em declarações à Bola Branca mostra-se satisfeito com o igualar do feito e deixa elogios à surpresa do Estoril Open.
6: Dar-lhes parabéns, que acho que ele fez um jogo incrível ontem. Portanto, ele tem assim um jogo bastante consistente, onde a bola também pica, a bola anda bem e acaba por fazer mostra nos adversários. Portanto, acho que está de parabéns, está a fazer um bom torneio. Ainda ontem ganhou os pares, depois ao final do dia, novamente, foi bom. Está a ser uma boa semana para ele. Também merece, e é sempre bom, não é, ver o português a terem sucesso e a crescer.
4: Gil foi o primeiro português a atingir a final do Estoril Open, foi em 2010, e entende que este ano o torneio está mesmo muito renhido.
6: São sempre semanas difíceis, são a semana ATPs, o nível é alto, tanto pode haver aqui surpresas como também algumas derrotas. O nível às vezes é muito equilibrado, uma pequena diferença em alguma questão física, mental ou psicológica pode ajudar, tá, para o bom e para o mal. Portanto, os jogos são todos muito reunidos, são todos atletas muito bons.
4: Frederico Gerila, Bola Branca, às 14h, Jaime Faria tenta chegar aos quartos de final e já sabe, mais logo às 19h, rr.pt, Saint Gallen, Benfica, é tudo. Bom almoço.
0: Muito obrigada, João, bom almoço para ti também. E já sabe, não pode mesmo perder Bola Branca online às 6h45.
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0: Muito boa tarde e agora está na altura de me despedir. Paulo Fragoso já está aqui comigo no estúdio. Paulo, é só para dizer que te vão enviar um bolo por causa do teu aniversário, aqui uma ouvinte.
10: A sério?
0: Sim, a Maria disse que te ia enviar um bolinho.
10: Olha, que querida.
0: Portanto, em breve vais receber um bolo aqui na rádio.
10: Os melhores ouvintes do mundo, sim.
0: Não, são mesmo os melhores e fica na companhia.
10: Depois dou-te uma fatia.
0: Ah, sim, sim, eu disse isto de propósito, para tu me dares uma fatia, como é óbvio. Beijinhos da minha parte, amanhã estou de volta a partir das 10 aqui na sua Renascença. Boa viagem e uma ótima quinta-feira.

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3: Boa tarde, é 1:30 nos Açores. Atualizamos as notícias na Renascença. Hugo Monteiro, boa tarde.
4: Olá, boa tarde.
3: Títulos em destaque esta hora.
4: Acesso ao ensino superior, segunda fase termina 2 dias mais cedo do que o anunciado. Ordem dos Médicos preocupada com encerramento em agosto do Serviço de Obstetrícia do São Francisco Xavier.
3: Temperaturas a esta hora, o Porto com 24 graus, Funchal 25, Lisboa e Faro com 27, Bragança 28. Edição da 1 na Renascença com Hugo Monteiro.
4: O Governo antecipa a final do prazo de candidaturas à segunda fase de acesso ao ensino superior. São menos 2 dias do que o inicialmente anunciado. Face à criação da época especial de exames, esta manhã foi publicado em Diário da República o novo prazo referente ao concurso nacional de acesso. No calendário lê-se que a apresentação de candidaturas à segunda fase vai decorrer entre 24 de agosto e 20 de setembro. Na terça-feira, o Ministério da Educação tinha apontado como data final o dia 22 de setembro. Ordem dos Médicos preocupada com o eventual encerramento da obstetrícia do Hospital São Francisco Xavier, em Lisboa. O bastonário diz ter recebido a indicação de que o serviço irá estar fechado durante todo o mês de agosto naquela unidade hospitalar. Carlos Cortes diz que só deverão ser atendidos casos enviados pelo INEM.
5: Queria referir também aqui, já que estamos a falar de maternidades ou de obstetrícia, a preocupação da Ordem dos Médicos em relação ao São Francisco Xavier. A informação que nos foi dada hoje de manhã é que o São Francisco Xavier irá estar de portas fechadas durante todo o mês de agosto. A única resposta que dará, uma resposta mais urgente, digamos, emergente, ao INEM, quando isso for necessário.
4: Carlos Cortes, em declarações aos jornalistas, depois de uma visita ao Hospital Garcia de Horta, em Almada, onde o bastonário dos médicos diz haver uma grave falta de anestesistas.
5: E muitas vezes nós esquecemos que para as maternidades funcionarem, não basta terem só obstetras, não basta terem só neonatologistas, outros profissionais, é preciso terem anestesistas. E há uma carência muito grave de anestesistas no Garcia de Horta. Portanto, é uma mensagem para a direção executiva do Serviço Nacional de Saúde para se preocupar com essa situação.
4: O bastonário da Ordem dos Médicos, Carlos
5: E muitas Cortes. Vezes nós esquecemos que para as maternidades funcionarem, não basta terem só...
4: Um som que já tínhamos ouvido, agora sim, o apelo e a denúncia das instituições de cuidados continuados que dizem viver um sufoco financeiro e algumas delas terão mesmo de fechar portas. A denúncia é do Presidente da Associação Nacional de Cuidados Continuados, que revela que só no primeiro trimestre já fecharam metade da totalidade de camas que deixaram de estar disponíveis em todo o ano de 2025. José Bordão diz que o Governo continua sem atualizar os preços pagos pelo Estado, conforme compromisso assinado com o setor social em abril.
6: Mesmo o Governo, que nos obriga e nos impõe aumentos salariais, não nos dá a contrapartida financeira que permita suportar esses aumentos salariais. Isto gera uma situação insustentável, portanto. O ano passado, até ao final do ano, fecharam cerca de 100. Este ano, até ao final de março, já fecharam mais 58 camas e não temos dinheiro. Basicamente, o dinheiro não chega a pagar as contas e as unidades entram num sufoco financeiro.
4: A denúncia do Presidente da Associação Nacional de Cuidados Continuados, José Bordão. O consumo de bebidas alcoólicas continua a ser o comportamento aditivo mais frequente entre os jovens portugueses de 18 anos. Cerca de 72% dos jovens admite ter consumido álcool nos últimos 12 meses. A conclusão consta do mais recente inquérito do Instituto para os Comportamentos Aditivos, realizado no âmbito do Dia da Defesa Nacional. O estudo revela ainda que 36% destes jovens fumaram tabaco no último ano. Aumentou o número de vítimas de violência em contexto laboral. Nos últimos 6 anos, a APAV apoiou 586 vítimas de crime e violência no local de trabalho, um aumento de mais de 55%. A maior parte das vítimas são mulheres de nacionalidade portuguesa entre os 25 e os 34 anos. É o primeiro jogo oficial do Benfica. Os encarnados defrontam ao final da tarde o St. Gallen, na Suíça. É a primeira mão da segunda pré-eleição.

0: eliminatória de acesso à Liga Europa. O treinador da equipa suíça diz que o Benfica é favorito. Na resposta, o técnico dos encarnados sublinha que o favoritismo só se prova dentro de campo.
1: No papel, há muita gente que pode ir por esse caminho. Nós, qualquer tipo de percentagem de favoritismo prova-se dentro do campo e não antecipadamente, não pensando que será mais ou menos difícil ou mais acessível ou não.
0: O St. Gallen Benfica joga-se a partir das 7 da tarde e vai ter relato no site da Renascença. A fechar, Paulo Fragoso, a indicação de que começam hoje as cerimónias fúnebres de Luís Represas. O velório do cantor e compositor realiza-se a partir das 4 da tarde na Basílica da Estrela, em Lisboa. O funeral, reservado à família, está marcado para amanhã, às 3 da tarde. Luís Represas morreu ontem aos 69 anos, vítima de cancro.
2: Muito bem, foi a edição da Uma na Renascença com Hugo Monteiro. Até já, Hugo. A música de seguida na sua rádio com Mitski.
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2: Eu mesmo ansioso e pela sua companhia, o que seria de mim sem a sua companhia aí desse lado, sempre com a Renascença. Eu sou Paulo Fragoso. Se está já a pensar no fim de semana, isto é num piscar de olhos que estamos lá. Ou quem sabe, já a pensar nas férias, também já deve faltar pouco. Até lá, sempre com a Renascença. Boa tarde, boa quinta-feira.

colorido tem muito pouco o vídeo da próxima música que vai ouvir aqui na sua Renascença. Aliás, é um vídeo todo ele totalmente prateado. Os elementos da banda foram que como tomar banho em prata e fizeram um vídeo. Se conhece o termo funk rock, muito deve a este giveaway dos norte-americanos Red Hot Chili Peppers. Boa tarde.

0: Se está aí a precisar de um momento karaoke para animar o seu arranque de tarde, fica garantido com Shania Twain, já daqui a pouco na Renascença, logo depois da Bárbara Tinoco.
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Assim até se conduz melhor, não é? Boa viagem com a Renascença, sempre, nunca igual. Eu sou o Paulo Fragoso e já agora, se for o seu caso, boas férias. Dê um mergulho por mim. Afinal de contas, é verão, como canta o Afonso do Brás. Eu...

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1: Boa tarde, Paulo. Exames nas escolas, alunos do nono ano também vão ter uma época especial. O BCE mantém as taxas de juros inalteradas, anúncio feito pelo Conselho do Banco Central Europeu.
0: Quanto a temperaturas a esta hora, o Porto com 24 graus, Lisboa e Faro 26, Covilhã 30, Setúbal 31. 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
1: Afinal, também vai haver época especial de exames para os alunos do nono ano. De acordo com o despacho do gabinete do Ministro da Educação, os alunos têm prova final a português no dia 3 de setembro e de matemática a 7 de setembro, de conclusão do ensino básico. O Ministro justifica esta medida excepcional para permitir neutralizar os efeitos penalizadores de situações na equidade entre alunos, acrescentando que visa assegurar que nenhum aluno seja prejudicado por circunstâncias que não lhe são imputáveis. Este mesmo despacho tem o calendário da época especial dos exames do ensino secundário já anunciado. Ainda na área da educação e quanto ao acesso ao ensino superior, hoje ficou a saber também que o Governo antecipa o final do prazo de candidaturas à segunda fase. São menos 2 dias do que o inicialmente anunciado. Face à criação da época especial de exames, hoje foi publicado em Diário da República os novos prazos referentes ao concurso nacional de acesso. No calendário lê-se que a apresentação de candidaturas à segunda fase vai decorrer entre 24 de agosto e o dia 20 de setembro. A Ordem dos Médicos assume preocupação com o eventual encerramento da unidade obstetrícia do Hospital São Francisco Xavier, em Lisboa. O bastonário diz ter recebido a indicação de que o serviço irá estar fechado durante todo o mês de agosto naquela unidade hospitalar. Carlos Cortes diz que só deverão ser atendidos casos enviados pelo INEM.
2: Queria referir também aqui, já que estamos a falar de maternidades ou de obstetrícia, a preocupação da Ordem dos Médicos em relação ao São Francisco Xavier. A informação que nos foi dada hoje de manhã é que o São Francisco Xavier irá estar de portas fechadas durante todo o mês de agosto. A única resposta que dará, uma resposta mais urgente, digamos, emergente, ao INEM, quando isso for necessário.
1: Declarações de Carlos Cortes aos jornalistas esta tarde, depois de uma visita ao Hospital Garcia Dorta, em Almada, onde o bastonário dos médicos também disse haver uma grave falta de anestesistas. A Diocese do Porto reafirma tolerância zero com crimes sexuais em contexto escolar, depois de um professor de educação moral e religiosa católica ter sido detido por suspeitas destes crimes. Em comunicado, a Diocese condena qualquer crime e disponibiliza-se a colaborar com as autoridades. O professor detido é suspeito da prática de crimes de abuso sexual de menores, dependentes, aliciamento de menores para fins sexuais e de pornografia de menores. Os crimes envolver 3 crianças terão ocorrido entre 2024 e 2025. O Banco Central Europeu mantém os juros inalterados nos 2,25, tal como era esperado pelo mercado. Os governadores não mexeram esta quinta-feira nas taxas de juros de referência, depois da subida de 0,25% no último mês. A primeira em 3 anos, a instituição decidiu manter as taxas de referência. No entanto, os analistas antecipam uma nova subida até ao final do ano, que pode concretizar-se já no mês de setembro, na próxima reunião em que o tema vai ser discutido. Isto numa altura, Paulo, em que o preço do petróleo volta a subir no mercado internacional.
0: Muito bem, foi edição das 2 na Renascença com a Marisa Gonçalves. Até já, Marisa. Há música para si de seguida com Dermot Kennedy e Sade.
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0: Agora que até já limpou a marmita, já está aí com o estômago bem reconfortadinho, a tarde vai correr muito melhor agora. Sempre com a minha ajuda, aqui Paulo Fragoso na Renascença. Boa tarde, boa quinta.

sons assim mais calminhos neste seu arranque de tarde de quinta-feira para o embalar. Quem sabe para uma sesta, se estiver de férias, estiver a trabalhar. Atenção aí ao chefe, cuidado com isso. E continuamos assim, agora para lhe trazer aquela que foi a primeira grande balada, o primeiro grande sucesso em balada dos Duran Duran, de Simon Le Bon. É uma música que fala de um encontro de duas pessoas que têm um caso de uma noite e de uma história. Save a Prayer é clássico na nossa Renascença.

0: 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Boa tarde, eu sou o Paulo Fragoso. Daqui a pouco com Gel e também momento karaoke. Sim, graças a Nuno Ribeiro e os Calema. Vem aí a Maria Joana.
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Renascença, depois daquela vaga de calor de há umas semanas, bem se pode dizer que para já o verão está ameno, com calor QB, e assim vai continuar durante o fim de semana, fica desde já avisado. 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
12: Boa tarde, são 3 horas.

0: depois da subida de 0,25% no último mês, a primeira em 3 anos. No entanto, os analistas antecipam uma nova subida até ao final do ano, que pode concretizar-se já em setembro, na próxima reunião em que o tema vai ser discutido. E a presidente do BCE, Christine Lagarde, admitiu que essa subida eventual dos juros também foi analisada na reunião dos governadores que decorreu hoje. Já são conhecidas as alterações ao calendário para a terceira fase de acesso ao ensino superior. Vai decorrer entre 10 e 12 de outubro. De acordo com o diploma publicado hoje em Diário da República, as colocações serão conhecidas a 18 de outubro e as matrículas decorrem até 2 dias depois. Este ano a terceira fase foi empurrada para outubro por causa da época especial de exames do secundário que o Ministro da Educação decidiu realizar em setembro. Isto depois de detectados erros no processo de digitalização e classificação em exames da primeira fase do ensino secundário. Face à criação da época especial de exames, esta manhã foram também publicados os novos prazos referentes ao Concurso Nacional de Acesso ao Ensino Superior. Vai decorrer entre 24 de agosto e 20 de setembro. Anteriormente, o ministro tinha dito que iria até 22 de setembro. E, afinal, também vai haver uma época especial de exames para os alunos do 9º ano. De acordo com o despacho do Gabinete do Ministro da Educação, os alunos têm prova final a português a 3 de setembro e de matemática a 7. O ministro afirma que esta medida excepcional visa assegurar que nenhum aluno seja prejudicado por circunstâncias que não lhe são imputáveis. A Ordem dos Médicos mostra-se preocupada com o eventual encerramento em agosto da Unidade de Obstetrícia do Hospital de São Francisco Xavier, em Lisboa. O bastonário diz ter recebido essa indicação de que o serviço irá estar fechado durante todo o mês. Em declarações aos jornalistas à margem de uma visita ao Hospital Garcia de Horta em Almada, Carlos Cortes afirmou que só serão atendidos casos enviados pelo INEM.
1: Queria referir também aqui, já que estamos a falar de maternidades ou de obstetrícia, a preocupação da Ordem dos Médicos em relação ao São Francisco Xavier. A informação que nos foi dada hoje de manhã é que o São Francisco Xavier irá estar de portas fechadas durante todo o mês de agosto. A única resposta que dará, uma resposta mais urgente, digamos, emergente, ao INEM, quando isso for necessário.
0: Contactado pela Renascença, o Hospital de São Francisco Xavier adianta estar a preparar um comunicado sobre o assunto. Atacados 2 petroleiros sauditas no Mar Vermelho, os rebeldes húteis do Iémen já reivindicaram o ataque e ameaçam continuar se prosseguirem os ataques dos Estados Unidos no Irão. Isto numa altura em que o petróleo continua em alta nos mercados internacionais, com os preços do barril a rondarem já os 100 dólares. Estão em resolução os 3 principais incêndios registados ao início desta tarde. São os casos de Alijó, Gondomar e, mais recentemente, Ceia. Informação confirmada à Renascença pela Autoridade Nacional da Proteção Civil, que adianta que, apesar de estarem em conclusão, os operacionais vão continuar no terreno em manobras de extinção e vigilância. Em Alijó, Paulo, permanecem mais de 400 operacionais. Em Lomba, no concelho de Gondomar, mais de 100. E em Ceia, cerca de 140 pessoas estão envolvidas em trabalhos de vigilância do incêndio.
2: Muito bem, Miguel Coelho, regressas às 4 para atualizar as notícias.
0: Até já. Confirmado, até já.
2: Há música para si daqui a pouco com Luís Capaldi e Pedro Abrunhosa.
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2: Que esteja bem, tenha uma grande tarde de quinta-feira e que eu esteja a ser boa companhia. Estou? Sabe que eu gosto de saber se estou ou não. Se não estiver, também pode dizer à vontadinha. Ah, aqui, entre amigos, não há essas coisas. Não sei quem, né? Daqui a pouco já vamos jogar qual é a música, qual é ela.

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0: Já fomos até à Lua com o Pedro Brunhosa, grande música na nossa tarde de quinta-feira aqui na sua Renascença. Agora voltamos à Terra, pezinhos bem assentos e ouvidinhos bem abertos, porque há aqui uma pergunta que eu espero que responda e mesmo que saiba o que é que está em jogo ou não. Vamos a isto.
1: Qual é a música? Qual é ela?
0: Um bocadinho de uma música, só vai ter que me dizer como é que se chama, quem canta. Se não souber, também pode-me dizer à vontadinha. Esteja à vontade para usar e abusar do WhatsApp Renascença 962007500. Qual é a música, qual é a luz em jogo? É esta. E só dou isto, atenção. Agora o resto é consigo. Diga-me, conta-me coisas. 962007500. Chegou lá, não chegou? Diga-me no WhatsApp Renascença. Enquanto isso, Jimmy Hit World na Renascença, The Middle.

0: Bem, deixa que lhe diga, deixa aqui desabafar consigo. Até já me chamaram de forreta por só ter dado este bocadinho a ouvir. E chega perfeitamente, não é verdade? Não sei, não sei. João, qual é a música? Qual é ela?
1: Por esse pequenino, minúsculo, minúsculo, infinimo, sei lá, som. Isto parece-me Bonnie M, não é? Parece. Lá está. Uma vez mais, às vezes parece e depois não é. Pode ser o caso. Mas pronto, olha, fica aqui o meu palpitezinho. Manda abraço, amigo.
0: Não é de confiar aqui no amigo Paulo Fragoso, é que eu posso garantir, João. Obrigado pela companhia, pelo palpite. Quem é que me diz?
2: A música de hoje é dos Bonnie M. Agora, o nome da música não sei, pá. Uma boa tarde.
0: Já vamos saber mais à frente, não é já? João Carlos, sabe ou não?
3: Hoje a coisa não está má. Não. Vamos lá ver como é que isto vai correr, que hoje até dá direito a um karaoke fatela.
0: Não me diga.
3: Vamos lá, então, isto.
0: Bora lá.
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3: Pronto, está bom assim.
0: Chega.
3: Bonnie M, daddy cool. Está bom, Paulo. Eu espero que os ouvintes não tenham desligado o rádio.
0: Não, sabe porquê? Porque estão sempre à espera de momentos como este, de momentos karaoke, fatelas, ou não fatelas, não importa. O que importa é mesmo as participações no qual é a música e qual é. É melhor ouvir de novo, não é? 962-007-500.
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0: Esta é a Renascença, eu sou o Paulo Fragoso. Gosto tanto de saber que já não dispensa este nosso grande momento, sempre aqui à tarde, do qual é a música, qual é ela, não é verdade, Susana?
1: Já estou a ficar viciada nisto. A música de hoje é Bonnie M. Daddy, Daddy Cool, Daddy, Daddy Cool. Isto faz-me recordar a minha infância. Eu ouvia isto ainda nos cartuchos, no carro do meu pai. Ainda havia cartuchos nessa altura. Era esta e usava. Beijinhos, bom trabalho, Paulo.
0: Isto de falar às novas gerações de cartuchos é uma coisa assim um bocadinho complicada, mas era como que o antecessor das cassetes, digamos assim, não é? Também ainda apanhei no carro do meu tio, curiosamente, eu era muito pequenino. Olha que me diz o Rui.
2: Estamos aqui pela Roménia, bem perdidos, e a música fez-nos rir. Bonnie M, Daddy Cool. Esta foi difícil.
0: Mas não se perca no caminho aí pelas ruas da Roménia, aí eu não sei onde é que estão, em que cidade, mas qualquer das formas, obrigado por estarem na Roménia com a Renascença. Emanuel.
3: A música de hoje é dos Bonnie M, Daddy Cool. Confia.
0: Pois.
3: Estamos na fé.
0: Pois, na fé mesmo, porque quem está no ar, na rádio, não é de confiança, como se costuma dizer, no caso sou eu, não é? Pois vamos lá ouvir de novo qual é a música, qual é ela. 962-007-500, WhatsApp Renascença.

0: Então e hoje, quem é que assina a rifa no extremamente desagradável da Joana Marques na Renascença?
1: Extremamente desagradável, com o apoio de tintas Barbou e Magnum, desenhado para o prazer.
2: O ano passado levamos os Napa, este ano levamos estes, não sei o nome dos rapazes. É fofo, é giro, é lindo, chega. Vamos lá mostrar um bocadinho de vanguardismo, vamos lá mostrar que somos inclusivos. Também temos uma vertente de Carlos Costa, que não precisa ser eu, pode ser outro cantor transexual ou drag ou whatever, ou show off, ou com um conceito de Pussycat Dolls. Mas pá, vamos lá uma coisa diferente, Portugal, vamos lá uma coisa que diga, é pá, Portugal afinal tem ali um sexy salero. Na cena, um salero.
3: Portugal tem um salero, isso é tudo que nós não queremos que digam, não é? Depois de anos e anos a confundirem-nos com Espanha, foi precisamente para dar a conhecer a nossa cultura portuguesa que nós mandámos os vizinhos.
1: Não são os vizinhos.
3: Os à toa, desculpa,
1: não.
3: Os descendentes.
1: Não, também não.
3: Os Romeros.
1: São os bandidos do canto,
3: isso,
1: senhora.
3: Pronto, mandámos os bandidos do canto para mostrar a nossa Portugalidade. Nós íamos mandar o Carlos Costa para quê? Para mostrar que também temos cá fãs das Pussycat Dolls.
4: Mas foi vítima de bullying, não foi?
2: Muitas vezes. E não era necessariamente sobre a minha sexualidade. Por exemplo, o meu pai adorava sopa e... A verdade é que nós fazíamos muita sopa lá em casa. Eu era literalmente massacrado por só comer sopa.
4: Mas isso era conhecido? Era um facto que se sabia?
2: Claro.
4: Mas isso tinha a ver com o quê? Havia dificuldades?
2: Não, o meu pai gostava de sopa e a minha mãe...
4: Não fazia sopa.
2: Então fazíamos sopa porque a minha mãe gostava de agradar o meu pai. Fazíamos sopa porque
3: Portanto, chamavam-lhe o Sopas.
1: Sopas.
3: Isto restaura alguma da fé que eu tenho vindo a perder na humanidade, sabes? Sobretudo nas pessoas mais novas. Porque sendo o Carlos um rapaz de cabelo comprido, maquilhado, assim vestido de forma mais excêntrica, eu pensei que pudesse haver uns imbecis na escola, porque há sempre uns, que gozassem com ele.
1: Pois é, mas afinal, alcunhas parvas.
3: Exatamente. Mas afinal, quando lhe chamavam Juliana, era por causa da sopa. E eu prefiro isto. Prefiro viver num mundo destes. Eu acho que é um motivo muito mais válido
1: quando
3: alguém
1: chama
3: alguém.
1: Sopa do que outra coisa qualquer. 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

0: Quase, quase na revelação de qual é a música, qual é ela desta tarde de quinta-feira, mas com muitos palpites ainda para ouvir aqui do Carlos Miguel, cá está ele.
1: Pois, Bonnie M, Daddy Cool, espero eu.
0: Pois, espero, não é? Porque, como eu digo, o rapaz da rádio não é dado muito confiança, não sei não. Eduardo, que é que há a dizer?
2: A música de hoje é dos Bonnie M, Daddy Cool. A grande música, grandes tardes nas discotecas, dançar o som desta e de outras músicas dos anos 80.
0: Sem dúvida. Se for esta que está aí a dizer, já está.
1: A música é de Bonnie M. Eu aproveito para dedicar à minha filha, que ela hoje faz 24 anos. Olha, Marta Sá.
0: A Marta, um beijinho para a Marta. E claro, um grande abraço ao papai, um beijinho à mamãe, pois claro, obrigado por estarem com a Renascença. Milena.
3: É, a música de hoje, eu não sei o nome, mas eu também só sei cantar um pedacinho. Então, por isso lá vai o nosso Carol. Vai. A tela do dia.
0: Já estou à espera.
3: Daddy, Daddy Cool. Daddy, Daddy Cool. É só isso. Beijinhos.
0: Obrigado, Milena. Mas está a cantar isto? Não sei não. Já vamos saber. Já daqui a pouco a revelação de qual é a música, qual é ela desta quinta-feira. É uma animação. Obrigado por estar desse lado comigo. Eu sou o Paulo Fragoso.

0: Para qual é a música, qual é ela de hoje? Tenho aqui o Orlando. Orlando, o que há a dizer?
1: Pela sonoridade parece-me ABBA, mas não tenho a certeza.
0: Ui, querem lá ver? Atenção, novo palpite, ABBA, disse o Orlando. Ui, queres ver que está o caldo entornado? Será, Geliano? Como diz?
2: Agora que é a segunda vez, é que ouvi, como deve dizer.
0: E é o quê?
2: Essa nota fatela que está para aí.
0: Ei.
2: Mas acho que isso é Bonnie M. Acho que é Daddy Cool ou uma coisa dessas.
0: É assim. Para repor no desdém com que o Geliano disse essa coisa fatela, que é um bocadinho, só por ser um bocadinho. Ai, obrigado, Zé Leandro, pela companhia, pelo palpite. Pedro Filipe.
3: Estão há tanto tempo que eu não vim aqui e agora vim aqui e é uma música tão fácil.
0: Ah, é?
3: Daddy Cool. Daddy Cool. Daddy Cool. Não sei se o karaoke está bem ou está mal, mas a música é esta.
0: Não, o karaoke está sempre bem, seja qual for a música. Atenção, agora eu fico de boca aberta com aquilo que me dizem, mas vê se está fácil. Queixa-se que está fácil, queixa-se que está difícil, queixa-se que é muito pouco tempo, a musiquinha, aquele bocadinho que eu... Enfim, já estou habituado a tudo. Raul, que me diz?
4: Oh, Paulo, essa é aquela que quando eu tinha pai os meus 18 anos, fazia aqueles bailes de garagem, pá, que era um espetáculo com umas luzes viradas para uma bola de despejo, pá, e de facto é Bonnie M. Adorava essa música.
0: Grandes festarolas, hein? Sem dúvida. Com essa, se for essa a música, e com outras, muitas outras também que fizeram as festas de garagem, com um giradisco assim um bocadinho manhosos, não é? Pois, é verdade. Samuel?
5: A mim parece-me Daddy Cool, dos Bonnie M, uma música de 75, 76, já foi 76. Da minha juventude, da minha, da nossa, você deve ser do meu tempo. Da nossa juventude, Daddy Cool, Bonnie M. Parece-me isso, parece-me. Obrigado pela sua companhia.
0: Ora, essa, obrigado. Eu, Samuel, mas deixo aqui retificar que, não, eu era uma criança pequenininha quando esta música saiu e já vai perceber de que ano é que estamos a falar. Era mesmo criança, só muito mais tarde é que dei conta desta música. Depois encontrei o disco. O meu pai tinha o disco, imagina, é verdade, mas só muito mais tarde. Ora, o Perdigão, o que tem a dizer?
6: É Disco Sound.
0: É.
6: Penso que será do
0: Sim.
6: Bonnie M, Daddy Cool. Vamos todos dançar.
0: Ah, isso é garantido. Vamos todos dançar garantidamente. Pois bem, isto leva-nos a um ano em que eu era um pequenote de 6 anos. Tinha como brinquedo favorito o rádio a válvulas do meu avô. Ficava ali em frente àquela peça de museu a mexer nos botões, a tentar perceber como é que havia pessoas a falar dentro daquela caixa, a dançar com as músicas que se faziam ouvir como esta. Se quiser ver esse rádio, que ainda guardo com carinho, é o que tenho na fotografia de perfil do meu Instagram, Paulo Fragoso Oficial. Vai ver essa maravilhosa máquina. Um ano em que os ecos da Revolução de Abril estavam ainda muito verdes, o país ainda se estava a habituar à liberdade. Havia dois canais da RTP e a emissão até abria mais que uma vez durante o dia.
7: E pronto, termina aqui este primeiro período de emissão. Logo voltaremos com o segundo período às 17 horas. Deste segundo período destacamos, além de três edições de especial eleições, às 17h15, um filme realizado por Jack Lemmon, Antes que Chegue o Inverno, e também um programa com Elis Regina, cerca das 19h50. É tudo por agora, boa tarde a todos e até logo às 17 horas.
0: Estranhíssimo, não é? Para as novas gerações, a televisão fechar e voltar mais tarde, à tarde até, e fechava sempre com esta marcha. É, sempre, não falhava. Ora, se está aí a tentar lembrar-se de quem era a voz que ouviu agora, era Ana Zanatti. E já deve ter lido ou até mesmo ouvido falar de um crime no Expresso do Oriente, verdade? Foi escrito pela Rainha do Crime, como é conhecida a escritora, que mais livros vendeu na história. Escreveu mais de 100, vendeu até hoje mais de 2 bilhões. Morreu neste ano, Agatha Christie. Foi um ano de muitos e bons filmes que chegavam cá muitos meses depois de estrearem nos Estados Unidos. Um deles contava a história de um desportista da Filadélfia que tenta conquistar o título mundial de boxe contra Apollo Creed. Isto contra todas as probabilidades. Era Rocky, que marcou para sempre a carreira de Sylvester Stallone.
8: Ah, Rocky Marciano. You know, you kind of remind me of The Rock, you know that?
9: You really think so? I got heart, but I ain't got no locker, do I?
0: É um dos 100 melhores filmes de todos os tempos, teve 8 nomeações para o Oscar, ganhou 3, incluindo o de melhor filme. E o Festival da Canção teve apenas um intérprete. A concurso, imagino, eram 8 canções de outros tantos compositores, entre eles Paulo de Carvalho, Ari dos Santos, Tosé Brito, entre outros, que o fizeram sob pseudónimo, sabendo, no entanto, para quem estava a compor. Exatamente para Carlos do Carmo, que levou à Eurovisão Uma Flor de Verde Pinho, escrita por Manuel Alegre.
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0: Ora, isto leva-nos a 1976, ao primeiro sucesso deste grupo, que foi uma criação de um produtor alemão, embora, curiosamente, nenhum dos quatro Bonnie M eram alemães. Um era de Aruba, outro de Montserrat e dois eram jamaicanos. A letra é muito mais que minimalista. Aqui está. Qual é a música? Qual é ela de hoje? Daddy Cool, Bonnie M. She's crazy like a

qual é a música, qual é ela, na sua renascença comigo, Paulo Fragoso. Na seguida, Take Away, Sónia Santos e Daniel Leitão. Muito obrigado pela sua fantástica companhia e pelo seu entusiasmo. Bom resto de quinta-feira. 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
8: 4 horas, 3 nos Açores. Notícias na Renascença. A edição é do Miguel Coelho. Miguel, boa tarde.
9: Olá, Sónia, boa tarde.
8: Miguel, quais são os destaques?
9: O Banco Central Europeu manteve hoje os juros sem alterações, mas admite que pondera uma eventual nova subida. Diocese do Porto reafirma tolerância zero a crimes sexuais depois da detenção de um professor de educação moral e religiosa.
8: O Porto e também o Funchal, nesta altura com 25 graus. Lisboa está com 28, Faro 26 e Ponta Delgada com 23 graus. Na Renascença, as notícias com Miguel Coelho.
9: Decorre esta tarde o velório de Luís Represas, que morreu ontem aos 69 anos. O corpo está na Basílica da Estrela, em Lisboa, onde amanhã...

0: irão prestar esta última homenagem. João Gil, companheiro de inúmeros palcos, já aqui chegou e juntou-se à família no interior da capela. A notícia da morte de Luís Represas surgiu precisamente no ano em que celebrava os seus 50 anos de carreira, num percurso que sabemos dividido entre o Grupo Trovante e uma carreira a solo. Ainda este ano tinha voltado aos palcos com a histórica banda para uma série de concertos que juntou milhares de fãs. Esta tarde vai ser uma tarde de memória e também de homenagem.
1: Repórter Marisa Gonçalves, junto à Basílica da Estrela, em Lisboa, onde decorre então o velório de Luís Represas. Com essa informação adicional, o funeral amanhã vai ser, afinal, aberto ao público. Foram anunciadas hoje as alterações ao calendário para a terceira fase de acesso ao ensino superior. Vai decorrer entre 10 e 12 de outubro. De acordo com o diploma publicado em Diário da República, as colocações serão conhecidas a 18 de outubro e as matrículas decorrem até dois dias depois. Este ano, a terceira fase foi empurrada para outubro por causa da época especial de exames do secundário, que o Ministro da Educação decidiu realizar em setembro, e isto depois dos problemas nos exames. Face à criação da época especial, esta manhã foram também publicados os novos prazos referentes à segunda fase do Concurso Nacional de Acesso ao Ensino Superior. Vai decorrer entre 24 de agosto e 20 de setembro. Anteriormente, o Ministro tinha dito que iria ser até 22 de setembro. E afinal, também vai haver uma época especial de exames para os alunos do nono ano. De acordo com o despacho do Gabinete do Ministro, os alunos têm prova final a português a 3 de setembro e de matemática a 7. Esta medida excepcional, segundo o Ministério, visa assegurar que nenhum aluno será prejudicado por circunstâncias que não lhe sejam imputáveis. A Diocese do Porto reafirma tolerância zero com crimes sexuais em contexto escolar, depois de um professor de Educação Moral e Religiosa Católica ter sido detido por suspeitas destes crimes. Em comunicado, a Diocese condena totalmente qualquer crime e disponibiliza-se para colaborar com as autoridades. O professor em causa é suspeito da prática de crimes de abuso sexual de menores dependentes, aliciamento de menores para fins sexuais e pornografia de menores. Os crimes a envolver três crianças terão ocorrido entre 2024 e 2025. O Banco Central Europeu manteve hoje os juros inalterados, mas alertou para pressão sobre a inflação. Depois da subida de 0,25% no último mês, a primeira em três anos, a instituição decidiu hoje manter as taxas diretoras. Os juros de referência continuam assim nos 2,25%, mas no final a presidente do BCE admitiu que a subida dos juros também foi discutida, em especial tendo em conta o cenário de incerteza que se vive com o agravamento da situação no Médio Oriente e a nova subida do preço do petróleo. Lembro, Sónia, que o BCE volta a reunir a 10 de setembro para reanalisar as taxas de juros.
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2: 4 e 5, bem-vindo, este é o Takeaway na Renascença, comigo Sónia Santos, com o Daniel Leitão e não tarda nada, hoje um Takeaway muito especial porque vamos receber os 4 e meia, eles regressam aos álbuns 6 anos depois e lançam um dueto com Luís Trigacheiro. Já vamos saber tudinho, não tarda nada. Para já, Evanescence na Renascença, Bring Me to Life, deixe-se ficar por aí e boa viagem.

0: Obrigada, este é o Takeaway, Daniel Leitão, Sónia Santos, e já cá estão. Vou só pedir para vocês fazerem barulho!
1: Boas tardes!
2: Onde é que nós estamos?
0: Estamos com os 4:30.
2: Não, certo, tudo bem, mas fazer barulho, mas o que é isto?
0: Então, era só para dar aqui um amiré, porque já a seguir vamos estar então à conversa com os 4:30.
2: Parece que estamos na festa académica de sei lá onde.
0: Parece que não gostas.
2: Faça um barulho!
0: Para já ouvimos Miles Smith na Renascença.

0: 4 e 17, está com a Renascença, faz muitíssimo bem. Este é o Takeaway, comigo Sónia Santos, com o Daniel Leitão e agora com os 4 e meia. Portanto, temos aqui o Tiago, o Ricardo e o Rui. Bem-vindos.
1: Obrigado.
2: Muito bem-vindos.
0: Bem-vindos. Então, temos novidades, não é, dos 4 e meia, porque vocês estão de volta aos discos 6 anos depois, não é? E temos aqui... Fazes um ar comprometido.
1: Um ar comprometido.
2: Sim, é, dito em voz alta, é a pessoa pior, é isso?
3: Eu, por exemplo, nunca me tinha apercebido
1: mas é de nervoso.
3: Do quão grave era até as pessoas agora começarem a falar no assunto.
1: Depois de 6 anos.
3: Parecia-me tudo normal e de repente, 6 anos e...
0: Então, mas é bom sinal, é sinal que as pessoas têm saudades.
2: Não
0: vossas,
2: sei, depende,
0: não é?
2: Eu tenho que olhar para trás e pensar anos. Nestes 6 anos o que é que eu fiz? Valeu a pena?
1: Sim, se formos pôr as coisas dessa perspectiva, a gente até, pronto, até se sente orgulhoso, né? Mas ao mesmo tempo, sei lá, é como quando nosso filho ainda usa chupeta aos 6 anos. Né? As pessoas olham e nós ficamos assim, se calhar não. Não estou a fazer muito bem, né?
2: Com olhar reprovador, né? Com olhar reprovador, percebo.
0: Então, mas temos agora um novo disco que ainda não está editado, vá, não é? Uhum. Mas que, ao que sei, vai reunir novas canções e também canções que nós todos já bem conhecemos, certo?
1: Verdade.
0: Quem é que quer dar mais detalhes?
1: Eu posso adiantar que este disco que nós tencionamos lançar no final deste ano, início do próximo, máximo dos máximos, que no fundo já vem sendo um bocado adiado, porque a nossa vida, a nossa dinâmica, assim o tem obrigado, vai chamar Nada Disto É Meu. Também um bocadinho porque a nossa vida não é bem nossa e a nossa carreira então é que não é bem nossa. Por exemplo, foi tudo muito fruto do acaso, fruto daquilo que as pessoas nos foram pedindo, e nós durante estes 6 anos fomos lançando músicas porque elas faziam sentido ser lançadas. Não as juntámos logo num álbum, não tivemos a oportunidade de ir para estúdio gravar um álbum. Mas agora que já temos uma grande fatia de músicas já lançadas e que temos também várias que estão por editar e que são inéditas, achámos por bem fazer um esforço final para juntá-las todas realmente num álbum ao fim destes 6 anos, que será no fundo uma mistura destas músicas já conhecidas das pessoas e também de músicas que esperamos que possam surpreender as pessoas por serem novas e por serem diferentes.
2: Tu precisas de falar, Tiago.
1: Se eu preciso falar.
2: Sim, não sei, disseste isso como problema, a nossa vida não é nossa, isto não está nas nossas mãos.
1: Ah, sim. Eu preciso, mas é assim, eu normalmente eu pago quando faço este tipo de terapia e estou-me a sentir mal por estar a fazê-lo de
0: bola. Mas olha, eu e o Daniel somos bons ouvidos.
2: Certo,
0: se
2: certo.
0: Se quiseres desabafar, estás à vontade, certo. Temos tempo.
2: Okay, temos mesmo. Voltas cá.
1: Bem, então sendo assim,
0: então,
1: voltando
0: lá,
1: atrás.
0: Lá.
1: Voltando,
2: na minha infância.
1: Na minha infância.
4: Como é que isto tudo começou?
0: A música, o Quem Me Vê, é uma música que já vem lá atrás, não é? 2022, creio eu, certo? E que vocês agora convidaram o Luís Trigacheiro para regravarem, no fundo, esta música.
4: Sim, aliás, a música foi feita por nós para o Luís, na altura,
0: exato,
4: quando ele fez quando ele teve o primeiro álbum dele, depois de ter ganho o The Voice. Tinha sido feito um bocadinho como aquele fato à medida, criei uma música sobre isto, e depois da música... A verdade é que acaba por ser aquele presente que damos e depois ficamos a pensar, pá, isto realmente... Eu até gosto disto.
1: A mim é que ninguém me dá presentes de
2: Deus. Fomos dar a melhor a ele.
4: Não, mas estou a brincar. Porque ficou maravilhoso na voz do Luís. Estou mesmo a falar a sério e diferente até do que nós imaginávamos no início, quando a música foi feita, e a verdade é que dávamos por nós muitas vezes no backstage e noutros contextos a tocar a música, e a letra diz-nos muito, é extremamente pessoal, e então achámos que faria sentido regravá-la, não roubá-la nem trazê-la para de volta, não é? Ela está fora, mas também a cantarmos, e acabamos por fazer isso, e faria todo o sentido termos novamente o Luís a participar. Ele, como tipo porreiro que é, aceitou e veio, e achamos que está muito bom também.
0: Olha, está muito bonita a música, a letra é lindíssima, porque depois remete-nos, é uma música que toca a todos, não é? Porque fala aqui da nossa herança, da nossa identidade, isso, do nosso passado. É mesmo muito bonita. Queres só dar assim
4: quero muito.
0: Um jeitinho. Então dá-nos lá um cheirinho. Já vamos ouvir a música completa. Mas agora temos o Ricardo na viola.
1: Quem me vê?

0: Opa, é linda a música, parabéns. Obrigado. Muito bem a ter trazido de novo. Sim, de volta,
1: resgatarem,
0: aliás,
1: né?
2: Resgatarem, até parece que estava mal,
1: estava muito bem.
0: Olha, e agora, para mostrarmos este novo disco, não é? Queremos saber, digressão, como é que é? Planos?
3: Planos, portanto, nós temos...
0: Para cima de só mais um pouquinho.
3: Temos planeada uma digressão à qual chamamos interior, ou seja, num registro um pouco mais intimista, de auditórios, um bocadinho a remeter para a nossa essência, e que será um pouco por todo o país, na verdade, pelas salas de espetáculo e teatros de todo o país. E... acho que vai ser muito giro poder voltar aqui um pouco ao registro mais inicial da banda, aqui um pouco a marcar a entrada no ano em que fazemos 10 anos de Pontos nos Is, que será 2027. Uhum, uhum. E, portanto, convido toda a gente que ainda tenha essa possibilidade a juntar-se a nós num concerto na sua terra ou numa terra próxima, que acho que será um tipo de espetáculo num registro diferente do que se calhar agora muitas pessoas que nos conheceram neste formato mais recente se calhar estão à espera de ver de nós, e acho que será uma boa surpresa para quem nos conhece.
2: Começará só para o ano?
3: Começa ainda este ano. Okay. Eu disse foi aqui sempre, a entrar no
4: final de outubro, não é?
3: Foi final de outubro.
4: Vamos a
3: Guimarães?
4: Santa Maria da Feira,
3: depois Guimarães.
4: É aí que começa, sim. São 10 concertos. Precisamente
0: também
4: faz 10 anos,
0: não é?
4: Pontos nos Is.
0: Facilmente.
4: Ou melhor,
0: nas
4: redes.
0: São 10 cidades.
4: Em algumas há mais do que um concerto, mas são 10 cidades precisamente porque faz 10 anos do nosso primeiro álbum e achámos que fazia sentido fazer desta forma.
0: Olha, antes de
2: é giro,
0: embora...
2: mas quando vocês fizerem 30 anos, não sei se vão ter força.
4: Mas a banda
2: já
4: não dura até lá. Ah, isto não.
0: Até
4: isto
0: porque
4: um
0: a
4: fio.
0: Vida é tão difícil.
2: Exatamente.
0: Isto,
4: a gente quase nem se dá.
0: Oh, olha, antes de irem embora, eu quero aqui um esclarecimento público, porque há pessoas que vêm ter, como nós trabalhamos na rádio, e há pessoas que vêm ter comigo e dizem, mas os 4:30 são 6, porque é que se chamam 4:30? Mas tem a ver com as horas. Sabes qual é? Ou seja, ao que sei, vocês eram 4:30, mas... Oh, Rui, pronto.
2: Eu não compacto com isto.
4: Eu não compacto com isto, que eu gostei também, que sou um bocado sensível.
3: Não é verdade.
0: Quero saber a verdade do vosso nome, que é para toda a gente ficar esclarecida.
3: Nós, quando um dia fomos ensaiar para o primeiro concerto, nós fomos todos jantar a uma churrasqueira lá na zona de Coimbra, mas só conseguimos chegar a meio do quinto frango. E, portanto, chamamos-nos os 4:30. Não, eu estou a brincar. Na verdade, um dia nós fomos todos beber uns copos e estávamos a beber umas garrafas e a meio da quinta garrafa caímos... Não, estou a brincar.
4: Era o mínimo, exatamente o que começaram por dizer.
3: Isso mesmo.
4: É o próprio Rui, para as pessoas estão a ouvir na rádio, não tem essa percepção. Mas o Rui quase não chega ali ao microfone.
2: Está em cima de um banco para o microfone.
3: Mas foi o único sítio onde eu tive que baixar a cadeira. É inacreditável.
4: Realmente.
2: Sabes porquê? Porque esse horário de manhã é feito por Joana Marques.
4: É isso que eu ia dizer.
2: É por isso. É por aí, é?
3: Um beijinho, Joana.
2: Mas pronto. Atenção, isto não é propriamente elogioso, não é?
4: Vamos ver como quiser.
3: Honestamente, não sei, porque eu nunca fui alto, portanto não sei como é que é, não me faz muita diferença, na verdade.
0: Ora bem, pois. É mesmo assim, Rui. Pumbas.
2: Não, sim, é sério, o que é que eu posso dizer? O próximo a oferecer para levar-te às cavalitas, não sei.
3: Aceito ajuda se for preciso mudar uma lâmpada, porque...
2: Ok, tudo bem, lá estaremos então.
0: O Rui Marques, Ricardo Liz Almeida, Tiago Nogueira, parte dos 4:30 aqui connosco no Takeaway. E fica prometido que vamos ouvir a vossa música na íntegra já a seguir. Ficámos aqui com o levantar a pontinha do véu, não é? Cantaram maravilhosamente, obrigada por este privilégio.
4: Obrigado,
0: também de termos aqui em estúdio.
2: Muito obrigado.
0: E de estarem no Takeaway.
2: Podem regressem quando quiserem.
0: Ai, sim.
4: É só convidarem. Aliás, nós vamos ficar aqui para amanhã já.
0: Querem ficar aqui para amanhã?
4: O Rui é que vai ficar ali a fazer o programa das 3 da manhã já.
0: Ah, é? Então pronto. Ouvimos agora então, na íntegra, esta nova música. Nova que não é nova, peço desculpa.
2: Quem me vê,
0: pronto. Exatamente, quem me vê. Vamos ouvir. Obrigada por terem estado
4: aqui.
0: No Takeaway.

0: 4:30, acabaram de sair do estúdio aqui da Renascença. Foi uma boa conversa que tivemos com os 4:30, não com todos, não é? Tivemos cá apenas o Tiago, o Ricardo e o Rui.
1: Mas foi bom à mesma.
0: Exatamente, os outros elementos não puderam vir, mas foi muito bom e eles tocaram também um pouquinho desta música que é muito bonita, não é? Quer me ver?
1: Sim.
0: Não gostaste, Daniel?
1: Gostei,
0: é tão
1: sim,
0: linda,
1: senhor.
0: A música.
1: É, sim, senhor. É muito giro.
0: Temos outras músicas para ouvir na Renascença. Já a seguir, o senhor que se segue é Luís Capaldi.
1: Ah, pensei que era o Lu Bega com o Mambo número 5.
2: Podia ser. 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

0: 15 minutos para as 5, boa tarde. Está com o Takeaway na Renascença, com o Daniel Leitão, também comigo Sónia Santos, enquanto a nossa Inês Nogueira está de férias, não é?
1: Sim.
0: No bem bom, e nós aqui cheios de inveja, mas também
1: está
0: lá chegaremos.
1: Que se chama fazer mete-nojo, está muito nojo, sabes? Com
0: mas nós também vamos fazer essa
1: pronto,
0: coisa do mete-nojo.
1: Só que depois já sei que depois eu não meto, não tenho coragem, tenho pena das pessoas.
0: Olha, eu Sim. também vou ter pena das pessoas que vão aturar às 3 da manhã em
1: pois
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1: ao
0: e
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0: Tiago Bittencourt na Renascença, sempre, nunca igual. Olha, tal como a quantia do grandioso Jogo da Mala. 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
0: 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Daqui a pouquinho as

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6: Boa tarde, 5 horas, 4 nos Açores. Notícias na Renascença. Miguel Coelho, quais são agora os destaques?
7: Foram mais de 26 mil os exames do secundário em que foram identificados erros de parametrização. Fernando Madureira entregou-se para cumprir o resto da pena de prisão no âmbito da Operação Pretoriano.
6: Aí estão as notícias na Renascença com o Miguel Coelho.
7: Identificados erros em mais de 26 mil exames nacionais do secundário. O Júri Nacional de Exames atualizou os números das falhas de parametrização detectadas nas provas nacionais de Geografia, Física e Química, História e Português Língua Não Materna e que foram realizadas na primeira fase. Depois da correção, mais de 17 mil notas subiram, apenas cerca de 2 mil desceram. Entretanto, muitas escolas e pais continuam com dúvidas sobre quem pode fazer a época especial de exames. A Associação Inspiring Future, que ajuda os alunos na transição para o ensino superior, tem chegado dezenas de perguntas. Eduardo Filho diz que quem fez exames na primeira fase está em condições de realizar a época de setembro.
8: Todos os alunos que tenham condições de ir à segunda fase, e isto quer dizer que são todos os alunos que foram à primeira fase daquele exame, não quer dizer que eles tenham presencialmente estado na segunda fase daquele exame, portanto é condição de acesso à segunda fase, poderá então fazer a sua fase de exame especial em setembro. Aquilo que nós não queremos é que os alunos agora fiquem impedidos de concorrer a esta fase por mal compreensão e interpretação

0: lembrar também que o percurso de Luís Represas ficou ligado à causa da independência de Timor-Leste. Justamente a canção Timor, com a música de João Gil e letra de João Monge, transformou-se num dos principais símbolos da luta timorense. E há pouco, em declarações aos jornalistas, o escritor e jornalista José Jorge Letria, também ele presidente da Sociedade Portuguesa de Autores, lembrou Luís Represas, referindo-se a uma perda de um amigo e também de uma figura incontornável da música portuguesa.
1: Eu posso dizer-vos, como amigo dele e admirador dele, que perdemos um dos melhores de nós todos, como cantor, como compositor e como pessoa que não se cansava de procurar novos caminhos, novas vias e novos percursos para a sua expressão como autor, como compositor e como cantor. Era um cantor prodigioso, mesmo já doente, ele mantinha uma voz pujante, limpa e livre, que não deixava ninguém imaginar que ele tinha esta vulnerabilidade física que acabou por derrotá-lo.
0: Uma voz que fica na memória de todos, foi isso mesmo que também disse o secretário-geral do Partido Socialista, que aqui já passou, José Luís Carneiro, também por aqui já passou Tosé Brito. Este velório decorre aberto ao público até às 11 da noite, assim como será amanhã o funeral a partir das 3 da tarde, aqui na Basílica da Estrela.
2: Funeral que será então também ele aberto ao público, ao contrário das informações veiculadas inicialmente. Marisa Gonçalves, junto à Basílica da Estrela, em Lisboa, onde decorre o velório do cantor Luís Represas. Fernando Madureira entregou-se para cumprir o resto da pena de prisão no âmbito da Operação Pretoriano, confirmou a Renascença junto de fonte prisional. O antigo líder da claque portista Super Dragões foi condenado a um total de 3 anos e 4 meses na sequência dos incidentes na Assembleia Geral do Futebol Clube do Porto em novembro de 2023. Madureira terá desistido do recurso no Tribunal Constitucional e apresentou-se na cadeia de Passos de Ferreira para cumprir um ano e 4 meses. Tinha sido libertado em fevereiro por ter sido ultrapassado o limite de 2 anos de prisão preventiva. Em curso na Alemanha, um assalto a banco com reféns, que levou as autoridades a montar uma larga operação policial. O incidente decorre na cidade de Ratisbona, na Baviera. Segundo a imprensa local, uma pessoa morreu depois de ter sido esfaqueada pelo assaltante, que mantém ainda várias outras pessoas sequestradas no banco. Em França, mais de 20 mil pessoas, incluindo milhares de turistas, foram retiradas devido a um incêndio de grandes dimensões, que lavra no sudoeste do país, na zona de Bordeaux. Não há, contudo, pelo menos até ao momento, registro de vítimas. O Banco Central Europeu manteve hoje os juros inalterados, alertando, contudo, para a pressão sobre a inflação. Depois da subida de 0,25% no último mês, a primeira em 3 anos, a instituição decidiu hoje manter as taxas diretoras nos 2,25%. Jaime Faria está nos quartos de final do Estoril Open. O número 2 português bateu o peruano Gonçalo Bueno por 6-2 e 6-4. Faria junta-se a Tiago Torres na próxima ronda do torneio, que assim trata 2 portugueses nos quartos de final. E ainda notícia de que o IP3 foi reaberto em Penacova, no sentido Viseu-Coimbra. A estrada estava cortada desde segunda-feira, após um derrame de resina, justamente na zona de Penacova. Mantém-se o corte no sentido inverso, Coimbra-Viseu, devido a trabalhos de reabilitação do pavimento.
3: As notícias com Miguel Coelho. Atenção que a informação está sempre a ser atualizada no site e na aplicação da Renascença. John Lennon para ouvir, não tarda nada.
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3: Vamos para já ter com o Oscar Daniel, saber como é que, obviamente, estamos de trânsito a esta hora. Antes de mais, queremos saber se estás bem, Oscar.
7: Está tudo bem, Sónia, obrigado.
3: Tudo ok contigo?
7: Tudo. Pronto. Com este calor, sabe sempre bem.
3: Ah, é bom, não é? Olha, e trânsito, como é que estamos?
7: Temos a segunda circular para Benfica com paragens entre o aeroporto e o Campo Grande, sentido inverso entre as Torres, Lisboa e o Radar. Na ponte 25 de Abril para Almada, há demora a partir de Campo Lido, no sentido contrário, abrandamentos na Baixa de Almada. No Porto, VCI para a Rábida, paragens entre Bom Joia e A3, mais à frente entre Francos e a Ponte. No sentido contrário, entre a Forada e a Boa Vista, A3, com demora desde a circunvalação para a VCI, AIP com paragens nos dois sentidos. Boa viagem.
3: Até já, Oscar. 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E tempo para amanhã vai continuar assim quentinho, não é?
8: Vai. 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Prevê-se de céu pouco nublado ou limpo, uma neblina ou nevoeiro matinal, em especial no litoral oeste, uma pequena descida de temperatura máxima no interior norte e centro e pequena subida na costa sul do Algarve. As máximas essas chegam aos 24 em Ponta Delgada e no Porto, 27 no Funchal e em Lisboa, 33 em Faro.

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1: E este é o Takeaway com o Daniel Leitão, comigo Sónia Santos, juntos até às 7. Temos aí praticamente 2 horas para estarmos juntos com as músicas maravilha da Renascença.
2: Nomeadamente esta
1: que é assim, um hino à paz.
2: É verdade. Imagina.

0: Alex Warren na Renascença e este é o Takeaway, são agora 5h13, é uma informação à Almada Fórum Music Sessions. 29 de julho, Carolina Deslandes no Almada Fórum. Ontem tivemos o Luís Trigueixeiro, dia 29, sim, a Carolina Deslandes.
1: E ao que consta, não é para fazer compras. Ela vai estar lá para...
0: Não sabes se ela não vai antes.
1: Aproveita,
0: e faz,
1: não é?
0: Uma
1: comprinha. Isto não é altura de saldos, ou é?
0: É,
1: altura,
0: acho que sim.
1: É altura de saldos?
0: Eu acho que sim. Eu já...
1: É possível,
0: sim, sim, acho,
1: sei,
0: que sim.
1: É possível.
0: Olha, que também,
1: okay,
0: não
1: vai,
0: sei.
1: Na volta, Carolina, ainda aproveita.
0: Eu deveria saber essas coisas, não é? Quer dizer, não devia nada, mas pronto, lá está. Lá estou eu, devia.
1: Não devias, devia. As pessoas em geral deviam, não
0: deviam
1: é?
0: Saber, não
1: deviam
0: é?
1: Saber,
0: pois,
1: essas coisas, claro.
0: Bom, vamos ouvir a Rita Lee.
1: Ai, oh, vamos. É em que centro comercial é que ela vai atuar? Estou a brincar.
0: É no sétimo céu.

0: hoje ali o 17 e baralho-me toda. E hoje já não tenho desculpa, que hoje já não é o Dia Mundial do Cérebro.
1: Pois não, antes já viste ficar uma coisa por isso, não é?
0: Pois é. Olha, ouvimos Rita Lee, por acaso gosto muito deste flagra. E já agora, o Takeaway tem aqui a sugestão para si, a propósito de estarmos a ouvir esta música fantástica. Há duas biografias da Rita Lee, quem sabe agora para as férias, não é? Tem tempo, porque uma delas é assim bem gordinha, não é?
1: Tu lês as duas já?
0: Eu li as duas, sim.
1: Okay.
0: Uma é de...
1: Curiosidade, há incongruências, não? Tipo, há uma que diz, tipo, sei lá, imagina.
0: Não.
1: Ela nasceu em Rio Grande do Sul, a outra diz ela nasceu em Rio Grande do Norte.
0: Não, é ela própria que escreve. Sabes?
1: Ah.
0: É mesmo autobiografia.
1: Ok.
0: E a primeira, portanto, foca ali muito desde a infância dela em São Paulo, fala ali na fase da a repressão da ditadura militar, fase do tropicalismo, pronto, não é? Ali um bocadinho, aliás, por isso é que ali é gordinho,
1: certo.
0: O livro, não é? Tem mesmo ali muita informação. E a Rita Lee, eu acho, tal como na música, ela ali na escrita também, pelo menos foi a ideia que me deu, ela é muito, muito franca. Sabes? Ela diz tudo, não tem filtro, aquele humor muitas vezes negro, não se leva a sério. Eu gostei muito de ler a biografia. E depois temos a outra, que já foi lançada pouco antes de Rita Lee ter morrido, que se foca mesmo ali na questão do cancro de pulmão que teve e nos tratamentos que teve a fazer, o que sentia, a dificuldade que teve, porque teve mesmo que deixar de fumar. E ela escreve, sabes, e fala. O que eu gostei ali é que parece que ela está a falar contigo. É uma escrita mesmo muito acessível. Portanto, olha,
1: boa.
0: Sugiro.
1: Tu já leste, não é?
0: Já li.
1: Pronto, a biografia da Rita eu ainda não li.
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0: Na Renascença, é uma música fantástica. E olha, Daniel, ouvir isto fez-me lembrar que este ano já estou assim de barriguinha cheia, muito bem, em relação a concertos, exatamente.
1: Ok.
0: Vi o Suede dia 20 de março, por acaso recordo-me do dia. Ou foi 20 ou 22? Não foi 20.
1: Recordo-me perfeitamente do dia. Ou foi 20 ou 22?
0: Não, foi 20.
1: Foi 20. Um dia muito marcante para mim. Era 20 ou 22? Não sei, pronto. 21. Fica no mesmo aqui no meio, vá.
0: Não, mas foi 20.
1: Rachamos aqui
0: 20.
1: A meio.
0: E pronto, o Brett Anderson já tem 59 anos, okay. Para aí, 59, 60.
1: Uhum.
0: E com uma energia extraordinária, cada vez mais assistimos a isto, não é? Malta que já tem aqui uns aninhos disto.
1: Claro.
0: E que em palco está impecável.
1: Uhum.
0: E portanto, Suede, Nick Cave no Alive agora, não
1: Sim.
0: é? Os Foo Fighters, o Buraco Assunção Sistema, tive Sim. imensa pena de não o ver.
1: Vi Sting.
0: Estava muito. Sting também.
1: Verdade.
0: E recentemente, foi esta semana, foi na terça-feira. Vi um dos concertos que mais gostei até hoje, Belle and Sebastian.
1: Mas conheces? Que dia que foi, sabes?
0: Terça-feira, dia. Não me lembro, hoje é quê? Já não
1: foi dia 21.
0: Dia 21, pronto,
1: certo.
0: Ok.
1: Nunca me esqueço.
0: É.
1: Foi dia 21 de julho.
0: Olha, por falar nisto, vamos à memória.
1: Vamos embora.
0: Rosalía com o Carminho, é do que eu preciso, é de memória.
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0: Maravilha, que bem se está na Renascença, sempre, nunca igual. 18 minutos para as 6. Está com o Takeaway, com o Daniel Leitão, comigo Sónia Santos. Já deve ter ouvido por aí dizer que a WWF, World, como é que é, Daniel? Ajuda?
1: World Wildlife Foundation.
0: Eu tenho sempre alguma dificuldade. Bom, mas a WWF, Delegação Portuguesa, que é uma das maiores organizações mundiais de conservação da natureza, juntou-se à FNAC e à DART. E, portanto, durante este verão, os televisores nestas lojas passam a exibir, já estão a exibir, imagens dos 10 maiores incêndios rurais de 2025.
1: Sim, e cada ecrã identifica o local, a área ardida e a percentagem do concelho afetada. A campanha chama-se Fogo Exposto e pretende tornar visível, lá está, a expor, um problema que não pode ser ignorado. A mensagem é clara, mostrar os incêndios do passado para ajudar a prevenir-os do futuro. Até 30 de setembro é possível fazer donativos a partir de 1 euro nas lojas FNAC e DARTI e também online. Os donativos apoiam a prevenção, a gestão do território e a criação de paisagens mais resistentes ao fogo. Apoiam ainda a recuperação de áreas ardidas, a proteção da biodiversidade e dos recursos hídricos e bem como a reflorestação, como ontem aqui nos diz a responsável de marketing da WWF.
0: Exatamente, exatamente. Aliás, depois pode também espreitar um pouquinho dessa conversa nas redes da Renascença. Portanto, qualquer donativo é bem-vindo.
1: É bem-vindo.
0: Não é? Sem dúvida.
1: É bem-vindo, sim, senhora.
0: Antes de espreitarmos o trânsito, grande clássico aqui no Takeaway.
1: Oh, meu Deus, o que é que vem aí?
0: Toda a gente conhece esta...
1: Toda a gente?
0: Toda a gente.
1: Quem? O quê? Qual? Ah, bem sei.
0: Ah, pois é.
1: Se não é Kim Barreiros e... Ah, não, pera.
0: É o Slash.
1: É isso, pá. Confunde sempre. 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É o cabelo.

0: Oscar Daniel. Como é que estamos de trânsito, Oscar?
1: Depois desta grande malha, espero estar à altura.
0: Vai estar. Bora lá.
1: Temos IC19 para Lisboa com um acidente em Piramanique, trânsito lento. O ponto de sentido inverso demora entre Alfragide e o Palácio. Na segunda circular para Benfica, paragens entre o Relógio e o Campo Grande. No sentido contrário entre as Torres, Lisboa e o Radar. Ponto 25 de Abril para Almada com trânsito a parar a partir de Campo Lir. No sentido contrário, abrandamentos na Baixa de Almada. No Porto Vici para a Rábida, paragens entre Monja e A3, mais à frente entre Francos e a Ponte. No sentido contrário, aparentemente se entra a furada em A3. A3 com demora desde a circunvalação para a BCI. A IP com fila nos dois sentidos. Boa viagem.
0: Até já, Oscar.
1: Até já.
2: 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As temperaturas máximas amanhã vão chegar aos 24 graus em Ponta Delgada e no Porto. 27 em Funchal e em Lisboa. 33 em Faro.
0: Renascença. 11 minutos para as 6. Vamos agora a sambar aí com o seu Jorge.
2: Estou com o samba no pé. Tás? Isto apanha-se muito em ginásios.
0: Aí está a amiga da minha mulher. Logo depois ficamos com Carolina dos Lanos. E depois temos as notícias com Miguel Coelho às 6. Boa viagem.
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16: Boa tarde, 6 horas 5 nos Açores. As notícias na Renascença com Miguel Coelho. Miguel, quais são agora os destaques?
17: Uma criança morreu esquecida num veículo de uma creche esta tarde em Almada. O ministro da Administração Interna diz-se disponível para tudo, incluindo uma eventual comissão parlamentar de inquérito.
16: As notícias na Renascença, a edição é do Miguel Coelho.
17: Uma bebé de um ano morreu esta tarde, foi esquecida dentro de um autocarro de uma creche localizada na Avenida do Cristo Rei em Almada, distrito de Setúbal. De acordo com o INEM, o alerta foi dado pouco antes das 16h. Foram mobilizados os bombeiros de Cacilhas, uma viatura da emergência médica e a unidade móvel de intervenção psicológica do INEM. À chegada ao local foram iniciadas de imediato as manobras de reanimação, mas apesar dos esforços não foi possível reverter a situação. E o óbito foi declarado no local. É um caso que, ao que apurou a Renascença, já está a ser investigado pela Polícia Judiciária. Luís Neves diz-se disponível para tudo, incluindo uma eventual comissão de inquérito ou outras explicações no Parlamento sobre os casos que o envolvem com um empreiteiro. O ministro da Administração Interna falou esta tarde aos jornalistas nas instalações da Liga dos Bombeiros, em Lisboa, à margem de uma homenagem a elementos falecidos em serviço. A reportagem é de Susana Madureira Martins.
0: Sempre em andamento, Luís Neves prestou curtas declarações aos jornalistas, dizendo-se totalmente legitimado para continuar a exercer funções no governo.
18: Já, anteontem, prestei uma declaração que responderei na altura própria, ponto por ponto, e quero dizer que o senhor é que fez essa questão, que me sinto totalmente legitimado para continuar a fazer o meu trabalho. Eu hoje estive aqui na qualidade de Ministro da Administração Interna, se sentisse o contrário, não estaria aqui.
19: Está disponível para uma comissão parlamentar de inquérito ou para ir à comissão permanente da Assembleia, como fez agora a Iniciativa Liberal?
18: Estou disponível para tudo.
0: Os jornalistas ainda insistiram sobre a documentação que o ministro está a reunir e o calendário que tem em mente para apresentar as explicações, mas Luís Neves não respondeu a mais nenhuma pergunta. A Renascença sabe que Luís Neves já recolheu documentação e que só não deu a prometida conferência de imprensa porque todos os dias estão a ser divulgados mais detalhes.

0: Exatamente, porque era um tema que não estava em segredo de justiça. Hoje é um tema que está em segredo de justiça e, como pode compreender, não compete nem nunca à Ministra da Justiça comentaria um processo que está em segredo de justiça.
1: Rita Judice, na conferência de imprensa após o Conselho de Ministros, o Governo quer, entretanto, criar um juízo especializado para imigrantes que discordem da AIMA. A ideia pretende diminuir o número de processos concentrados em Lisboa. A medida tem, contudo, de passar ainda pelo Parlamento. O Executivo foi ainda questionado na conferência de imprensa sobre as condições colocadas pelo PS para aprovar o Orçamento do Estado. Numa entrevista esta quinta-feira, de José Luís Carneiro, à Renascença e ao Público, Gonçalo Matias, Ministro da Reforma do Estado, garante que a abertura é para negociar com todos.
2: O Governo mantém a postura e a disponibilidade para a negociação com todos. Isso aplica-se ao Orçamento de Estado, como se aplica às medidas que nós hoje aprovamos e que terão de ser aprovadas no Parlamento. E, portanto, o Governo mantém a sua disponibilidade para negociar com todos os partidos, em particular com os dois maiores partidos da oposição, que são aqueles que podem viabilizar ou inviabilizar estas propostas.
1: Quanto à entrevista a José Luís Carneiro, pode ouvi-la e lê-la em rr.pt. Passa depois aqui na Renascença, mais logo após as 11. Identificados erros em mais de 26 mil exames nacionais do secundário, o Júri Nacional de Exames atualizou os números das falhas de parametrização detectadas nas provas nacionais de Geografia, Física e Química, História e Português Língua Não Materna e que foram realizadas na primeira fase. Depois da correção, mais de 17 mil notas subiram, cerca de 2 mil desceram. Na Basílica da Estrela decorre o velório de Luís Represas. Entre amigos e admiradores têm sido muitos os que já por lá passaram, incluindo o músico Tosé Brito.
3: O Luís é daquelas pessoas que nós nunca esqueceremos e que nós vamos continuar a ouvir por muito tempo, muito tempo. Ele parte, mas fica a música dele, fica a voz dele, fica a alma dele e fica a amizade dele, que é aquilo que sempre nos uniu, e foi isso que eu vim cá fazer hoje. Eu vim cá despedir-me de um amigo.
1: Tosé Brito, ouvido pela repórter da Renascença Marisa Gonçalves. O velório de Luís Represas decorre até às 11 da noite. Amanhã o funeral será também aberto ao público, incluindo a cerimónia religiosa marcada para as 3 da tarde. Fernando Madureira entregou-se para cumprir o resto da pena de prisão no âmbito da Operação Pretoriano, confirmou a Renascença junto de fonte prisional. O antigo líder da claque portista Super Dragões foi condenado a um total de 3 anos e 4 meses na sequência dos incidentes na Assembleia Geral do Porto, em novembro de 2023. Vai agora cumprir o ano e 4 meses que lhe resta. Na Alemanha terminou com uma vítima mortal um assalto a um banco em Ratisbona, na Baviera. O assaltante, munido de uma arma branca, fez vários reféns. Um deles sofreu ferimentos fatais. O suspeito acabou por ser detido pela polícia. Daqui a pouco as notícias do desporto em bola branca, em dia de estreia oficial do Benfica na nova época. Os encarnados jogam na Suíça diante do St. Gallen, pré-eliminatória da Liga Europa. Vamos ter relato, Sónia, no site da Renascença.
0: Exatamente.
1: A partir das 7. Mas antes, às 6:15, vamos ter todos os pormenores da partida em bola branca com o Rui Viegas.
4: Ora, tal e qual, é isso mesmo. As notícias sempre a serem atualizadas no site e na aplicação da Renascença.
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4: Vamos agora espreitar o trânsito com o Oscar Daniel. Como é que estamos agora, Oscar?
7: Mantém-se ainda no IC19 trânsito condicionado devido a acidente em Pinamanique, no sentido Sintra-Lisboa. No sentido contrário, há demora entre Alfargide e o Palácio. Ponto 25 de Abril para Almada, com trânsito a parar a partir de Campo Lido. No Porto Vecia para a Rápida, tem demora entre Bonjó e A3, mais à frente entre Francos e a Ponte. No sentido inverso, há abrandamentos entre a Forada e A3. A3 com demora desde a circunvalação para a Vecia, IP com fila nos dois sentidos. Boa viagem.
4: Até já, Oscar. 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E amanhã, mais ou menos a coisa, um dia idêntico ao de hoje, não é, Daniel?
8: É. Prevê-se não só um pouco nublado ao limpo, uma neblina ou nevoeiro matinal, em especial no litoral oeste. Pequena descida de temperatura máxima no interior norte e centro e pequena subida na costa sul do Algarve. As máximas essas chegam aos 24 graus em Ponta Delgada e no Porto, 27 no Funchal e em Lisboa, 33 em Faro. 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
4: Está com o Takeaway, faz muitíssimo bem até às 7, são agora 6:08. Temos ainda muita música fantástica para ouvir, daqui a pouco há bola branca e boas ideias também para partilhar consigo. Portanto, venha daí, boa
8: Bora.
4: Viagem.
8: Embarque-te connosco.

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2: Boa tarde, Rui Viegas. Edição de Bola Branca é contigo. O que é que há a destacar?
3: Olá, Sónia. Boa tarde. Benfica quase a entrar em campo na Suíça. Vamos já a seguir conhecer o 11 do primeiro jogo oficial das Águias com uma grande surpresa.
2: Ora, aí está a Bola Branca, edição do Rui Viegas.
3: Outra vez, boa tarde. Miguel Figueiredo, de apenas 17 anos e ex-equipa B, é titular no meio-campo do Benfica. Esta é a grande novidade no primeiro 11 oficial de Marco Silva para o embate na casa do St. Gallen e no início da caminhada encarnada rumo à fase regular da Liga Europa desta temporada. Jogo da primeira mão da segunda pré-eliminatória, às 19 no estádio Berit-Zitter, com comentários de Bruno Ferreira e relato no site da Renascença de Luís Aresta, agora aqui em direto. Luís, boa tarde. Vamos às equipas.
4: Olá, boa tarde, Rui Viegas. De facto, a grande surpresa no Benfica é a presença do Miguel Figueiredo, que a semana e meia de completar 18 anos se estreia na equipa principal do Benfica e logo nas competições europeias. O Benfica vai alinhar com o Turbino, depois um quarteto defensivo com Alexander Bá, António Silva, Langley e Dale, Miguel Figueiredo e Manu Silva no miolo, Rafa à direita, Kaminski à esquerda e Sudakov no apoio a Vangelis Pavlidis. Quanto ao St. Gallen, Atizig na baliza, depois três centrais, Gal, Stanic e Okorogi, à direita Van der Metz, à esquerda Stefanovic, com o meio campo entregue a Bukalfa, Daschner e ao capitão Gortier, na frente Aliu Baldé e Witzig. Bruno Ferreira, boa tarde, como olhas para estas primeiras escolhas de Marco Silva e para esta estreia surpreendente de Miguel Figueiredo?
5: Boa tarde, Luís. Sim, é de facto uma enorme surpresa a entrada de Miguel Figueiredo no 11. O Benfica tem de facto muitas ausências, mas tudo indicava que a dupla de meio campo pudesse ser Enzo Barrenechea e Manu. E entra um jovem de 17 anos que tem apenas 30 minutos de jogo na pré-época, mas é um sinal também que Marco Silva acredita e viu o potencial em Miguel Figueiredo para poder hoje jogar a titular frente ao St. Gallen.
4: E o que Benfica... é que esperas deste Benfica, nesta história?
5: É isso mesmo, Luís. Eu espero o Benfica a entrar forte. Eu acredito que Marco Silva saiba da importância que é começar bem a época. E acredito que o Benfica entre muito forte no jogo, marque posição desde o primeiro minuto. Do outro lado vai estar uma equipa que, com toda a certeza, vai dificultar, mas o Benfica é claramente favorito.
4: Muito bem. Falta só dizer que o árbitro é o italiano Luca Pareto. Rui Viegas, relato em rr.pt.
3: Muito obrigado, Luís Aresta. Também ao Bruno Ferreira, para ouvir tudo em rr.pt, como disse aqui o Luís. Segundo jogo de hoje, é uma semana às 20 na Luz. Quem passar vai defrontar o derrotado do acesso à Champions entre Sturm Graz e Arts. Nesta altura, os escoceses estão mais perto da queda para a Liga Europa. Com a eliminatória a meio, os austríacos vencem por 4-0. Apenas os 7 lesionados do Porto estiveram hoje no Olival, no dia seguinte à derrota do particular em Barcelos. Entre eles, o polaco Pietuszewski, em dúvida para os próximos embates, como o da Supertaça, a 1 de agosto, jogo já sem bilhetes disponíveis do lado dos Dragões. O plantel restante, plantel azul e branco, folgou esta quinta-feira, voltando aos treinos amanhã. O Porto apresenta-se sábado, recorde-se perante o Aston Villa. Do mercado do Sporting, Iran Kunda só aguarda o ok do Watford para se tornar jogador dos Leões. O atacante australiano tem tudo certo com o emblema português. Os ingleses terão rejeitado uma oferta de 12 milhões de euros do Celta de Vigo. O Sporting oferece 15, o Watford quer 20. O extremo de 20 anos, que nasceu num campo de refugiados da Tanzânia, foi criado na Austrália, é jogador internacional, esteve no Mundial. Litos, antigo atleta sportinguista e treinador agora, pelo que sabe, gosta desta aposta em Iran Kunda.
6: Parece-me um jogador de repentista, um jogador de grande velocidade, desequilibrador. Acho que será sempre, se o Sporting avançar e conseguir esta contratação, acho que será mais um jogador de qualidade, um jogador para ser desequilibrador.
3: Entretanto, Francisco Trincão, que saiu para o Al-Ahli da Arábia Saudita, despediu-se hoje desta forma.
0: Queria aproveitar este vídeo para agradecer por tudo. Foram 4 anos incríveis, os melhores da minha vida. Quando estava no sofá de pequeno com o meu pai ao meu lado, nunca pensei que pudesse dizer que tinha o prazer de vestir esta camisola e poder dizer que fui campeão nacional e ganhei uma Taça de Portugal. Mas acima de tudo fica a relação que criámos, os momentos que passámos e tudo que vivemos juntos. É algo único, não vou esquecer, que foi um orgulho enorme vestir esta camisola.
3: O Sporting volta sábado ao relvado de Alvalade para disputar com o Mónaco o designado troféu 5 violinos deste ano. Esta manhã houve treino em Alcochete, sem notícia de jogadores indisponíveis. Nova sessão do Sporting amanhã de manhã. No resto do mercado nacional 2026-27, destaque para a chegada de Rafa Soares ao Estrela da Amadora de Pepa. O lateral esquerdo de 31 anos, formado no Futebol Clube do Porto, troca o Famalicão pelos tricolores. No Brasil, agora é oficial, Giovane Cabral é reforço do Grêmio, isto depois de o treinador dos gaúchos, o português Luís Castro, ter antecipado a contratação do internacional cabo-verdiano numa conferência de imprensa da última semana. O atacante ex-estrela assina até ao final de 2027. 10 da manhã de amanhã em Frankfurt. Esta é a hora e o local da apresentação de Jürgen Klopp como novo selecionador alemão, sucedendo a Julian Nagelsmann. O treinador ex-Liverpool de 59 anos, assinará até 2030, ou seja, até ao próximo Campeonato do Mundo, que vai disputar-se em Portugal, Espanha e Marrocos. Lá fora ainda, o Barcelona anunciou a contratação do extremo ADM junto do Dortmund para as próximas 5 épocas. Também por 5 anos, outro extremo, o grego Tzolis, sai do Clube Rouge para o Arsenal. Ainda em Inglaterra, está confirmado, o Aston Villa, adversário do Porto no sábado, vai receber Garnacho por empréstimo do Chelsea. E a interferência de Donald Trump no castigo aplicado a um jogador norte-americano durante o Mundial, o chamado caso Balogun, continua a dar que falar. Agora é a Federação Norueguesa de Futebol que vai apresentar uma queixa formal junto do Comitê de Ética da FIFA na sequência do polémico levantamento da suspensão ao avançado dos Estados Unidos após a sanção inicial. No ténis, Jaime Faria também está nos quartos de final do Estoril Open. O número 2 português bateu o peruano Gonzalo Bueno por 6-2 e 6-4 esta tarde. Faria junta-se a Tiago Torres na próxima ronda do ATP 250 português, que assim conta com 2 tenistas lusos nos quartos de final. António Félix da Costa ainda acredita no título mundial de Fórmula E deste ano para ele ou para o colega Mitch Evans.
1: Vai ser um fim de semana importante. Temos tanto o Mitch e eu, estamos na luta do campeonato de pilotos e depois tomar algumas decisões em equipa a ver como é que vamos chegar a Londres.
3: Mas para isto há que vencer nas corridas noturnas de Tóquio, sábado e domingo.
1: Vai ser incrível a correr nas ruas de Tóquio à noite. É, são coisas de filme, de jogos, não é?
3: Após Tóquio, restará apenas a ronda final deste Mundial de Fórmula E em Londres, nos dias 15 e 16 de agosto. Amanhã, lugar aos primeiros treinos livres no circuito nipónico. Por aqui e por agora é tudo. Já sabe, às 7 o relato do Sandgallen Benfica em rr.pt. Para todos, muito boa tarde.
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2: 6h24, é uma informação Almada Fórum Music Sessions, a 29 de julho, Carolina de Deus, no Almada Fórum. Já a seguir, aqui na Renascença, Ella Langley.

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0: está com a Renascença. Takeaway até às 7, Daniel Leitão, Sónia Santos. E olha, sabe-me mais? 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
0: Ora bem, e pode ouvir sempre, sempre, sempre. Pode e deve, ok? Nas 3 da manhã. Agora, temos aí Cock Robin na Renascença.

0: Está com a Renascença e faz muitíssimo bem. Está às vezes com o calor, nada mal estar assim numa sala de cinema que está sempre fresquinho. Às vezes até vou de casaco para as salas de cinema que está fresquinho demais. Um dos filmes que vai estrear com a Renascença é a Patrulha Pata. Maro dá voz a uma das personagens e a nossa Catarina Cascabulho há pouquinho mesmo falou com a Maro.
1: Verdade, matei um bocadinho saudades dos Estados Unidos porque falei para o outro lado do Atlântico.
0: Uau!
1: Com a Maro que está por lá.
2: Catarina, agora só se dá com pessoas internacionais.
0: É, que chique.
2: Ela é Jostone, ela é não sei o quê.
1: É a minha
2: sei
1: pasta. É a minha pasta é dos assuntos internacionais.
2: Exato. É o nosso enviado especial.
0: Olha, mas Catarina, o que é que podes partilhar connosco?
1: Olha, posso partilhar
0: assim,
1: que
0: em primeiríssima
1: Amaro
0: mão,
1: é primeiríssima mão. Amaro vai dar voz a uma personagem deste filme, Patrulha Pata, o filme dos dinossauros, assim como o nosso Vasco Pereira Coutinho.
2: Mas não cães?
1: Pois não sei, vais ter que ver o filme,
2: tá,
1: Daniel,
2: bem,
1: para descobrirem em que,
2: okay,
1: que os dinossauros
2: combinado.
1: Entram no meio desta história.
2: Sim.
1: Mas pronto, ela vai dar vida a Nancy, que segundo o que eu percebi é uma mãe. Deve ser um cão-mãe. Pronto,
2: okay.
1: Não sei.
2: Cão-mãe.
1: Ela faz ali uma participação especial, mas estava muito entusiasmada, mostrou-se muito entusiasmada, porque foi a primeira vez que ela deu voz a um desenho, um filme de animação. E, portanto, eu fiquei com vontade de ver. Eu confesso que não estou muito por dentro do universo Patrulha Pata.
0: Também
1: o Daniel
0: não.
1: Certamente
2: estou
1: estará
2: por dentro,
1: mais por dentro.
2: Estou por dentro, sim.
0: Está
2: Rocky.
0: Por dentro, fora, para o lado, não é?
2: Sim,
0: quer dizer, estás,
2: sim.
1: Aliás, uma coisa que eu lhe disse foi, Mar, tens noção que os pais vão saber as tuas falas melhor que tu própria?
2: Claro.
1: Os filhos vão ver, vê-se sem conta.
2: Ela vai fazer de Nancy, disseste tu?
1: Nancy.
2: Ok.
0: Olha, falaste no Vasco Pereira Coutinho.
1: Também vai dar voz a uma personagem na Patrulha Pata.
0: Então, e quando é que vai estrear esse filme com a
1: Renascença? 6 de agosto nos cinemas com a Renascença.
0: Patrulha Pata,
1: o filme dos dinossauros.
0: Então, Patrulha Pata, o filme dos dinossauros. E é também o dia em que estreia o filme sobre o Carlos Paião. Vês?
2: Olha,
1: duas. Os filhos não faltam
2: para ir ao cinema. Será que mete dinossauros no caso?

0: Watermelon Sugar, Harry Styles na Renascença. E agora o Oscar Daniel diz-nos como é que estamos a esta hora de trânsito, claro.
1: Sónia Santos, começamos mais a norte. No Porto, VCI para a rápida com paragens entre Bonjoia e A3, mais à frente entre Paralada e Canidelo. No sentido contrário, há uma avaria na Boa Vista a causar abrandamentos entre Canidelo e A3. A3 com demora desde o nó da A4 para a VCI, a IP com fila nos dois sentidos. Quanto a Lisboa, segunda circular para Benfica com paragens entre o aeroporto e o Campo Grande. Sentido contrário entre as Torres, Lisboa e o Radar, e 119 para Sintra, tem demora entre Alfragide e o Palácio. Ponto 25 de Abril para Almada, o trânsito a parar a partir de Campo Leite. Boa viagem.
0: Boa viagem também para ti, Oscar. Quando fores para casa, beijinho. Daniel, em relação a tempo,
2: O tempo, só porque no lado limpo, uma neblina ou nevoeiro matinal em especial no litoral oeste, uma pequena descida de temperatura máxima no interior norte e centro e uma pequena subida na costa sul do Algarve. As máximas vão chegar aos 24 em Ponta Delgada e no Porto, 27 no Funchal e em Lisboa, 33 em Faro. 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

0: Praticamente 7 minutos para as 7 significa que vai ficar com o Carlos Bastos na Renascença e que o Takeaway faz aqui as despedidas. Amanhã cá estaremos às 4.
1: Amanhã é um novo dia, não é? Exatamente, para arrancar
0: se
1: até às 7.
0: Como previsto,
1: sim,
0: ora bem.
1: Tudo indica
0: já agora,
1: que sim.
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0: Ora bem, e pronto, vamos embora. Beijinhos,
1: vamos
0: beijinhos.
1: Embora.
0: Até amanhã.
1: Oi.
0: Às 4, continua com a Renascença.
1: Siga.
0: Boa viagem.

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12: Boa tarde, são 7 horas 6 nos Açores. Vai conhecer os títulos em destaque nesta edição.
13: Uma criança morreu em Almada, esquecida no interior de um autocarro de uma creche. Benfica joga a partir desta hora na Suíça, diante do St. Gallen, partida de qualificação para a Liga Europa.
12: 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Boa tarde, Miguel.
13: Olá, boa tarde. Uma bebé de um ano morreu esta tarde esquecida dentro de um autocarro escolar em Almada, no distrito de Setúbal. De acordo com o INEM, o alerta foi dado pouco antes das 4 da tarde. A criança estava no interior da viatura da creche, localizada na Avenida do Cristo Rei. Foram mobilizados os bombeiros de Cacilhas, uma viatura de emergência médica e unidade móvel de intervenção psicológica do INEM. À chegada ao local ainda foram realizadas manobras de reanimação, mas não foi possível reverter a situação e o óbito foi declarado no local. Ao que apurou a Renascença, a Polícia Judiciária está já a investigar a morte desta menina de apenas um ano. Luís Neves diz-se disponível para tudo, incluindo uma eventual comissão de inquérito ou outras explicações no Parlamento sobre os casos que o envolvem com um empreiteiro. O ministro da Administração Interna falou esta tarde aos jornalistas nas instalações da Liga dos Bombeiros em Lisboa, garantindo que se sente legitimado no cargo.
4: Já ontem prestei uma declaração que responderei na altura própria, ponto por ponto, e quero dizer que o senhor é que fez essa questão, que me sinto totalmente legitimado para continuar a fazer o meu trabalho. Eu estive aqui na qualidade de Ministro da Administração Interna, se sentisse o contrário, não estaria aqui.
14: Está disponível para uma comissão parlamentar de inquérito ou para ir à comissão permanente da Assembleia, como sendo agora, a Iniciativa Liberal?
4: Estou disponível para tudo.
13: A Iniciativa Liberal anunciou, entretanto, que vai pedir a audição do Ministro no Parlamento. Numa publicação na rede social X, a líder da IEL afirma que o silêncio de Luís Neves está a tornar-se insuportável e que vai submeter um requerimento para que o Ministro preste os esclarecimentos devidos ao país. Mariana Vieira da Silva também apela ao Ministro da Administração Interna para que esclareça rapidamente o chamado caso do atrelado. No programa Casa Comum da Renascença, a ex-ministra disse que Luís Neves chega fragilizado à época crítica de incêndios e com uma autoridade que se perde a cada dia que passa.
15: Não há muito mais tempo para o ministro conseguir dar as explicações que entenda dar. Nós não temos tido incêndios, mas se por acaso estivéssemos num período crítico, como é típico nesta altura do ano, nós teríamos o Ministro da Administração Interna com metade do seu cérebro a tentar resolver os seus problemas pessoais e apenas metade da sua energia dedicada àquilo que interessa.
16: Então, e, portanto, o Ministro vai fragilizado para a época de incêndios, é isso?
15: Eu julgo que o Ministro entra nesta época de incêndios muito mais fragilizado do que estava, com a autoridade que pode estar atingida e precisava de se apressar, quer dizer, tudo o que tem a dizer, de uma vez, com documentos, e não estar a adiar esta explicação.
13: Já o social-democrata Duarte Pacheco tem dúvidas sobre a forma como Luís Neves vai mostrar documentos associados à Polícia Judicial.

0: Uma Casa Comum em podcast, com a moderação de José Pedro Frazão. Identificados erros em mais de 26 mil exames nacionais do secundário, o Júri Nacional atualizou os números das falhas de parametrização detectadas nas provas nacionais de Geografia, Física, Química, História e Português, Língua Não Materna, e que foram realizadas na primeira fase. Depois da correção, mais de 17 mil notas subiram, cerca de 2 mil desceram. José Luís Carneiro exige que os apoios às vítimas das tempestades de janeiro constem do próximo orçamento. Em entrevista ao programa Hora da Verdade da Renascença do Jornal Público, o líder do PS avisa que esta é uma das condições impostas pelo partido para negociar as contas do Estado com o Governo.
1: O Governo bem sabe que geriu mal a crise das tempestades. Muitos assuntos continuam por resolver, quer em relação ao apoio às famílias, quer em relação à recuperação das infraestruturas, quer em relação à recuperação do património, quer em relação aos apoios às empresas. Verificámos há dias que, contrariamente àquilo que o Governo queria dizer, que o Ministério das Finanças veio tornar público os dados e mostrou que apenas tinha sido executado 18% daquilo que o Governo prometeu executar. Por exemplo, é preciso garantir que este orçamento, de uma vez por todas, responderá a essas necessidades.
0: Passagem de uma entrevista que pode ouvir mais logo aqui na Renascença após as 11, mas já disponível em rr.pt. Também a referência ao velório de Luís Represas, que decorre na Basílica da Estrela. Entre figuras conhecidas e público anónimo, têm sido muitas as presenças, incluindo amigos, como também músico Miguel Ângelo, que recordou o envolvimento conjunto na causa timorense.
2: Foi uma viagem incrível, horas sem dormir, diretamente para a embaixada, diretamente para o palco, tocar para 70 mil pessoas em Tacitolo, num campo enorme, e aquele sentimento de ter, de uma maneira ínfima, eu e ele muito mais com o Aitimor Estrovante e o Consulto aos Prisioneiros, temos estado ali na luta da resistência do Xana Guzmão, e pronto, e pensando, olha, como uma musiquinha tão de 3 minutos pode ter este significado, e estarmos ali, pronto, contentes, super cansados, super estourados, super calor ali em Timor, e temos pensado, olha, é isto que as nossas vidas são feitas para isto, não é? Para estes pequenos grandes momentos.
0: Miguel Ângelo, ouvido pela repórter da Renascença Marisa Gonçalves. O velório de Luís Represas decorre até às 11 da noite. Amanhã o funeral será também aberto ao público, incluindo a cerimónia religiosa, ao contrário do que inicialmente tinha sido veiculado. A cerimónia está marcada para as 3 da tarde na Basílica da Estrela. No futebol, o Benfica joga a esta hora na Suíça, diante do St. Gallen, a primeira mão da segunda pré-eliminatória da Liga Europa, com 6 minutos. O resultado continua em branco. É um relato que estamos a fazer, Carlos,
3: sim,
0: em rr.pt. Portanto, quem queira seguir as incidências desta partida, St. Gallen-Benfica, pode ir ao site da Renascença.
3: Não será o nome mais suíço que pensaria, mas é o nome da equipa.
0: St. Gallen, não é?
3: e o Benfica não se pode queixar de apoio. Muitos imigrantes da Suíça vêm-se, obviamente,
0: certamente, aliás,
3: muitas camisolas verdes
0: é
3: do St. Gallen.
0: Eu diria,
3: mas muitos
0: cor encarnada,
3: sim.
0: Encarnada, neste caso, nas bancadas do estádio.
3: Miguel Coelho com as notícias às 7, são 7:07.
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3: Vamos saber do trânsito com o Oscar Daniel. Espero que não com muitos pontos vermelhos nesta altura.
9: O habitual a esta hora, Carlos. Se me circular em Lisboa, em direção ao Benfica, com paragens entre o radar e o Campo Grande, sentido contrário entre as Torres, Lisboa e o radar, e 119 para Sintra, tem demora entre Alfragide e Queluz. Ponto 25 de Abril para Almada, com trânsito a parar a partir de Campo Lido. Quanto ao Porto, Vici e para a Rábida, há paragens entre o Mercado e A3, mais à frente entre Francos e a Ponte, no sentido contrário, abrandamentos entre a Via Norte e A3. A3 com demora no final para a BC, AIP com paragens nos dois sentidos. Boa viagem.
3: Estava aqui a ver que amanhã ainda temos uns chuviscos mais a norte, só sou para lavar os carros, não é?
9: Oh, esperemos que não seja daqueles chuviscos que trazem mais lama.
3: Ou pior, é isso. É que às vezes ainda fica pior. Obrigado. Acho que há alguns chuviscos mais a norte, mas máximas de 24 graus para Ponta Delgada e para o Porto, 27 para o Funchal e para Lisboa, 33 graus em máxima prevista para Faro. 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
0: Olá, boa tarde, bom regresso a casa. Já é quinta-feira, está quase a chegar o fim de semana. Eu sou o Carlos Bastos e agora tenho aqui o Phil Collins, um dos grandes da música, a solo ou com os Genesis. Fez canções incríveis como esta, In the Air Tonight.

Sugar Talking, Sabrina Carpenter na Renascença, sempre, nunca igual. O Benfica defrontou o St. Gallen nesta hora na primeira mão da segunda pré-eliminatória da Liga Europa. É o primeiro teste a sério das Águias na temporada 26-27, o jogo é na Suíça. Pode acompanhar online, como? É só ouvir a Bola Branca no site ou na aplicação da Renascença. Eu sou...

0: Mais uma das grandes canções de Michael Jackson, Earth Song. E já a seguir passa por cá Bonnie Tyler, que nasceu no País de Gales, mas nos últimos anos tinha uma ligação forte a Portugal, onde vivia parte do tempo. Morreu este mês, aos 75 anos, no Hospital de Faro, mas deixou para sempre uma daquelas vozes que ninguém confundia, rouca, intensa e sempre pronta para transformar uma canção num momento absolutamente incrível. Nos anos 80, essa voz encontrou uma música que pedia um herói, mas um herói em tamanho gigante. Daqui a pouco vai ouvi-la.
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7: Há pouco falei-lhe de Bonnie Tyler, a cantora galesa que morreu no dia 8 de julho, aos 75 anos, no Hospital de Faro e que foi uma das vozes mais marcantes dos anos 80. Esta música, Holding Out for a Hero, saiu em 1984 e ficou ligada à banda sonora do inesquecível Footloose. Anos mais tarde ficou ligada a outra banda sonora, a de Shrek. Foi um dos grandes hinos da carreira dela. É daquelas canções que parecem sempre entrar em cena de peito feito, como a própria Bonnie Tyler.

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0: 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Oscar Daniel. Espera aí, Oscar. Agora é que é.
1: Ah, agora sim. Dizia eu mais calma esta hora, quer em Lisboa, quer no Porto. Segunda circular com abrandamentos à passagem pelo Campo Grande nos dois sentidos. 16-19 para Sintra tem demora entre Alfragide e Amadora. Ponto 25 de Abril para Almada, com o trânsito a parar a partir de Campo Lido. Quanto ao Porto, A3 com demora no final para a BCI. A IP tem paragens no sentido Porto-Matosinhos. Boa viagem.
0: Fica empatado, não é?
1: Empatado, é verdade.
0: 1-1, empatado, mas já com golos. Começou empatado 0-0, agora empatado 1-1. Está tudo na aplicação da Renascença e no site. Também obrigado, Oscar. Faça uma boa viagem. Quanto ao tempo, amanhã poderemos ter alguns aguaceiros mais a norte, mas vai ser um dia de sol, como tem prometido ultimamente. Máxima de 24 para Ponta Delgada e para o Porto. 27 graus em máxima prevista para o Funchal e para Lisboa. 33 graus de máxima para Faro. Vai ser bom.
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0: 12 minutos para as 8 da noite, uma oferta Almada Forum Music Sessions a 29 de julho. Carolina de Deus no Almada Forum. Agora na Renascença, os Proclaimers. 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
19: 8 horas no continente e na Madeira, 7 nos Açores. Vai conhecer os títulos em destaque nesta edição com o Pedro Caeiro. Boa noite.
20: Boa noite, Luís Neves. Sente que mantém todas as condições para continuar a ser ministro da Administração Interna. Em Almada, um bebé de 1 ano morreu dentro da carrinha da creche. Luís Neves diz-se disponível para tudo, incluindo uma eventual comissão parlamentar de inquérito ou outras explicações no Parlamento sobre os casos que o envolvem com um empreiteiro. O Ministro da Administração Interna falou esta tarde aos jornalistas nas instalações da Liga dos Bombeiros em Lisboa para garantir que se sente legitimado no cargo.
15: Quero dizer que me sinto totalmente legitimado para continuar a fazer o meu trabalho. Eu estive aqui na qualidade de Ministro da Administração Interna. Se sentisse o contrário, não estaria aqui.
21: Está disponível para uma comissão parlamentar de inquérito ou para ir à comissão permanente da Assembleia, como pede agora, em Iniciativa Liberal?
15: Estou disponível para tudo.
20: A Iniciativa Liberal anunciou, entretanto, que vai pedir a audição do Ministro da Administração Interna no Parlamento. Numa publicação na rede social X, a líder partidária Mariana Leitão afirma que o silêncio de Luís Neves está a tornar-se insuportável e que vai submeter um requerimento para que o Ministro preste os esclarecimentos devidos ao país. Foram até agora identificados erros em mais de 26 mil exames nacionais do secundário. O Júri Nacional de Exames atualizou os números das falhas de parametrização detectadas nas provas nacionais de Geografia, Física e Química, História e Português, Língua Não Materna, e que foram realizados na primeira fase. Depois da correção, mais de 17 mil notas subiram, apenas cerca de 2 mil desceram. A Associação Inspiring Future, que ajuda os alunos na transição para o ensino superior, tem, entretanto, chegado dezenas de perguntas. Eduardo Filho explica que quem fez exames na primeira fase está em condições para realizar a época de setembro.
22: Todos os alunos que tenham condições de ir à segunda fase, e isto quer dizer que são todos os alunos que foram à primeira fase daquele exame, não quer dizer que eles tenham presencialmente estado na segunda fase daquele exame, portanto é condição de acesso à segunda fase, poderá então fazer a sua fase de exame especial em setembro. Aquilo que nós não queremos é que os alunos agora fiquem impedidos de concorrer a esta fase por mal compreensão e interpretação das escolas na inscrição que vai acontecer a partir da próxima segunda-feira.
20: Os esclarecimentos do presidente da Associação Inspiring Future, em declarações à jornalista Fátima Casanova, as inscrições para a época especial de exames do secundário decorrem ao longo da próxima semana. Uma bebé de um ano morreu esta tarde, aparentemente esquecida dentro de um autocarro escolar em Almada, no distrito de Setúbal. De acordo com o INEM, o alerta foi dado pouco antes das 4 da tarde. A bebé estava no interior da viatura da creche e, apesar dos esforços dos bombeiros e do INEM, não foi possível salvar a bebé. A Renascença sabe que a Polícia Judiciária já está a investigar a morte desta criança de apenas um ano. A Diocese do Porto reafirma tolerância zero com crimes sexuais em contexto escolar, depois de um professor de educação moral e religiosa católica ter sido detido por suspeitas destes crimes. Em comunicado, a Diocese condena totalmente qualquer crime e disponibiliza-se para colaborar com as autoridades. Os crimes a envolver 3 crianças terão ocorrido entre 2024 e 2025. Na Venezuela subiu para 133 o número de portugueses mortos nos sismos do mês passado. O balanço foi atualizado esta tarde pelo Ministério dos Negócios Estrangeiros. Refere que há ainda 21 cidadãos nacionais dados como desaparecidos. No futebol, joga-se já pela segunda parte, de primeiros minutos da segunda parte do jogo que opõe o Benfica aos suíços do St. Gallen. É a primeira mão da segunda preliminatória da Liga Europa. Para já os encarnados empatam a uma bola. Começaram por sofrer um golo, mas Rafa já empatou 1-1 após o intervalo. Jogo cujo relato pode acompanhar em rr.pt.
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Gravity é o de John Mayer na Renascença. Boa quinta-feira, está a chegar o fim de semana. 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E depois pode dizer como os Bee Gees. 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

0: Foi o grande regresso dos Bee Gees ali nos anos 80, com um som completamente diferente e que resultou muito bem. Agora, não sei se hoje acordou mais tarde, se teve alguma coisa para fazer, não sei qual foi a razão pela qual não ouviu extremamente desagradável. No entanto, eu tenho a solução. Se não ouviu, pode ouvir agora.
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2: O ano passado levamos os Napa, este ano levamos estes, não sei o nome dos rapazes. É fofo, é giro, é lindo, chega. Vamos lá levar, vamos lá mostrar um bocadinho de vanguardismo, vamos lá mostrar que somos inclusivos. Também temos uma vertente de Carlos Costa, que não precisa ser eu, pode ser outro cantor transexual ou drag ou whatever, ou show off, ou com um conceito de Pussycat Dolls. Mas pá, vamos lá uma coisa diferente, Portugal, vamos lá uma coisa que diga, é pá, Portugal afinal tem ali um sexy salero. Uma cena, um salero.
3: Portugal tem um salero, isso é tudo que nós não queremos que digam, não é? Depois de anos e anos a confundirem-nos com Espanha, foi precisamente para dar a conhecer a nossa cultura portuguesa que nós mandámos os vizinhos.
4: Não são os vizinhos.
3: Os à toa, desculpa, não. Os descendentes.
4: Não, também não.
3: Os Romeros.
4: São os bandidos do canto,
3: isso,
4: senhora.
3: Pronto, mandámos os bandidos do canto para mostrar a nossa Portugalidade. Nós íamos mandar o Carlos Costa para quê? Para mostrar que também temos cá fãs das Pussycat Dolls.
5: Mas foi vítima de bullying, não foi?
2: Muitas vezes. E não era necessariamente sobre a minha sexualidade. Por exemplo, o meu pai adorava sopa e a verdade é que nós fazíamos muita sopa lá em casa. Eu era literalmente massacrado por só comer sopa.
5: Mas isso era conhecido? Era um facto que se sabia?
2: Claro.
5: Mas isso tinha a ver com o quê? Vizinhos... Havia dificuldades?
2: Não, o meu pai gostava de sopa e a minha mãe...
5: Não fazia sopa.
2: Então fazíamos sopa porque a minha mãe gostava de agradar o meu pai. Fazíamos sopa porque
3: mas, portanto, assim... Portanto, chamavam-lhe o Sopas.
5: Sopas.
3: Isto restaura alguma da fé que eu tenho vindo a perder na humanidade, sabes? Sobretudo nas pessoas mais novas. Porque sendo o Carlos um rapaz de cabelo comprido, maquilhado, assim vestido de forma mais excêntrica, eu pensei que pudesse haver uns imbecis na escola, porque há sempre uns, que gozassem com ele.
5: Pois é, mas afinal, alcunhas parvas.
3: Exatamente. Mas afinal, quando lhe chamavam Juliana, era por causa da sopa. E eu prefiro isto. Prefiro viver num mundo destes. Eu acho que é um motivo muito mais válido
5: para
3: gozar
5: com alguém.
3: Em que
5: alguém chama sopa do que outra coisa qualquer. 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
1: Em nome do Pai, do Filho e do Espírito Santo, a graça de nosso Senhor Jesus Cristo, o amor de Deus nosso Pai e a comunhão do Espírito Santo estejam sempre convosco. Irmãos e irmãs, reunidos nesta capelinha das Aparições, lugar de silêncio, de confiança e de encontro com Deus, acolhemos todos os peregrinos aqui presentes e saudamos com particular carinho os doentes, os idosos, os presos, os que vivem na solidão e todos aqueles que se unem a nós através dos meios de comunicação social. A oração aproxima-nos. Há distâncias que o coração atravessa e há portas que só a oração consegue abrir. Nesta hora, colocamo-nos, pois, diante de Nossa Senhora como filhos que chegam com aquilo que são, com a alegria e o cansaço, com a gratidão e a inquietação, com as certezas e as perguntas. Ao contemplarmos os mistérios luminosos, peçamos a Maria que nos ensine a receber a luz de Cristo. Não uma luz que elimina todas as dificuldades, mas uma luz que nos permite caminhar no meio delas. Entreguemos neste dia em que celebramos Santa Brígida, co-padroeira da Europa, entreguemos este nosso continente pedindo a paz para a Europa, para todo o mundo, para as famílias, a cura de todos os doentes e, sobretudo, a esperança para aqueles que a perderam. Meditamos no primeiro mistério, os mistérios luminosos, o batismo de Jesus no Rio Jordão, do Evangelho de São Marcos. Tu és o meu filho muito amado, em ti pus toda a minha complacência. Jesus entra nas águas do Jordão e coloca-se no meio de um povo que procura conversão. Ele, que não tinha pecado, não fica à distância da fragilidade humana. Aproxima-se, desce às águas e assume o lugar daqueles que necessitam de recomeçar. É assim que Deus age. Não nos salva de longe. Entra na nossa história, atravessa as nossas águas, aproxima-se dos lugares que escondemos e toca as feridas que julgamos sem remédio. No batismo de Jesus, o céu abre-se e uma voz recorda aquilo que tantas vezes esquecemos. Antes de fazermos alguma coisa, antes de provarmos o nosso valor, somos filhos muito amados. Quantas pessoas vivem cansadas de tentar merecer amor, reconhecimento e atenção? Quantas se sentem esquecidas, insuficientes ou sem lugar? Neste mistério, peçamos a graça de escutar no íntimo do coração: Tu és meu filho muito amado. Que esta certeza nos liberte do medo e nos ensine também a olhar os outros como filhos amados de Deus. E Nossa Senhora de Fátima, que nos ajude a viver como filhos amados do Eterno Pai. Pai nosso, que estais nos céus, santificado seja o vosso nome. Venha a nós o vosso reino, seja feita a vossa vontade, assim na terra como no céu. Ave Maria, cheia de graça, o Senhor é convosco. Bendita sois vós entre as mulheres, e bendito é o fruto do vosso ventre, Jesus. Ave Maria, cheia de graça, o Senhor é convosco. Bendita sois vós entre as mulheres, e bendito é o fruto do vosso ventre, Jesus. Ave Maria, cheia de graça, o Senhor é convosco. Bendita sois vós entre as mulheres, e bendito é o fruto do vosso ventre, Jesus. Ave Maria, cheia de graça, o Senhor é convosco. Bendita sois vós entre as mulheres, e bendito é o fruto do vosso ventre, Jesus. Ave Maria, cheia de graça, o Senhor é convosco. Bendita sois vós entre as mulheres, e bendito é o fruto do vosso ventre, Jesus. Ave Maria, cheia de graça, o Senhor é convosco. Bendita sois vós entre as mulheres, e bendito é o fruto do vosso ventre, Jesus. Santa Maria, Mãe de Deus, rogai por nós, pecadores, agora e na hora da nossa morte. Ave Maria, cheia de graça, o Senhor é convosco. Bendita sois vós entre as mulheres e bendito é o fruto do vosso ventre, Jesus. Ave Maria, cheia de graça, o Senhor é convosco. Bendita sois vós entre as mulheres e bendito é o fruto do vosso ventre, Jesus. Ave Maria, cheia de graça, o Senhor é convosco. Bendita sois vós entre as mulheres e bendito é o fruto do vosso ventre, Jesus. Ave Maria, cheia de graça, o Senhor é convosco. Bendita sois vós entre as mulheres e bendito é o fruto do vosso ventre, Jesus. Glória ao Pai, ao Filho e ao Espírito Santo. Ó Maria concebida sem pecado. Ó bom Jesus, perdoai-nos, livrai-nos do fogo do inferno.

0: No segundo mistério luminoso, meditamos na revelação de Jesus nas bodas de Caná, do Evangelho de São João. Fazei tudo o que ele vos disser. Em Caná, Maria percebe aquilo que ninguém parece notar. O vinho acabou. Antes que os convidados reparem, antes que a festa se transforme em vergonha, Maria reconhece a falta e apresenta-a a Jesus. Há faltas que ninguém vê. Há pessoas que continuam a sorrir, embora interiormente já não tenham vinho, alegria, esperança ou forças. Há famílias que parecem estar em festa, mas vivem silenciosamente a escassez do diálogo, do perdão e da ternura. Maria não resolve tudo sozinha. Ela conduz a falta até Jesus e diz aos serventes: fazei o que ele vos disser. Esta é também a palavra que hoje nos dirige. A fé não consiste apenas em pedir que Deus transforme a nossa vida. Consiste também em estarmos disponíveis para fazer o que Ele nos pede. Os serventes encheram as talhas de água. Fizeram o que podiam e Jesus transformou aquilo que lhe ofereceram. Entreguemos também nós ao Senhor as nossas talhas vazias. Talvez não possamos resolver tudo, mas podemos dar um passo, oferecer um gesto, pedir perdão, recomeçar uma conversa ou aproximar-nos de alguém. Deus pode transformar a água simples da nossa disponibilidade no vinho novo da alegria. Que Nossa Senhora de Fátima nos ensine a fazer tudo o que Jesus nos disser. Pai nosso, seja o vosso nome, venha a nós o vosso reino, seja feita a vossa vontade, assim na terra como no céu. Pão nosso de cada dia nos dai hoje, perdoai-nos as nossas ofensas, assim como nós perdoamos a quem nos tenha ofendido. E não nos deixeis cair em tentação, mas livrai-nos do mal. Santa Maria, Mãe de Deus, rogai por nós, pecadores, agora e na hora da nossa morte. Amém.
1: Graças ao Senhor é convosco. Bendita sois vós entre as mulheres. Bendito é o fruto do vosso ventre.
0: Santa Maria, Mãe de Deus, rogai por nós, pecadores, agora e na hora da nossa morte. Amém.
1: Ave Maria, cheia de graça, o Senhor é convosco.
0: Santa Maria, Mãe de Deus, rogai por nós, pecadores, agora e na hora da nossa morte. Amém. Santa Maria, Mãe de Deus, rogai por nós, pecadores, agora e na hora da nossa morte. Amém.
1: Ave Maria, cheia de graça, o Senhor é convosco.
0: Santa Maria, Mãe de Deus, rogai por nós, pecadores, agora e na hora da nossa morte. Amém. Santa Maria, Mãe de Deus, rogai por nós, pecadores, agora e na hora da nossa morte. Amém. Santa Maria, Mãe de Deus, rogai por nós, pecadores, agora e na hora da nossa morte. Amém. Santa Maria, Mãe de Deus, rogai por nós, pecadores, agora e na hora da nossa morte. Amém. Santa Maria, Mãe de Deus, rogai por nós, pecadores, agora e na hora da nossa morte. Amém. Santa Maria, Mãe de Deus, rogai por nós, pecadores, agora e na hora da nossa morte. Amém. Glória ao Pai e ao Filho, como era no princípio, agora e sempre. Amém. Rogai por nós que recorremos a vós. Levai as almas todas para o céu, principalmente as que mais precisarem.

No terceiro mistério luminoso, meditamos no anúncio do Reino de Deus e o convite à conversão. Do Evangelho de São Marcos. Convertei-vos e acreditai no Evangelho. Jesus percorre caminhos, entra em casas, aproxima-se dos esquecidos, cura os doentes e anuncia que Deus está próximo. O reino começa quando alguém descobre que não está abandonado, quando uma ferida é acolhida, quando um pecador recebe a possibilidade de recomeçar e quando o perdão vence a vingança. Converter-se não é apenas deixar de fazer o mal, é aprender a olhar a vida de outra maneira. É permitir que Deus altere os nossos critérios, desinstale os nossos hábitos e alargue o nosso coração. Às vezes desejamos que o mundo mude, que os outros mudem, que a igreja mude, que a família mude, mas resistimos à mudança que Deus quer começar dentro de nós. A conversão é frequentemente discreta. Pode começar numa palavra que deixamos de dizer, numa crítica que evitamos, numa pessoa que decidimos escutar, num pedido de desculpa ou numa oração feita quando já não tínhamos vontade de rezar. Peçamos, pois, a graça de não adiarmos o bem. O reino de Deus não começa amanhã, nem apenas quando tudo estiver resolvido. Começa e quer começar hoje, no lugar onde estamos, através do pequeno espaço que abrimos para que Deus possa entrar. Peçamos a Nossa Senhora de Fátima que nos alcance um coração disponível para a conversão. Pai nosso, que estais nos céus, santificado seja o vosso nome. Venha a nós o vosso reino. Seja feita a vossa vontade, assim na terra como no céu. O nosso cada dia nos dai hoje. Perdoai-nos as nossas ofensas, assim como nós perdoamos a quem nos tem ofendido. E não nos deixeis cair em tentação, mas livrai-nos do mal. Ave Maria, cheia de graça, o Senhor é convosco. Bendita sois vós entre as mulheres. E bendito é o fruto do vosso ventre, Jesus. Ave Maria, cheia de graça, o Senhor é convosco. Bendita sois vós entre as mulheres. E bendito é o fruto do vosso ventre, Jesus. Ave Maria, cheia de graça, o Senhor é convosco. Bendita sois vós entre as mulheres. E bendito é o fruto do vosso ventre, Jesus. Ave Maria, cheia de graça, o Senhor é convosco. Bendita sois vós entre as mulheres. E bendito é o fruto do vosso ventre, Jesus. Ave Maria, cheia de graça, o Senhor é convosco. Bendita sois vós entre as mulheres. E bendito é o fruto do vosso ventre, Jesus. Ave Maria, cheia de graça, o Senhor é convosco. Bendita sois vós entre as mulheres. E bendito é o fruto do vosso ventre, Jesus. Ave Maria, cheia de graça, o Senhor é convosco. Bendita sois vós entre as mulheres. E bendito é o fruto do vosso ventre, Jesus. Ave Maria, cheia de graça, o Senhor é convosco. Bendita sois vós entre as mulheres. E bendito é o fruto do vosso ventre, Jesus. Ave Maria, cheia de graça, o Senhor é convosco. Bendita sois vós entre as mulheres. Bendito é o fruto do vosso ventre, Jesus. Ave Maria, cheia de graça, o Senhor é convosco. Bendita sois vós entre as mulheres. E bendito é o fruto do vosso ventre, Jesus. Glória ao Pai, ao Filho e ao Espírito Santo. Ó Maria concebida sem pecado, ó bom Jesus, perdoai-nos, livrai-nos do fogo do inferno.

No quarto mistério luminoso, meditamos na transfiguração de Jesus. Do Evangelho de São Lucas, este é o meu filho, o eleito, escutai-o. No alto do monte, o rosto de Jesus transforma-se e as suas vestes tornam-se resplandecentes. Por um instante, os discípulos contemplam a luz escondida na humanidade de Cristo. Esta experiência não os afasta da realidade, prepara-os para descer do monte e enfrentar o caminho da cruz. Todos precisamos de momentos de luz. Precisamos de palavras, pessoas e encontros que nos recordem que a vida é maior do que o sofrimento do presente. Contudo, não podemos permanecer sempre no monte. A oração verdadeira não nos retira da vida, devolve-nos à vida com um olhar renovado. A voz do Pai não pede aos discípulos que compreendam tudo, pede-lhes apenas: escutai-o. Também nós nem sempre compreendemos os caminhos de Deus. Há acontecimentos que nos confundem, perdas para as quais não encontramos explicação e silêncios que nos pesam. Quando não conseguimos compreender, somos, pois, convidados a escutar. Escutar Jesus é guardar a sua palavra quando tudo parece escuro. É acreditar que a luz não desapareceu, mesmo quando os nossos olhos já não conseguem vê-la. Peçamos por todos os que atravessam uma noite interior, para que recebam um sinal de esperança e encontrem alguém que caminhe ao seu lado. Que Nossa Senhora de Fátima nos ajude a reconhecer a luz de Cristo nos momentos de escuridão. Santificado seja o vosso nome. Venha a nós o vosso reino. Seja feita a vossa vontade, assim na terra como no céu. O pão nosso de cada dia nos dai hoje. Perdoai-nos as nossas ofensas, assim como nós perdoamos a quem nos tenha ofendido. E não nos deixeis cair em tentação, mas livrai-nos do mal. Santa Maria, Mãe de Deus, rogai por nós, pecadores, agora e na hora da nossa morte. Amém. Santa Maria, Mãe de Deus, rogai por nós, pecadores, agora e na hora da nossa morte. Amém. Santa Maria, Mãe de Deus, rogai por nós, pecadores, agora e na hora da nossa morte. Amém. Santa Maria, Mãe de Deus, rogai por nós, pecadores, agora e na hora da nossa morte. Amém. Santa Maria, Mãe de Deus, rogai por nós, pecadores, agora e na hora da nossa morte. Amém. Santa Maria, Mãe de Deus, rogai por nós, pecadores, agora e na hora da nossa morte. Amém. Santa Maria, Mãe de Deus, rogai por nós, pecadores, agora e na hora da nossa morte. Amém. Santa Maria, Mãe de Deus, rogai por nós, pecadores, agora e na hora da nossa morte. Amém. Santa Maria, Mãe de Deus, rogai por nós, pecadores, agora e na hora da nossa morte. Amém. Santa Maria, Mãe de Deus, rogai por nós, pecadores, agora e na hora da nossa morte. Amém. Como era no princípio, agora e sempre. Amém. Rogai por nós que recorremos a vós. Levai as almas todas para o céu, principalmente as que mais precisarem.

0: mistério luminoso, meditamos na instituição da Eucaristia, do Evangelho de São Lucas. Isto é o meu corpo que vai ser entregue por vós. Na última ceia, Jesus toma o pão, dá graças, parte-o e entrega-o. Não oferece alguma coisa, oferece-se a si mesmo. A Eucaristia revela-nos que a vida alcança a sua plenitude quando se torna dom. Jesus parte o pão numa noite marcada pela traição, pelo medo e pelo abandono. Não espera por um momento perfeito para amar. Ama precisamente quando tudo parece desmoronar-se. E assim nos ensina que o amor verdadeiro não depende de circunstâncias ideais. Também nós somos, por vezes, pão partido pelo sofrimento, pela doença, pelo cansaço ou pela solidão. Mas aquilo que está partido não está necessariamente perdido. Nas mãos de Deus, até uma vida ferida pode tornar-se alimento, presença e bênção para os outros. Peçamos por todos os sacerdotes, para que encontrem na Eucaristia a fonte da sua entrega. Pelas comunidades cristãs, para que não celebrem o altar esquecendo os pobres. E por cada um de nós, para que aprendamos a dizer com a vida: isto é o meu corpo, o meu tempo, a minha presença, entregues por amor. Que Nossa Senhora de Fátima faça de nós pão repartido para a vida do mundo. Pai nosso, que estais nos céus, santificado seja o vosso nome. Venha a nós o vosso reino. Seja feita a vossa vontade, assim na terra como no céu. O nosso cada dia nos dá hoje. Perdoai-nos as nossas ofensas, assim como nós perdoamos a quem nos tem ofendido. Não nos deixeis cair em tentação, mas livrai-nos. Ave Maria, cheia de graça, o Senhor é convosco. Bendita sois vós entre as mulheres, e bendito é o fruto do vosso ventre, Jesus. Ave Maria, cheia de graça, o Senhor é convosco. Bendita sois vós entre as mulheres, e bendito é o fruto do vosso ventre, Jesus. Ave Maria, cheia de graça, o Senhor é convosco. Bendita sois vós entre as mulheres, e bendito é o fruto do vosso ventre, Jesus. Ave Maria, cheia de graça, o Senhor é convosco. Bendita sois vós entre as mulheres, e bendito é o fruto do vosso ventre, Jesus. Ave Maria, cheia de graça, o Senhor é convosco. Bendita sois vós entre as mulheres, e bendito é o fruto do vosso ventre, Jesus. Ave Maria, cheia de graça, o Senhor é convosco. Bendita sois vós entre as mulheres, e bendito é o fruto do vosso ventre, Jesus. Ave Maria, cheia de graça, o Senhor é convosco. Bendita sois vós entre as mulheres, e bendito é o fruto do vosso ventre, Jesus. Ave Maria, cheia de graça, o Senhor é convosco. Bendita sois vós entre as mulheres, e bendito é o fruto do vosso ventre, Jesus. Ave Maria, cheia de graça, o Senhor é convosco. Bendita sois vós entre as mulheres, e bendito é o fruto do vosso ventre, Jesus. Ave Maria, cheia de graça, o Senhor é convosco. Bendita sois vós entre as mulheres, bendito é o fruto do vosso ventre, Jesus. Glória ao Pai, ao Filho e ao Espírito Santo. Ó Maria concebida sem pecado, ó bom Jesus, perdoai-nos, livrai-nos do fogo do inferno. Confiamos à Senhora de Fátima, Mãe de Jesus e Nossa Mãe, que receba as intenções que trazemos no coração. Algumas conseguimos dizer, outras permanecem escondidas no silêncio. Tu conheces, ó Mãe de Deus, os nomes, as lágrimas, os medos e as esperanças colocamos neste terço. Ave Maria, cheia de graça, o Senhor é convosco. Bendita sois vós entre as mulheres, bendito é o fruto do vosso ventre, Jesus. Ave Maria, Mãe de Deus, Ave Maria, cheia de graça, o Senhor é convosco. Bendita sois vós entre as mulheres e bendito é o fruto do vosso ventre, Jesus. Ave Maria, cheia de graça, o Senhor é convosco. Bendita sois vós entre as mulheres e bendito é o fruto do vosso ventre, Jesus. Salve Rainha, Mãe de Misericórdia, vida, doçura, esperança, nossa salve. A vós bradamos os degradados filhos de Eva. A vós suspiramos, gemendo e chorando neste vale lágrima. Eia, pois, advogada nossa, e esses vossos olhos misericordiosos a nós volvei. E depois deste desterro nos mostrai, Jesus, bendito fruto do vosso ventre. Mal clemente, ó piedosa, ó doce Virgem Maria, rogai por nós, Santa Mãe de Deus, para que sejamos dignos das promessas de Cristo. Amém. Ensina-nos a guardar a luz destes mistérios, para que não fique apenas nas palavras da nossa oração, mas passem para os nossos gestos, para as nossas escolhas e para a maneira como tratamos os outros. O Senhor esteja convosco. Abençoe-vos Deus Todo-Poderoso, Pai, Filho e Espírito Santo. Ide em paz. O Senhor vos acompanha.
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2: Boa noite, são 9 horas, 8 nos Açores. Boa noite, Pedro Queiro. Noite. Que notícias é que destacas a esta hora?
3: Luís Neves diz ter todas as condições para continuar a ser Ministro da Administração Interna. Já Luís Montenegro espera pelo fim do inquérito ao Ministro e diz que o Governo está em grande forma. Luís Neves diz-se disponível para tudo, incluindo uma eventual comissão parlamentar de inquérito, outras explicações no Parlamento sobre os casos que o envolvem com um empreiteiro de Braga. O Ministro da Administração Interna falou esta tarde aos jornalistas nas instalações da Liga dos Bombeiros em Lisboa e garantiu que se sente legitimado no cargo.
4: Quero dizer que me sinto totalmente legitimado para continuar a fazer o meu trabalho. Eu estive aqui na qualidade de Ministro da Administração Interna, se sentisse o contrário, não estaria aqui.
5: Está disponível para uma comissão parlamentar de inquérito ou para ir à comissão permanente da Assembleia, como sucede agora, em Iniciativa Liberal?
4: Estou disponível para tudo.
3: Iniciativa Liberal que anunciou, entretanto, que vai pedir a audição do Ministro da Administração Interna no Parlamento. Numa publicação nas redes sociais, a líder Mariana Leitão afirma que o silêncio de Luís Neves está a tornar-se insuportável e que vai submeter um requerimento para que o Ministro preste os esclarecimentos devidos ao país. Já o Primeiro-Ministro recusa pronunciar-se sobre o caso que envolve o Ministro da Administração Interna. Luís Montenegro diz que é preciso aguardar a conclusão do inquérito em curso.
6: Há um inquérito que está em curso e temos que aguardar o seu desenvolvimento.
3: Primeiro-Ministro, que garante que o Governo está em grande forma.
6: O Governo está em grande forma, eu também estou, e estamos a trabalhar todos os dias, como vocês veem. Eu só quero é que vocês tenham pedalada para nos acompanhar a noticiar tudo aquilo que nós vamos fazendo no dia-a-dia.
3: Luís Montenegro em declarações esta quinta-feira aos jornalistas. A Sociedade Portuguesa de Matemática identificou um erro na formulação de uma das perguntas do exame de matemática do 12º ano. A prova da segunda fase realizou-se ontem. É mais uma falha a juntar-se aos erros detectados em mais de 26 mil exames nacionais do secundário, de acordo com o balanço do Júri Nacional de Exames. Depois da correção, mais de 17 mil notas subiram, apenas cerca de 2 mil desceram. O Hospital São Francisco Xavier está a tentar garantir as urgências de obstetrícia em pleno, em agosto. Num comunicado, a direção do Hospital Lisboeta acaba por dar razão ao bastonário da Ordem dos Médicos, que hoje alertava para a hipótese de só virem a ser atendidos casos enviados pelo INEM. É isso mesmo que se vai passar, só está garantido funcionamento para utentes encaminhadas pelo INEM, mas o hospital promete fazer tudo para dar em agosto resposta plena da urgência de obstetrícia. Uma bebé de um ano morreu esta tarde, abandonada dentro de um autocarro, de um carro de uma creche em Almada, no distrito de Setúbal. De acordo com o INEM, o alerta foi dado pouco antes das 4 da tarde, a bebé estava no interior da viatura da creche e, apesar dos esforços dos bombeiros e do INEM, não foi possível salvar a bebê. A Renascença sabe que a Polícia Judiciária já está a investigar a morte desta criança de um ano. Na Basílica da Estrela decorre o velório de Luís Represas. Entre amigos e admiradores têm sido muitos os que já lá passaram. É o caso do músico Tosé Brito.
7: O Luís é daquelas pessoas que nós nunca esqueceremos e que nós vamos continuar a ouvir por muito tempo, muito tempo. Ele parte, mas fica a música dele, fica a voz dele, fica a alma dele e fica a amizade dele, que é aquilo que sempre nos uniu, e foi isso que eu vim cá fazer hoje. Eu vim cá despedir-me de um amigo.
3: Dr. Zé Brito, ouvido pela repórter da Renascença Marisa Gonçalves, o velório de Luís Represas decorre até às 11 da noite na Basílica da Estrela em Lisboa. Amanhã o funeral vai ser também aberto ao público, incluindo a cerimónia religiosa marcada para as 3 da tarde. No futebol, o Benfica perdeu na Suíça contra o Saint Gallen. É a primeira mão da segunda preliminatória da Liga Europa. Os encarnados vão ter de inverter a desvantagem no jogo do Estádio da Luz de hoje a 8 dias às 8 da noite. Está tudo em rr.pt. Fico com o Paulinho Coelho no Hotel Califórnia.

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2: Muito boa noite, bem-vindo ao Hotel Califórnia, sou o Paulo.

boas memórias, não é? Olha, digo-lhe uma coisa, há bandas que nascem para durar e depois há bandas que nascem para um único objetivo. E os Bucks Fizz, não sei se se lembra, foram criados no início de 1981 para representar o Reino Unido no Festival Eurovisão da Canção. Poucos meses depois já tinham cumprido a missão, mas com Making Your Mind Up venceram a Eurovisão, chegaram ao primeiro lugar em vários países europeus e transformaram uma banda acabada de formar num fenómeno internacional. Em Portugal, essa edição ficou também marcada por Playback, de Carlos Paião, uma das canções mais acarinhadas da nossa história no festival. E às vezes, olha, um projeto pensado para durar apenas uma noite acaba por deixar uma marca por muitos anos. Veja lá se

0: Já a seguir, uma homenagem a uma cantora que nos deixou cedo demais.
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8: Num dia como hoje, 23 de julho, há 15 anos, desaparecia Amy Winehouse. Tinha apenas 27 anos. A carreira foi muito curta, mas bastaram dois discos para deixar uma marca enorme na música. Quando Back to Black saiu em 2006, ninguém soava como Amy Winehouse. Enquanto quase toda a gente procurava uma produção moderna, Amy foi buscar inspiração à música soul dos anos 60, ao jazz e às grandes vozes como Billie Holiday. O resultado foi um álbum que vendeu milhões de cópias, ganhou 5 Grammy e continua a ser uma referência quase 20 anos depois. Hoje lembramos Amy Winehouse pela música, porque essa continua bem viva.

É difícil imaginar o GNR sem Rui Reininho, não é? Mas quando a banda editou o primeiro single, Rui Reininho ainda não fazia parte do grupo. Há 45 anos, em 1981, nascia Portugal na CE, o primeiro registro discográfico do GNR. A voz era de Alexandre Soares, um dos fundadores da banda. Rui Reininho só entraria alguns meses mais tarde, no final de 81, e acabaria por se tornar uma das vozes mais marcantes da música portuguesa. Mesmo assim, Portugal na CE vendeu mais de 15 mil exemplares e continua a ser uma das canções mais emblemáticas do GNR. Mas este single era uma espécie de duplo lado A, porque no verdadeiro lado B havia uma canção que também fez grande sucesso. Foi este Ser um GNR.

E hoje no Lado B, em vez de ouvirmos o original e a versão, vamos só ouvir a versão porque o autor da canção, ou um dos autores, está também na versão. Bom, eu conto a história porque realmente há estúdios que são muito mais de quatro paredes, não é? São lugares onde a história da música continua a acontecer e quando Barry Gibb decidiu revisitar algumas das canções dos Bee Gees, escolheu gravar em Nashville, no lendário Studio B. Foi ali que gravaram nomes como Elvis Presley, Roy Orbison, os Everly Brothers, Willie Nelson, Dolly Parton. Foi a própria Dolly que lhe disse: foi aqui que eu gravei Jolene e I Will Always Love You na mesma tarde. Bom, desse álbum nasceu uma das versões mais bonitas de Too Much Heaven, num dueto com Alison Krauss, uma canção que os Bee Gees escreveram para apoiar a UNICEF em 1979 e que continua a lembrar-nos que às vezes a música também pode mudar o mundo.

Bom, hoje parece normal uma canção fazer sucesso sem ser cantada em inglês. Mas em 1986 isso era uma verdadeira exceção, a não ser que as canções viessem com a língua do país de origem. Bom, Voyage Voyage de Desireless, cantada inteiramente em francês, conquistou a Europa, chegou ao primeiro lugar em mais de 10 países, eu creio que em Portugal também, e até entrou nos tops do Reino Unido e da Irlanda, mercados pouco habituados a receber sucesso em francês. Bom, entretanto, é uma canção que ficou, pelo menos para a geração como a minha, ficou na história das nossas vidas.

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2: Boa noite, são 10 horas, 9 nos Açores. Pedro Queiro, o que é que destacas a esta hora?
3: Luís Montenegro desvaloriza o caso Luís Neves, diz que o governo está em grande forma. Quem ainda não está em grande forma é o Benfica, que entrou com o pé esquerdo nas competições europeias. Falharam todos os procedimentos para cautelar que nenhuma criança fique esquecida num transporte escolar. É desta forma que a diretora técnica da APSI reage à morte da bebé de um ano, encontrada esta tarde numa viatura de transporte de crianças em Almada, no distrito de Setúbal. Para Sandra Nascimento, ouvida pela Renascença, a atuação de motorista e auxiliar não obteceu um conjunto de regras.
4: Na nossa perspectiva, há aqui um conjunto de procedimentos que falharam. Há uma verificação que deve ser feita sempre no final de cada viagem para garantir que não ficou nenhuma criança esquecida. Há também outras formas de, por exemplo, contar as crianças à saída ou garantir com a lista de crianças, ou que sabemos, este era um transporte diário, que a lista de crianças que entrou e depois que foi deixada. Portanto, há aqui um conjunto de verificações que falharam.
3: Nestas declarações à jornalista Fátima Casanova, diretora técnica da Associação para a Promoção da Segurança Infantil, defende que é preciso aumentar a segurança das crianças no transporte escolar. De acordo com o INEM, o alerta foi dado pouco antes das 4 da tarde. À chegada dos bombeiros e do INEM foram feitas manobras de reanimação, mas não foi possível salvar a bebé de um ano e meio, ao que apurou a Renascença, o caso está a ser investigado pela Judiciária. O Primeiro-Ministro não se pronuncia sobre o caso que envolve o Ministro da Administração Interna. Luís Montenegro diz que é preciso aguardar a conclusão do inquérito em curso e, entretanto, garante que o Governo está em grande forma.
5: O Governo está em grande forma, eu também estou, e estamos a trabalhar todos os dias, como vocês veem. Eu só quero é que vocês tenham pedalada para nos acompanhar a noticiar tudo aquilo que nós vamos fazendo no dia a dia.
3: Luís Montenegro, em declarações esta quinta-feira aos jornalistas, já o homem que está no centro da polémica, Luís Neves, diz-se disponível para tudo, incluindo uma eventual comissão parlamentar de inquérito e outras explicações no Parlamento sobre os casos que o envolvem com o empreiteiro de Braga. Até lá sente-se legitimado no cargo. Uma opinião não partilhada pela Iniciativa Liberal, que anunciou, entretanto, que vai pedir audição do Ministro da Administração Interna no Parlamento por achar que o silêncio de Luís Neves está a tornar-se insuportável. O Banco Central Europeu manteve hoje os juros inalterados, mas alerta para a pressão sobre a inflação. Depois da subida de 0,25% no último mês, a primeira em 3 anos, a instituição decidiu hoje manter as taxas diretoras nos 2,25%, mas no final a presidente do BCE admitiu que a subida dos juros também foi discutida, tendo em conta o cenário de incerteza com o agravamento da situação no Médio Oriente e a nova subida do preço do petróleo, que hoje voltou a ultrapassar os 100 dólares por barril. No futebol, o Benfica perdeu na Suíça contra o Saint Gallen, na primeira mão da segunda pré-eliminatória da Liga Europa. Os suíços adiantaram-se no marcador aos 37 minutos, mas Rafa empatou ainda antes do intervalo. No entanto, os encarnados voltaram a sofrer mais um golo já perto do final, aos 80 minutos. Foram vários os erros, admite o técnico do Benfica, Marco Silva.
6: Permitimos não sei quantas transições ao adversário a todo momento, porque perdíamos a bola muito fácil, porque não éramos capazes de tomar as decisões que cada momento do jogo nos estava a pedir, e daí o jogo ter completamente partido em muitos momentos. A reação à perda também não foi aquilo do nível que teria que ser. Em alguns momentos, e neste momento da temporada, é óbvio que em termos físicos não estamos ao nível e podemos fazer constantemente, por isso temos que cuidar mais da bola, tratar melhor a bola, para podermos depois controlar o jogo de outra forma. Não o fizemos, e sem bola depois sofremos golos que são inaceitáveis para nós, a forma como perdemos o primeiro, no primeiro gol, e a forma como sofremos o gol numa bola parada.
3: No final, Saint Gallen 2, Benfica 1, e os encarnados vão ter de inverter a desvantagem no jogo no Estádio da Luz, de hoje, 8 dias, às 8 da noite. Está tudo em rr.pt, fique com o Paulino Coelho no Hotel Califórnia.
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2: Muito boa noite. Ainda bem que está no Hotel Califórnia. Sou o Paulino Coelho e estamos juntos com memórias e muitas histórias.

Olha, às vezes basta uma frase esquecida na internet para nascer uma história. E nos últimos dias voltou a circular uma publicação de Yoko Ono escrita há quase 10 anos. Na altura ninguém lhe deu grande importância. Hoje há quem brinque com a ideia de que ela tinha previsto o aparecimento de Lamine Yamal, o jogador espanhol. Claro que não previu. Apenas escreveu uma frase que, com o passar do tempo, ganhou um significado completamente diferente. E é curioso como o tempo faz isso. Não muda as palavras, muda a forma como as lemos. E já agora também nos lembro outra coisa. Por trás de Yoko Ono esteve sempre um homem que lhe escreveu uma das mais bonitas declarações de amor na música.

0: Bom, e já a seguir, uma banda do final dos anos 70 que resolveu contrariar todas as tendências da época.
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0: Bom, agora uma banda que não sentiu necessidade de gravar um último álbum. Os Devo são um desses casos. Gerald Casal diz que não faz sentido editar música nova apenas por editar e que há momentos em que o melhor é deixar as canções falarem por si. E curiosamente, isso não impediu que a banda voltasse a conquistar um novo público. Cada vez mais jovens descobrem os Devo, décadas depois das primeiras gravações, porque realmente há músicas que não precisam ter continuação, precisamos apenas de continuar a ouvi-las, como é o caso deste Girly Want.

Ajudou-se no Hotel Califórnia. 10 anos depois da morte de George Michael, poderá estar a caminho um dueto inédito com Elton John. A canção ficou por terminar e há agora a esperança de a completar e a editar. E até sabermos se esse dia chega, fica uma certeza. Quando estes dois se juntaram, já fizeram história. Em 1991 transformaram Don't Let the Sun Go Down on Me num dos duetos mais memoráveis da música, um êxito que chegou ao primeiro lugar dos tops dos dois lados do Atlântico. Bom, enquanto esperamos pelo que ainda poderá vir, vamos recordar então aquilo que nunca deixou de nos emocionar.

Madonna no Hotel Califórnia. E o tempo que costuma ser o juiz mais exigente da música. E 30 anos depois, o verdito continua a ser o mesmo. O álbum What's the Story, Morning Glory, dos Oasis, acaba de ser eleito o melhor e o maior álbum de estúdio da história do Reino Unido. Isto é um reconhecimento que diz muito mais do que o número de vendas. Há 30 anos que este disco continua a conquistar novos ouvintes. Canções como Wonderwall, Don't Look Back in Anger ou Champagne Supernova passaram de geração em geração e mantêm um lugar especial na história da música. Portanto, o tempo costuma pôr tudo no seu lugar e, no caso deste disco, limitou-se a confirmar aquilo que milhões de pessoas já sabiam.

Em meados dos anos 60, o rock dominava a música. Os Beatles, os Rolling Stones e Bob Dylan eram os nomes do momento e muitos acreditavam que Frank Sinatra já pertencia a outra geração. Foi então que apareceu Strangers in the Night. Editado em 1966, o álbum chegou ao primeiro lugar do top norte-americano, um feito que Sinatra nunca mais repetiria. E a canção que lhe deu o nome tornou-se um clássico, ganhou 2 Grammy e provou que havia artistas capazes de atravessar qualquer mudança na época. Isto às vezes não é preciso acompanhar as modas, basta ter uma grande canção como esta.

E estas eram as histórias que eu tinha para lhe contar. Não perca depois das 11 e das notícias o programa Hora da Verdade, hoje com José Luís Carneiro, secretário-geral do Partido Socialista.

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5: Boa noite, são 11 horas, 10 nos Açores. Pedro Queiro, que notícias é que estão em destaque a esta hora?
6: O Benfica não começou da melhor forma a participação nas competições europeias. Luís Montenegro desvaloriza o caso Luís Neves, diz que o governo está em grande forma. No futebol, o Benfica foi à Suíça perder contra o St. Gallen no jogo da primeira mão da segunda pré-eliminatória da Liga Europa. Os suíços adiantaram-se no marcador aos 37 minutos, mas Rafa empatou ainda antes do intervalo, aos 44, mas os encarnados voltaram a sofrer mais um golo já perto do final, aos 80 minutos. Foram vários os erros, reconhece o técnico do Benfica, Marco Silva.
7: Permitimos não sei quantas transições ao adversário a todo momento, porque perdíamos a bola muito fácil, porque não éramos capazes de ter, de tomar as decisões que cada momento do jogo nos estava a pedir, e daí o jogo ter completamente partido em muitos momentos. A reação à perda também não foi aquilo do nível que teria que ser, em alguns momentos, e neste momento da temporada é óbvio que em termos físicos não estamos ao nível de podermos fazer constantemente, por isso temos que cuidar mais da bola, tratar melhor a bola, para podermos depois controlar o jogo de outra forma. Não o fizemos, e sem bola depois sofremos golos que são inaceitáveis para nós, a forma como perdemos o primeiro, no primeiro gol, e a forma como sofremos o gol numa bola parada.
6: No final, St. Gallen 2, Benfica 1, e os encarnados vão ter de inverter a desvantagem no jogo no Estádio da Luz, na próxima quinta-feira, às 8 da noite. O Primeiro-Ministro não se pronuncia sobre o caso que envolve o Ministro da Administração Interna. Luís Montenegro diz que é preciso aguardar a conclusão do inquérito em curso. Entretanto, garante que o Governo está em grande forma.
8: O Governo está em grande forma, eu também estou, e estamos a trabalhar todos os dias, como vocês veem. Eu só quero é que vocês tenham pedalada para nos acompanhar a noticiar tudo aquilo que nós vamos fazendo no dia-a-dia.
6: Já o homem que está no centro da polémica, Luís Neves, disse disponível para tudo, incluindo uma eventual comissão parlamentar de inquérito ou outras explicações no Parlamento sobre os casos que o envolvem com um empreiteiro de Braga. Até lá, sente-se legitimado no cargo. Falharam todos os procedimentos para cautelar que nenhuma criança fique esquecida num transporte escolar. É desta forma que a diretora técnica da APSI reage à morte da bebé de um ano, encontrada esta tarde numa viatura de transporte de crianças em Almada, no distrito de Setúbal. Para Sandra do Nascimento, é preciso aumentar a segurança das crianças no transporte escolar.
9: Há aqui dois pontos que poderão reforçar a segurança das crianças. A formação dos vigilantes, por um lado, e o aumento do número de vigilantes e a obrigatoriedade dos vigilantes em algumas situações. Portanto, o aumento do número de vigilantes nos pesados de passageiros e nas carrinhas de nove lugares, em que a presença dos vigilantes nem sequer é obrigatória, torná-la obrigatória pelo menos até ao final do primeiro ciclo.
6: Sandra Nascimento, da Associação para a Promoção da Segurança Infantil, aqui ouvida por Fátima Casanova. De acordo com o INEM, o alerta foi dado pouco antes das 4 da tarde. À chegada dos bombeiros e do INEM foram feitas manobras de reanimação, mas não foi possível salvar a bebê de um ano e meio, ao que apurou Renascença. O caso está a ser investigado pela Judiciária. Na Basílica da Estrela, em Lisboa, decorreu até nesta hora o velório de Luís Represas. Anónimos e caras conhecidas passaram durante a tarde e o início da noite pela Basílica para homenagear o músico, que ontem morreu aos 69 anos de cancro. Alguns deles amigos de Represas, como o também músico Sérgio Godinho, que recorda uma amizade construída em torno da música.
10: O facto de estar aqui é também dar um abraço simbólico a um amigo que me acompanhou, o Trovante. O Trovante existiu desde que ele existiu, e foi muito, muito tempo a minha banda de apoio, até que depois se autonomizaram de maneira que o Luís é, e eu digo no presente, é um amigo e alguém que viveu completamente a música de uma maneira real.
6: Declarações de Sérgio Godinho aos jornalistas no velório de Luís Represas. Amanhã o funeral vai ser também aberto ao público, incluindo a cerimónia religiosa que está marcada para as 6 da tarde. 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
5: Muito boa noite e já a seguir o programa Hora da Verdade com José Luís Carneiro, secretário-geral do Partido Socialista. Uma entrevista sobre as condições dos socialistas para negociarem o orçamento de Estado com o Governo e em que o líder do PS assume a convicção de que será primeiro-ministro.
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12: Viva está com o último Hora da Verdade desta temporada. Depois vamos para uma pausa de verão e o nosso convidado é José Luís Carneiro, é secretário-geral do Partido Socialista, a quem agradeço ter aceitado o convite para esta entrevista. Eu sou a Susana Madureira Martins e comigo está a jornalista do Público, Maria Lopes. Bem-vindo, José Luís Carneiro. Tem prevista uma reunião com o primeiro-ministro? Quando é que acontece? Já há data para esse encontro com o Luís Montenegro?
13: Como é evidente, nós temos uma prática de dialogar entre as, de promover o diálogo entre as instituições. E o diálogo com o primeiro-ministro ele é desejável e deve ser estimulado. Devo dizer também que, desde que estou em funções, já tive a oportunidade de trocar impressões com o primeiro-ministro a propósito de vários assuntos, de várias matérias, e assim irá continuar. Já podemos trocar algumas impressões sobre matérias importantes ao Estado e ao futuro do Estado e ficámos de voltar a conversar sobre algumas dessas matérias.
12: Ainda em julho?
13: Em julho ou em setembro. Desde logo, em primeiro lugar, matérias relativas à segurança e à defesa nacional,

0: que estão em execução ou cuja execução está prevista ao abrigo do Plano de Recuperação e de Resiliência, quando agora se chegar ao fim de agosto, como é que garantimos a transição desses projetos para novos instrumentos de financiamento, por forma a que não fique em causa o investimento previsto, seja em escolas, seja em centros de saúde ou hospitais, seja em equipamentos sociais, muitos deles financiados em parceria com as instituições particulares de solidariedade social ou mesmo das Misericórdias, ou mesmo investimento em infraestruturas fundamentais de transportes, quer de passageiros, quer de mercadorias, porque eles são vitais para o posicionamento territorial, para o posicionamento da nossa economia nacional e até mesmo para a coesão e desenvolvimento regional. Essa aí é também uma matéria que merece muito a nossa atenção, assim como como é que está a ser preparado o próximo quadro comunitário, porque dele dependerá muito do investimento público presente e futuro.
1: Uhum. E o PS tem-se mostrado preocupado com o Fundo de Pensões da Segurança Social. Qual é que é o problema, a seu ver?
0: O problema está identificado há muito. Recordar-se-ão bem que foi sempre um dos pontos críticos na discussão política entre os partidos à direita e os partidos do centro e do centro-esquerda até à esquerda do Partido Socialista.
1: Estamos a falar do fundo
0: de Estabilização da Segurança Social, do Fundo Financeiro de Estabilização da Segurança Social e de como é que esse fundo deve continuar a ser financiado. Uhum. No nosso entender, esse fundo deve continuar a ser financiado com base na estrutura de financiamento atual, ou seja, nós devemos manter as obrigações contributivas, quer de trabalhadores, quer das próprias empresas, para a formação da sua pensão. Naturalmente que é desejável que possa haver uma diversificação das fontes de financiamento. Nós tínhamos previsto, por exemplo, no passado, que quando houvesse a renegociação das PPPs rodoviárias, pudéssemos encontrar aí mecanismos alternativos de financiamento. Nós tínhamos, por exemplo, como bem sabem, feito a adoção por uma parte do IRC, que também contribui para financiar este fundo. Este fundo é um fundo muito estável, hoje bastante capitalizado, fala-se entre 40 a 50 mil milhões de euros, o que garante a segurança das pensões presentes e futuras.
1: O problema é se esse fundo de pensões pode ser capturado pelo setor privado?
0: Ora bom, o que poderia estar em causa se a direita entendesse avançar com essa matéria seria precisamente abrir este fundo de capitalização ao setor privado. Aquilo que nós dizemos é que é possível encontrar mecanismos alternativos para que as pessoas possam querer formar uma outra pensão, por exemplo, os PPR são um bom exemplo, mas com garantia pública e evitando e outras opções que os cidadãos queiram tomar. Agora, o que não se pode colocar em causa é a estrutura de financiamento, porque isso poderia vir a significar colocar em causa a segurança das pensões.
1: Aquilo que eu lhe pergunto é se essas preocupações, essa preocupação com o Fundo de Pensões da Segurança Social, se é uma das linhas vermelhas que vai levar para as conversas com o Primeiro-Ministro sobre o Orçamento do Estado.
0: Eu bem sabem que tenho recusado essa formulação das linhas vermelhas.
1: Mas para efeitos do sentido de voto do Partido Socialista, esta é uma matéria que vai contar.
0: É uma matéria que conta, naturalmente, no nosso juízo sobre a proposta do Orçamento do Estado. Depois é evidente que um Orçamento do Estado também tem que se procurar garantir que um Orçamento do Estado não tem normas, normas que sirvam objetivos de política, muitas das vezes ideológica, e portanto que seja um instrumento de execução da receita e de execução da despesa. E aqui há também outra matéria que é muito relevante. Vamos ver uma coisa. O Governo bem sabe que geriu mal a crise das tempestades. Muitos assuntos continuam por resolver, quer em relação ao apoio às famílias, quer em relação à recuperação das infraestruturas, quer em relação à recuperação do património, quer em relação aos apoios às empresas. Verificámos há dias que, contrariamente àquilo que o Governo queria dizer, que o Ministério das Finanças veio tornar público os dados e mostrou que apenas tinha sido executado 18% daquilo que o Governo prometeu executar. Por exemplo, é preciso garantir que este orçamento, de uma vez por todas, responderá a essas necessidades e não fica nada por garantir em relação àquilo que eram objetivos e compromissos do Governo em relação também ao investimento público em equipamentos.

0: que têm que ver com as condições de vida das populações. Por exemplo, eu sei que os autarcas do nosso país estão particularmente preocupados com equipamentos que lançaram a concurso, que estavam, digamos, que contavam com financiamento do Plano de Recuperação e de Resiliência. Já aqui falámos, centros de saúde, escolas, nomeadamente recuperação, reabilitação de escolas secundárias, e que estão hoje, desculpem a expressão, com o menino nas mãos, e querem saber como é que vão financiar, tanto mais que constituíram obrigações contratuais com entidades que, entretanto, foram a concurso. E pronto, é uma matéria da maior sensibilidade, para a qual se exige uma clareza, uma responsabilidade e capacidade de decisão do próprio governo.
1: Quais é que são exatamente as suas prioridades fundamentais?
0: No fundo, Maria,
1: do que é que tem que estar ali e do que é que não pode estar?
0: A Maria Lopes está-me a pedir aquilo que acho que é justo que me peça, que é uma hierarquia das prioridades.
1: Exato.
0: É correto fazê-lo, porque eu também gosto de fazê-lo em relação aos
1: e
0: outros.
1: E pode fazê-lo?
0: Sim, posso. Então. A prioridade dos valores constitucionais e a segurança das pensões são as principais prioridades.
2: Uhum. E em relação à revisão constitucional, que faz parte desses valores constitucionais, o que é que quer dizer com isso? Estamos a falar do quê? Do preâmbulo? Estamos a falar exatamente do quê? Daquelas propostas que o Chega faz sobre a prisão perpétua? Isso não pode lá estar? Do que é que está a falar?
0: Sobre a revisão constitucional, eu vou também servir-me das palavras do Sr. Presidente da República para lembrar o que disse na Assembleia da República. E o que disse foi que o país tem outras necessidades que não tanto a revisão constitucional. E as necessidades que o país tem, elas passam bem sem a revisão da Constituição. Nomeadamente as necessidades na habitação, as necessidades na saúde, as necessidades na economia, as necessidades nos salários, agora as necessidades na educação.
2: Está a falar de exatamente o quê? Quando fala em valores constitucionais?
0: Uma primeira questão está logo na dimensão material da revisão da Constituição. Ou seja, há um conjunto de pressupostos que teriam de ser removidos para alterar pilares essenciais da revisão constitucional. E, portanto, há matérias sobre as quais julgo que isso mereceria, se alguém tentasse mexer nelas, isso mereceria mesmo que todos os democratas do país se mobilizassem, como se mobilizaram na Fonte Luminosa após o período crítico de março de entre 74 e 75, até à consolidação do regime democrático, que os portugueses se mobilizassem para a defesa desses pilares fundamentais da nossa Constituição. Estou a falar de propostas que há pouco acabou por enunciar, várias das propostas que apresentou, mas eu não queria estar-me a antecipar a essa discussão, que primeiro vamos ver se ela chega, e depois, quando chegar, nós não deixaremos de apresentar a nossa visão sobre o assunto.
1: Mas sobre esses pressupostos fundamentais que falou agora, quero acreditar que o PSD não vai permitir que isso seja mexido.
0: Eu creio, estou em crer que os humanistas, os democratas cristãos, os sociais-democratas juntarão a sua voz à voz do PS para impedir que haja rupturas constitucionais e para impedir que haja retrocessos nos valores e nos princípios fundamentais.
1: Mas quer se goste ou não, a verdade é que PSD e Chega bastam para fazer aprovar uma revisão constitucional. Portanto, aquilo que eu presumo que o PS espera que o PSD o inclua nessas negociações. Este processo de revisão constitucional pode ser a confirmação de que aquele não é não que Luís Montenegro dizia, de facto já caiu completamente?
0: Estou em crer que isso não ocorrerá.
2: O Presidente do Parlamento, Aguiar Branco, há uns dias defendia aqui na Renascença que, em relação ao preâmbulo da Constituição, tudo pode e deve ser discutido sem dogmas. Para o PS, retirar e alterar o preâmbulo, isso é negociável?
0: Remover os limites materiais à revisão constitucional é inegociável para nós. Eu chamo a atenção para matérias que estão a ser aprovadas, naturalmente foram aprovadas com o nosso voto contra. Mas talvez tenha passado incólume esta matéria. Na última sexta-feira passou uma matéria que viola os direitos humanos fundamentais. Nomeadamente, a direita aprovou a possibilidade de serem feitas detenções a crianças que podem estar detidas em centros de detenção temporária até um ano. Trata-se naturalmente da transposição de legislação do Pacto das Migrações e do Asilo da União Europeia, mas o que aqui acontece é estar-se a ir longe, mais longe, do que aquilo que prevê essa legislação. No meu entender, deve ser objeto de uma atenção especial do Sr. Presidente da República, particularmente esta questão relativa ao modo como se tratam as crianças em centros de detenção temporária, por forma a que, de modo algum, se violem direitos e até convenções internacionais, particularmente no direito de proteção das crianças.
1: Só para encerrarmos esta questão da Constituição, no entendimento do PS, até porque esteve em curso uma revisão constitucional em que o PS e o PSD até se tinham entendido sobre algumas questões fundamentais, o que é que pode e deve mesmo ser alterado na Constituição? Resumidamente.
0: Não há necessidade de avançar com a revisão da Constituição.
2: Só para encerrar este pacote de orçamento, em relação ao sentido de voto do Partido Socialista, não está definido, mas a tendência pode ser aquela que sempre adotou, de que, em princípio, a abstenção é o ponto de partida.
0: Neste momento temos todas as hipóteses em aberto. Vamos aguardar pela apresentação do orçamento e vamos aguardar pelos compromissos que venham a ser estabelecidos.
2: Sobre a tal reunião que quer ter com o Primeiro-Ministro, perguntar se vai incluir esta crise dos exames nacionais também, questionando Luís Montenegro sobre o futuro do Ministro da Educação.
0: Bom, nós temos dito que nós não pedimos, por regra e em regra, a demissão dos ministros, porque essa é uma escolha do Primeiro-Ministro, a composição do Governo, e também é uma decisão do Primeiro-Ministro a sua exoneração.
2: Mas o PS andou lá perto no debate do Estado da Nação.
0: Sim, é verdade. O PS o que disse foi que se aplicassem os critérios da meritocracia ao Ministro da Educação, ele não preencheria esses critérios para estar no lugar onde está.
1: Não é pedir, mas é sugerir a demissão.
0: Também já o fizemos em relação à saúde, ou seja, nós também chegámos a um ponto em que dissemos que a Ministra da Saúde, a partir do momento em que não assumia quaisquer responsabilidades, alguém lhe deveria dizer que alguém que não assume a responsabilidade política que lhe foi confiada, pergunta-se o que é que está a fazer no Governo. O Ministro da Educação, do nosso ponto de vista, alcançou o mesmo patamar, ou seja, um Ministro tem de assumir as responsabilidades que lhe são confiadas. Se, em circunstância alguma, assume as suas responsabilidades, se procura culpar todos os serviços, todas as estruturas intermédias sob a sua alçada e nunca assume essa responsabilidade, perguntar-se-á e perguntarão os cidadãos, bom, mas então afinal o que é que lá está a fazer? Bom, é essa pergunta que o Partido Socialista fez. Bom, se não assume quaisquer responsabilidades, então atinge um nível que é o nível da inimputabilidade política. Ou seja, é alguém a quem não se pode pedir responsabilidades políticas. Se não se pode pedir responsabilidades políticas ao titular da pasta, a quem é que se deve pedir responsabilidades? Ao Primeiro-Ministro. Porque ele é o primeiro titular da máxima responsabilidade. Ele é o primus inter pares no quadro do Governo.
2: E mantém a possibilidade de avançar para uma comissão de inquérito?
0: Nós mantemos essa, digamos, essa porta aberta. Uhum. E não queremos fazer precipitadamente, porque, como se vê, está em curso ainda a correção de falhas que estão a ser identificadas.
2: Pode até ficar para setembro, é isso?
0: E nós não... terá sempre de ficar para setembro.
2: A segunda fase dos exames pode ser abarcada por essa eventual comissão de inquérito.
0: O que é que nós não queremos? Nós não queremos ser fator de perturbação e de intranquilidade num momento que já de si é muito sensível.
2: Vamos avançar para esta polémica em torno do Ministro da Administração Interna, é uma área que conhece bem, de resto, como ministro, ex-ministro. O Partido Socialista tem sido acusado de ser poupado nas críticas. Como é que classifica este caso à volta de Luís Neves, que tem alguns contornos algo bizarros?
0: Essas acusações ao PS são injustas, porque elas partem do pressuposto de que o PS esteve em silêncio. O PS nem esteve em silêncio, mas também não fez julgamentos na praça pública precipitados. Como sempre, procurou obter informação para formular um juízo de valor sobre aquilo que estava em causa.
2: É diferente em relação ao Ministro da Educação.
0: E exigiu, são matérias diferentes e de gravidade distinta.
1: Mas já tem essas informações, então, para esse juízo?
0: Aquilo que exigi foi que o Ministro da Administração Interna prestasse todos os esclarecimentos, com toda a transparência, sobre atos, atitudes e comportamentos e decisões que possam dar garantias de que a sua autoridade política não está diminuída. Porque, como afirmei, o Ministro da Administração Interna não pode ter autoridade política diminuída. Porquê? Porque ele desempenha a função de uma das mais importantes funções no domínio da soberania
2: e
0: do
2: acha
0: Estado.
2: Que está diminuída.
0: No domínio da soberania do Estado.
2: Acha que está diminuída.
0: Se não houver um esclarecimento factual, rigoroso, transparente, que permita o escrutínio da opinião pública e de quem tem o dever de escrutinar, é evidente que corre o risco de ver a sua autoridade política diminuída, porque, particularmente, o Dr. Luís Neves, que serviu o interesse público na Polícia Judiciária durante várias décadas, tinha um prestígio que transportava consigo, e eu pude testemunhar esse prestígio enquanto diretor da Polícia Judiciária, porque trabalhei com ele, quer na Jornada Mundial da Juventude, quer no Sistema de Segurança Interna, e pude testemunhar o prestígio e a autoridade que tinha no desempenho dessas funções. Ora, melhor do que ninguém, ele sabe bem que a clareza das explicações relativas aos factos conhecidos é essencial.
2: Qual é o calendário para essas explicações, a seu ver?
0: Eu digo, quanto mais depressa, melhor. Porque já verificámos que há aqui pelo menos três dimensões às quais nós temos de prestar atenção. Uma é, estes foram atos praticados antes, ou dizendo de uma outra forma, terão sido atos praticados antes de estar investido funções de Ministro da Administração Interna.
1: Mas era diretor na Polícia Judiciária. Era um cargo de relevo.
0: É o que eu vou dizer. Uhum. Depois há matérias que são matérias de caráter, que serão matérias de caráter administrativo. Licenciamentos, sim, de construções, e aqui, digamos, o objeto e o âmbito têm, digamos, gravidade, apesar de tudo, tem uma gravidade distinta daquela que tem a outra matéria, que é a matéria relativa à guarda de bens essenciais à prova de um alegado crime relativo ao tráfico de droga. Aqui verificamos que quer a Procuradoria-Geral da República, quer a Polícia Judiciária tornaram público que abriram um inquérito. Aquilo que se exige às autoridades é que também sejam céleres no apuramento de responsabilidades, porque contribuirão com isso para o prestígio das instituições.
2: Sim. Está a aproximar-se uma época muito difícil de incêndios, não é? O Ministro da Administração Interna arrisca-se a chegar a um verão, previsivelmente, de incêndios muito duros, muito fragilizado.
0: É por isso que eu entendo que o Dr. Luís Neves deve esclarecer tudo quanto puder ser esclarecido e demonstrar que os atos, as atitudes e as decisões que tomou são compatíveis com a legalidade e são compatíveis com a ética de quem desempenha funções políticas ao mais alto nível. E é por isso que eu entendo que quanto mais célere for o esclarecimento, melhor, precisamente porque estamos a viver um momento especialmente exigente naquilo que são as funções do Ministro da Administração Interna. Agora, também sei bem que há um partido que tem, digamos, uma investida especialmente conhecida contra o titular da Administração Interna.
2: Está a falar do Chega?
0: Estou a falar do Chega, cuja investida é especialmente contundente. Vá-se lá saber porquê. Mas é muito importante também procurar compreender porque é que, à primeira hora, quis fazer o ajuste de contas com o Ministro da Administração Interna. Eu não sei. Agora, que foi uma investida imediata a quente, porque é evidente que se houver explicações, que sejam explicações sólidas, sobretudo quando se passou, temos de esperar, temos de avaliar. Agora, é evidente que, do meu ponto de vista, essas explicações já deviam ter sido dadas. Ou seja, tardam as explicações fundamentadas para garantir a autoridade política que o Ministro da Administração Interna deve ter.
2: Vamos avançar, estamos no fim desta entrevista. Aquilo que lhe pergunto, até internamente, se o secretário-geral do Partido Socialista está certo de que pode vir a ser primeiro-ministro.
0: Sim, eu estou convencido cada vez mais de que isso virá a acontecer. Ao luz de todos os dados que possuo, isso virá a acontecer.
2: É uma questão de tempo.
0: E é por isso que eu estou tão concentrado na construção de uma alternativa que seja execuível, que seja de confiança, para a qual nós tínhamos recursos financeiros, orçamentais, para poder pôr em prática. E essa alternativa, para que também não digam que não há alternativa, ela já é relativamente clara em relação àquilo que nós queremos fazer para uma nova economia. Nós queremos adotar uma nova abordagem económica para o país, nós queremos avançar com uma nova abordagem para a modernização do Estado e para a modernização das funções sociais do Estado, e para isso estou a agregar a mim a vontade não apenas de camaradas meus militantes do Partido Socialista, mas a agregar a vontade de muitos cidadãos independentes, não partidariamente comprometidos, mas que são humanistas, que são sociais-democratas, que se reveem no grande campo da social-democracia e que connosco estão a trabalhar. Nós precisamos de uma economia mais produtiva, uma economia que crie mais riqueza. Para isso temos de ter uma economia baseada, mais baseada no conhecimento. Olha, uma meta clara para mim. Nós temos de acelerar o investimento público em tudo o que tem que ver com a nossa base de conhecimento, com a nossa base de conhecimento, de investigação e desenvolvimento. Significa passar do 1,7% que temos hoje, do PIB, para 3% do PIB. E também queria que ficassem com esta clareza. Nós não temos pressa para chegar ao poder, mas temos vindo a preparar uma alternativa para que, em qualquer circunstância, em qualquer momento, se formos chamados à responsabilidade, estarmos preparados para assumir todas as responsabilidades.
2: Só mesmo para terminar, ouvindo tudo isso e pelo meio deste caminho que está a fazer no Partido Socialista, pergunto-lhe se não receia que a sua liderança seja colocada em causa por nomes que são conhecidos, Eduardo Cordeiro, Fernando Medina, e de alguma maneira José Luís Carneiro, nesse processo todo, morrer na praia.
0: Não. Confio nos meus camaradas, confio nos simpatizantes do PS e confio na sociedade civil.
1: E vê vantagens numa frente unida de esquerda de PS, Livre, PCP, Bloco, para fazer frente à atual maioria de direita?
0: O Partido Socialista, como eu disse, na primeira formulação que usei, nessa rota da Nacional 2, o Partido Socialista é a grande casa comum da democracia portuguesa.
1: Seja com acordos pré- ou pós-legislativos.
0: Não, nós acolhemos,
1: ou preferes pré-eleitorais.
0: Nós acolhemos todas as pessoas que queiram contribuir connosco para formar uma maioria, sejam democratas cristãos, sociais-democratas, pessoas que já votaram ou que votam Livre ou que votam noutros partidos. O Partido Socialista é um grande partido plural, democrático, é o verdadeiro partido da social-democracia no nosso país, que procura compatibilizar o crescimento da economia com a justiça social. E é essa dimensão e é essa alternativa política que eu estou a afirmar, que é uma alternativa para dar uma nova esperança ao nosso país.
2: Está terminado este Hora da Verdade. Recordo que é o último Hora da Verdade desta temporada. Regressamos em setembro. Estivemos à conversa com José Luís Carneiro, secretário-geral do Partido Socialista, a quem agradeço de novo ter aceitado esta entrevista.
0: Muito obrigado.
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13: Muito boa noite, tenham um bom serão com a Renascença.

Bom, e amanhã, sexta-feira, pode começar mais cinzenta. Há mesmo previsão de chuva fraca no norte e centro, sobretudo no litoral, mas à medida que o dia vai passando, a chuva desaparece e as nuvens também. A temperatura máxima é que vai descer um bocadinho, sobretudo no interior.

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Boa noite com São Carlos de Foucault. Meu Pai, eu me abandono a Ti. Faz de mim o que quiseres. O que fizeres de mim, eu Te agradeço. Estou pronto para tudo, aceito tudo. Desde que a Tua vontade se faça em mim e em tudo o que Tu criaste, nada mais quero, meu Deus. Nas Tuas mãos entrego a minha vida. Eu Te dou, meu Deus, com todo o amor do meu coração. Porque Te amo e é para mim uma necessidade de amor dar-me, entregar-me nas Tuas mãos sem medida, com uma confiança infinita. Porque Tu és meu Pai.

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1: Meia-noite no continente e na Madeira, são 11 horas nos Açores. Vai conhecer os títulos em destaque nesta edição. Boa noite.
2: Boa noite, o Benfica não começou da melhor forma a participação nas competições europeias. A Judiciária não encontrou qualquer ordem interna para deslocar o outro lado para o empreiteiro amigo de Luís Neves. O futebol do Benfica foi à Suíça perder contra o St. Gallen no jogo da primeira mão da segunda pré-eliminatória da Liga Europa. Os suíços adiantaram-se no marcador aos 37 minutos, mas Rafa empatou ainda antes do intervalo aos 44, embora os encarnados tenham voltado a sofrer mais um golo já perto do final aos 80. Foram vários os erros, reconhece o técnico do Benfica, Marco Silva, que diz haver muito para melhorar depois desta má estreia.
3: Definitivamente não foi um jogo e a estreia não a minha, mas a do Benfica esta época, não tem nada a ver comigo, tem a ver com o Benfica. A estreia do Benfica esta época pretendíamos, temos mais um jogo, naturalmente temos de fazer aquilo que é a nossa obrigação no Estado da Luz, virar a eliminatória, é o que vamos fazer, mas isto é um sinal que há muita coisa a melhorar.
2: No final, St. Gallen 2, Benfica 1. Os encarnados vão ter de dar a volta à desvantagem no jogo, no Estádio da Luz, na próxima quinta-feira às 8 da noite. Caso Luís Neves, o Expresso avança que na informação transmitida pelo Judiciário ao Ministério Público não consta qualquer documento que comprove a entrega do outro lado ao amigo do ministro, o empreiteiro João Carvalho. Durante 3 dias, a Judiciária tentou perceber como é que o outro lado de caminhão, apreendido numa operação de combate ao tráfico de droga, foi parar às instalações da Constru Barcelos, mas sem sucesso. De acordo com fonte judicial, os investigadores não conseguiram encontrar qualquer documento, ordem ao despacho que comprovasse a retirada do outro lado de um parque da Autoridade Marítima e a sua entrega ao empreiteiro, amigo do agora Ministro da Administração Interna. A Sociedade Portuguesa de Matemática identificou um erro na formulação de uma das perguntas do exame de matemática A do 12º ano. A prova da segunda fase realizou-se ontem. É mais uma falha a juntar-se aos erros detectados em mais de 26 mil exames nacionais do secundário, de acordo com o balanço do Júri Nacional de Exames. Depois da correção, mais de 17 mil notas subiram, apenas cerca de 2 mil desceram. E a Associação Inspiring Future, que ajuda os alunos na transição para o ensino superior. Têm chegado dezenas de perguntas. Eduardo Filho explica que quem fez exames na primeira fase está em condições para realizar a época de setembro.
4: Todos os alunos que tenham condições de ir à segunda fase, e isto quer dizer que são todos os alunos que foram à primeira fase daquele exame, não quer dizer que eles tenham presencialmente estado na segunda fase daquele exame, portanto é condição de acesso à segunda fase, poderá então fazer a sua fase de exame especial em setembro. Aquilo que nós não queremos é que os alunos agora fiquem impedidos de concorrer a esta fase por mal compreensão e interpretação das escolas na inscrição que vai acontecer a partir da próxima segunda-feira.
2: Esclarecimentos do presidente da Associação Inspiring Future, em declarações à jornalista Fátima Casanova, as inscrições para a época especial de exames do secundário decorrem ao longo da próxima semana. Um voo da EasyJet com destino a Liverpool foi obrigado a dar meia volta e regressar a Tenerife devido a uma discussão violenta entre 10 passageiros meia hora após a descolagem. Segundo a Sky News, por estarem a pôr em risco a segurança do voo, no regresso, os passageiros envolvidos nos distúrbios foram retirados do avião pela polícia, eram todos britânicos. Vêm novas notas de euro, vão ser introduzidos novos desenhos nos próximos anos, e a grande dúvida é se os europeus preferem notas com rios e aves ou com figuras históricas. Sim, porque a escolha cabe aos europeus, que podem votar numa das 10 propostas finais para as novas notas de euro, podem votar até dia 21 de setembro. No tema das figuras, surgem os rostos de Maria Callas, Beethoven, Marie Curie, Miguel Cervantes, Leonardo da Vinci e Berta von Suttner. No tema rios e aves são retratadas 6 espécies: a trepadeira dos muros, o guarda-rios, o abelharuco, a avoceta, a cegonha branca e o ganso patola. Para votar, encontre o link no site do Banco Central Europeu. Está tudo em r.pt. Notícias à uma com a Rita Villarreal.
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1: Olá, boa noite. Está quase a chegar o fim de semana. Hoje é sexta-feira.
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Respirar. O Escalema com Sara Correia. Vi uma curiosidade gira ontem sobre uma coisa muito simples. A saqueta de chá. É que no início do século XX, um comerciante de Nova Iorque chamado Thomas Sullivan ajudou a popularizar a ideia de enviar pequenas amostras de chá em saquinho. Alguns clientes terão colocado o saquinho diretamente na água quente em vez de retirar o chá lá de dentro. A história tem alguma lenda à mistura, mas a verdade é que a ideia pegou. E o chá passou a ser mais rápido, mais limpo e mais fácil de preparar. No fundo, há invenções que não nascem de um grande plano, nascem porque alguém percebeu mal as instruções. No fundo é isso. Não há muito mais a dizer.

0: Chama-se I Don't Know Me. Pedro Santos na Renascença. 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Já a seguir, os Ace of Base, grande recordação, The Sign. Depois, Noah Cahan. E logo a seguir, o Nuno Ribeiro e o Conan Osiris.
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Rosa, Nuno Ribeiro e Conan Osiris. Muito boa noite, eu sou o Carlos Bastos e agora vamos até aos anos 80, 1984, mas com uma memória bem recente em Lisboa. A Cyndi Lauper esteve este ano no Rock in Rio Lisboa, mais uma vez a Renascença foi a rádio oficial e a Cyndi Lauper mostrou uma coisa bonita. Há artistas que atravessam décadas sem perder aquela marca só deles. Nos anos 80, ela apareceu com cabelo colorido, com roupa muito improvável, com uma voz que era impossível de confundir, mas Time After Time revelou outro lado, um lado mais simples, mais terno, quase uma promessa dita ao ouvido. Foi um dos grandes sucessos do álbum She's So Unusual e continua a ser uma das canções mais queridas da sua carreira. 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

estava aqui a ver que especialistas estão atentos ao modelo que dizem que os primeiros 10 dias de agosto em Portugal vão ser para esquecer, mas para já está tudo mais ou menos tranquilo. Aliás, hoje até estão previstos alguns aguaceiros mais para o norte do país, mas máximas de 23 graus para o Porto, 25 para Lisboa, 30 graus para Faro, está bom, é verão, divirta-se. Seguimos com a Renascença por perto para ouvir, por exemplo, a 7ª Legião.

Sugars, os Maroon 5 na Renascença. 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
1: Uma hora no continente e na Madeira, meia-noite nos Açores, vai conhecer os títulos em destaque nesta edição. Boa noite.
2: Boa noite, Benfica. Começa a época com derrota na Suíça. A judiciária não encontrou ordem interna para deslocar o atrelado para o empreiteiro amigo de Luís Neves. O Benfica estreou-se a perder na Suíça, frente ao St. Gallen, na primeira mão da segunda pré-eliminatória da Liga Europa. Os suíços adiantaram-se no marcador aos 37 minutos, mas Rafa empatou ainda antes do intervalo aos 44. Já no final, perto dos 80 minutos, os encarnados voltaram a sofrer mais um golo. Foram vários os erros, reconhece o técnico do Benfica, Marco Silva, que diz haver muito para melhorar depois desta má estreia.
3: Definitivamente não foi um jogo e a estreia não é minha, mas a do Benfica esta época, não tem nada a ver comigo, tem a ver com o Benfica. A estreia do Benfica esta época pretendíamos, temos mais um jogo, naturalmente temos que fazer aquilo que é a nossa obrigação no Estádio da Luz, virar a eliminatória, é o que vamos fazer, mas isto é um sinal que há muita coisa a melhorar.
2: No final, St. Gallen 2, Benfica 1 e os encarnados vão ter de inverter a desvantagem no jogo no Estádio da Luz na próxima quinta-feira às 8 da noite. Caso Luís Neves, o Expresso avança que na informação transmitida pela Judiciária ao Ministério Público não consta qualquer documento que comprove a entrega do atrelado ao amigo do ministro, o empreiteiro João Carvalho. Durante 3 dias, a Judiciária tentou perceber como é que o atrelado apreendido numa operação de combate ao tráfico de droga foi parar às instalações da Constru Barcelos, mas sem sucesso. De acordo com a fonte judicial, os investigadores não conseguiram encontrar qualquer documento, ordem ou despacho que comprovasse a retirada do atrelado de um parque da Autoridade Marítima e a sua entrega ao empreiteiro, amigo do agora ministro da Administração Interna. Já antes, Luís Montenegro admitiu não se pronunciar sobre o caso. O primeiro-ministro diz que é preciso aguardar pela conclusão do inquérito e garante que o governo está em grande forma.
4: O governo está em grande forma, eu também estou, e estamos a trabalhar todos os dias, como vocês veem. Eu só quero é que vocês tenham pedalada para nos acompanhar a noticiar tudo aquilo que nós vamos fazendo no dia a dia.
2: Já o homem que está no centro da polémica, Luís Neves, diz-se disponível para tudo, incluindo uma eventual comissão parlamentar de inquérito ou outras explicações no Parlamento. Até lá, diz sentir-se legitimado no cargo. O Banco Central Europeu manteve os juros inalterados, mas alerta para pressão sobre a inflação depois da subida de 0,25%.